A Câmara Federal realiza ações educativas de saúde e faz um alerta. Neste ano, aumentaram as estatísticas de sinistros de trânsito envolvendo caminhões, mortes e feridos nas rodovias federais. Minha vida.

0: O caminhoneiro Senito Pereira nasceu no interior do Paraná, mas há 26 anos sua casa é todo o Brasil.
1: O ofício é quase uma tradição de família. 5 irmãos, um filho e uma sobrinha ganham a vida transportando carga nas estradas do Brasil.
0: E hoje nós preparamos uma reportagem dando dicas para viagens seguras.
1: Só para se ter uma ideia, de janeiro a julho, 1.681 pessoas morreram nos sinistros de trânsito em que caminhões estavam envolvidos. Número 4,54% maior que o registrado no mesmo período do ano passado.
2: 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É só me mostrar qual é a direção.
3: O sol clareia às primeiras horas da manhã, quando Senito Pereira desperta para mais um dia de trabalho. Ele deixa a boleia, acende o fogareiro e faz um café. Para ele, que passa os dias na estrada, o caminhão é um pouco de tudo. Meio de transporte, fonte de renda e casa. Antes de dar partida, o caminhoneiro, nascido em Curiúva, no interior do Paraná, sempre confere se está tudo em seu lugar.
4: Primeiro eu dou uma olhada, né? Como é que tá óleo, água, essas coisas, que é o dever da gente, né? Quando ele tem um probleminha, a gente já cuida de levar na oficina, né? Tudo tem que estar em cima, manutenção do caminhão em primeiro lugar.
3: Além dos cuidados com a manutenção do veículo, a Polícia Rodoviária Federal faz outras recomendações aos caminhoneiros para que trafeguem com segurança. A atenção deve ser redobrada com os veículos menores, por conta da grande quantidade de pontos cegos. Consumo de álcool ou drogas antes de dirigir, carga muito pesada e amarração incorreta da carga são causas de acidentes graves na estrada, segundo Estênio Pires, coordenador-geral de segurança viária da PRF. Ele também alerta para o perigo do excesso de velocidade.
5: É um veículo desse que transporta dezenas de toneladas, tem um comportamento muito diferente de um veículo de passeio, um veículo pequeno. Para se fazer a frenagem total, leva um espaço muito grande. Se estiver em excesso de velocidade, muito mais, podendo provocar grandes tragédias.
3: A Lei dos Caminhoneiros, que regulamenta a profissão no país, estabelece regras para a jornada de trabalho e para proporcionar descanso seguro a esses profissionais a pontos de parada localizados ao longo das rodovias. Nos contratos de concessão, eles devem aparecer pelo menos a cada 400 quilômetros. Postos de gasolina e outros estabelecimentos privados também são habilitados a oferecerem um serviço, mas nesse caso podem fazer uma cobrança pela utilização da área. De acordo com Viviane S., secretária nacional de transporte rodoviário do Ministério dos Transportes, essas paradas também ajudam a prevenir acidentes.
6: A gente consegue colocar áreas adequadas e seguras para que os caminhoneiros e caminhoneiras possam descansar, cumprir a legislação que impõe aí horas de descanso e com isso seguir uma viagem mais tranquila e efetivamente isso tem um impacto então na redução no número de acidentes.

0: O caminhoneiro Senito Pereira, do início desta reportagem, conta que apesar de a vida na estrada ser marcada por vários desafios, também é uma alegria desbravar melhor o Brasil.
1: A gente conhece tudo, né? A gente ouve falar numa cidade lá, opa, mas essa eu conheço, já passei, né? E conhece todo o desenvolvimento do Brasil, né? Hoje a gente tem uma potência muito grande.
0: A lei dos caminhoneiros também determina que é direito desses trabalhadores ter acesso gratuito a programas de formação e aperfeiçoamento, contar com sistema único de saúde para atendimento e receber proteção do Estado contra ações criminosas.
2: Eu conheço as minhas liberdades, pois a vida não me cobra o frete.
0: Reportagem Márcia Fernandes.
3: Bancos e instituições de pagamento terão que adotar medidas para identificar e interromper operações ligadas a casas de apostas não autorizadas.
4: A determinação está em uma portaria publicada esta semana, que também prevê o bloqueio ou encerramento de contas usadas por operadores irregulares.
5: Uma portaria do Ministério da Fazenda estabelece novos procedimentos para suspender transações financeiras relacionadas à exploração irregular de apostas de cota fixa. Entre as ações previstas estão a identificação dos meios utilizados por operadores irregulares para receber valores e a interrupção do fluxo financeiro destinado a essas atividades. A norma também permite o bloqueio de contas e o impedimento de novas transações relacionadas à exploração irregular de apostas. A medida fortalece a cooperação entre regulação, fiscalização e sistema financeiro no enfrentamento do mercado ilegal. No Brasil, somente empresas autorizadas pela Secretaria de Prêmios e Apostas do Ministério da Fazenda podem operar nacionalmente. Desde janeiro de 2025, os sites autorizados utilizam o domínio .bet.br. Todos os detalhes da portaria estão disponíveis no portal gov.br/fazenda. Thaís de Araújo, para a Voz do Brasil.
3: As plataformas digitais com mais de 1 milhão de usuários menores de 18 anos deverão publicar relatórios com informações sobre as medidas adotadas para a segurança, a privacidade e a proteção desse público.
4: As empresas têm até esta quinta-feira, dia 17 de setembro, para divulgarem essas informações.
6: Os relatórios das empresas devem mostrar uma prestação de contas à sociedade e ao poder público das medidas adotadas para a proteção de menores de 18 anos no ambiente digital. O relatório deve apresentar informações sobre denúncias e os encaminhamentos dados, moderação de conteúdos e contas, medidas de proteção de crianças e adolescentes, proteção de dados e privacidade, além dos mecanismos de consentimento parental e da avaliação e gestão de riscos à segurança e à saúde desse público. A data limite para publicar o documento é 17 de setembro. A obrigatoriedade vale para as plataformas com mais de 1 milhão de usuários cadastrados menores de 18 anos. E esse primeiro relatório deve abranger o período de 1º de janeiro a 30 de junho de 2023. Lorena Gilberte Coutinho, diretora da Agência Nacional de Proteção de Dados, a ANPD, destaca que o relatório é importante para famílias, pesquisadores e toda a sociedade, além dos órgãos de proteção.
7: Esse tipo de instrumento, ele vai possibilitar que pesquisadores, até que pais e famílias possam ter, né, um maior esclarecimento sobre, né, se essas plataformas estão recebendo muitas denúncias. É também um instrumento importante para que os próprios pais e responsáveis possam fazer escolhas, controlar mais quais aplicativos os seus filhos utilizam, né, e como fazer esse tipo de controle.
6: A plataforma Discord teve a funcionalidade de transmissão ao vivo suspensa no Brasil até que a empresa comprove a adoção de medidas para proteger crianças e adolescentes. A medida faz parte do processo de fiscalização instaurado pela ANPD para apurar possíveis falhas na proteção desse público no ambiente digital. E além do Discord, a agência segue com a fiscalização e o monitoramento, inclusive de lojas de aplicativos. É o que explica Lorena Gilberti Coutinho.
7: Para verificar a adoção de sinais de idade, né, os mecanismos de verificação de idade por parte de lojas de aplicativo e sistemas operacionais, em relação às empresas Apple, Google e Microsoft.
6: A ANPD recebe denúncias de violação pela página na internet gov.br/ANPD. Reportagem Luciana Colares de Holanda.
3: As Forças Integradas de Combate ao Crime Organizado deflagraram hoje operação em 19 estados.
4: O objetivo é o enfrentamento ao tráfico de drogas e de armas, à lavagem de dinheiro e a organizações criminosas violentas.
3: As decisões judiciais determinaram bloqueios superiores a R$508 milhões, incluindo imóveis, veículos, ativos financeiros e outros bens vinculados a organizações criminosas investigadas.
8: As Forças Integradas de Combate ao Crime Organizado, as FICOs, deflagraram nesta quarta-feira a Operação Força Integrada 4, com ações simultâneas em 19 estados. Ao todo, foram expedidos 173 mandados de busca e apreensão, além de 44 prisões em flagrante durante as diligências. A operação investiga crimes como tráfico de drogas e armas, lavagem de dinheiro, homicídios, extorsão e atuação de organizações criminosas violentas. As decisões judiciais também determinaram o bloqueio de mais de R$508 milhões em bens e ativos financeiros. Até agora, 29 imóveis e 18 veículos foram apreendidos, além de armas, munições e drogas. Claudimário Carvalho, para a Voz do Brasil.
4: Problemas com a marcação de procedimentos, reajustes e outras dificuldades com planos de saúde estão entre as reclamações dos consumidores.
3: Para orientar quem enfrenta esse tipo de situação, a Agência Nacional de Saúde Suplementar, a ANS, oferece canais gratuitos de atendimento. Confira na reportagem.
9: A gestora Karen Nascimento tem plano de saúde há muito tempo, mas sempre tem problemas com ele, principalmente com a marcação de procedimentos.
10: Sempre atraso de agendamentos, procedimentos que não são autorizados no tempo hábil.
9: Já o funcionário público Manuel Freire reclama dos aumentos do plano de saúde, que considera abusivos.
11: Todo ano aumenta e a oferta, você não sabe se a rede aumentou, se a rede diminuiu.
9: Para solucionar problemas e reclamações como estas, a Agência Nacional de Saúde Suplementar, ANS, disponibiliza um serviço gratuito para orientar os consumidores sobre seus direitos e as regras dos planos privados de saúde no Brasil. A diretora de fiscalização da agência, Eliane Medeiros, explica qual o primeiro passo.
12: Quando o consumidor tiver um problema com o plano de saúde, a primeira orientação é procurar a própria operadora e guardar o número do protocolo desse atendimento. Agora, se o problema não for solucionado, aí ele pode procurar a ANS e registrar uma reclamação. A reclamação é encaminhada à operadora, que tem até 5 dias úteis para solucionar problemas de atendimento de saúde, como negativa de cirurgia, exame ou consulta.
9: Eliane Medeiros alerta ainda que, ao contratar um plano de saúde, o consumidor deve ficar atento às regras pré-estabelecidas.
12: É importante que o consumidor conheça bem as características do plano que contratou. Também é importante guardar o contrato e qualquer outro documento relacionado ao plano. Conhecer previamente as regras do plano também é uma forma de exercer seus direitos.
9: Em caso de qualquer problema com o plano de saúde, o cidadão dispõe de 3 canais principais para fazer uma reclamação. Pela internet, no site da ANS, no endereço gov.br/ANS, ou por telefone, gratuitamente, no número 0800-701-9656, de segunda a sexta-feira, das 9 às 17 horas. Para pessoas com deficiência auditiva, o número é 0800-021-9656. 2105. Mas se a pessoa preferir fazer a reclamação presencial, é preciso agendar o atendimento nos núcleos de fiscalização da ANS. Reportagem Cleide Lopes.
4: O pagamento da parcela de setembro do Bolsa Família tem início nesta quinta-feira.
3: O Ministério do Desenvolvimento Social, Família e Combate à Fome informa que a greve dos bancários não vai interferir no repasse.
13: Nesta quinta-feira, dia 17, tem início os repasses do Bolsa Família de setembro. As transferências ocorrem até o dia 30 deste mês. O pagamento é feito de acordo com o último dígito do número de identificação social, o NIS, que cada beneficiário tem no cartão do Bolsa Família. Recebem primeiro famílias com o NIS terminado em 1 e assim sucessivamente até o NIS final 0. Este mês, o valor médio do benefício é de R$ 678,18. Para verificar a situação do benefício, extratos e valores, o beneficiário pode consultar os aplicativos do Bolsa Família e Caixa Tem. O Disque Social, pelo número 121, também está disponível para atendimento ao público. A ligação é gratuita de todo o Brasil. O Ministério do Desenvolvimento e Assistência Social, Família e Combate à Fome informa que a greve dos bancários, que envolve a Caixa Econômica Federal, não afeta os pagamentos do Bolsa Família, que vão ocorrer normalmente. Reportagem Érica Brás.
4: E essas foram as notícias do Governo Federal.
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3: Fique agora com o Minuto do TCU e em seguida as notícias do Poder Judiciário e do Congresso Nacional. Uma boa noite.
4: Boa noite, até amanhã.
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17: Supremo decide que venda interestadual de combustíveis não exige cancelamento de créditos de ICMS.
18: STJ fixa a tese sobre o uso de provas do inquérito e validade do testemunho indireto na pronúncia.
17: Mais de 99% dos pedidos de candidatura já foram julgados pela Justiça Eleitoral.
18: Boa noite, eu sou Arthur Filho.
17: E eu sou Walter Lima.
18: Os ministros do Supremo Tribunal Federal decidiram que a venda de combustível derivado de petróleo para outro estado não exige o cancelamento dos créditos de Imposto sobre Circulação de Mercadorias e Serviços, ou ICMS, gerados nas operações anteriores realizadas dentro do estado de origem.
17: A decisão foi tomada em sessão virtual, no julgamento de um recurso extraordinário. Por se tratar de matéria com repercussão geral reconhecida, a tese fixada deverá ser aplicada pelos demais tribunais do país.
18: A situação analisada no julgamento diz respeito a empresas que compram produtos de outra empresa do mesmo estado, operação em que há cobrança de ICMS e geração de crédito para a distribuidora.
17: Quando parte dos produtos é posteriormente vendida por outro estado, não há incidência de ICMS. Assim, a discussão consistia em saber se o estado de origem pode manter o imposto cobrado nas operações internas anteriores e se a distribuidora deve estornar o crédito na operação interestadual.
18: STJ fixa tese sobre o uso de provas do inquérito e validade do testemunho indireto na pronúncia.
17: Como o julgamento foi pelo rito dos repetitivos, o entendimento valerá para casos com o mesmo tema em todo o judiciário. Fátima Uchoa.
19: A pronúncia é a decisão judicial que avalia se o acusado de crime doloso contra a vida, como matar alguém, será julgado pelo tribunal do júri. O magistrado verifica se o suposto crime ocorreu e se há indícios de que o acusado participou dele. Para o STJ, a pronúncia não pode se basear exclusivamente em provas colhidas durante o inquérito policial. Nem esse pronunciamento judicial pode ser feito só com apoio de testemunho indireto, ou seja, de quem apenas ouviu dizer que o fato ocorreu. Mas o tribunal reconheceu que o testemunho indireto pode ser mais relevante como prova em contextos como criminalidade organizada e tentativa de silenciamento da vítima ou de testemunha. O relator foi o ministro Reinaldo Soares da Fonseca.
18: Acordo de 193 milhões de reais beneficia quase 800 trabalhadores.
17: A ação faz parte da Semana Nacional da

0: julgado pelo presidente do Tribunal Superior Eleitoral, ministro Cássio Nunes Marques. Vitor Struck tem mais informações.
1: A Justiça Eleitoral já analisou e julgou 20.982 pedidos de candidatura em todo o país. O número corresponde a mais de 99% do total. O dado foi divulgado pelo presidente do Tribunal Superior Eleitoral, o ministro Cássio Nunes Marques, em sessão plenária do Tribunal. De acordo com o ministro, restam 205 processos pendentes de julgamento. Entre os casos já decididos, 980 ainda estão dentro do prazo para recurso. No caso das candidaturas à presidência e vice-presidência, todos os 13 pedidos foram julgados até o dia 11 de setembro.
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2: A você, uma boa noite.
0: E até amanhã.
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1: Eu sou Humberto Pinheiro e estes são os destaques de hoje do Jornal do Senado, que começa agora. Senado pode criar grupo de trabalho para discutir reforma do judiciário. Lei cria política nacional de conscientização sobre doença rara que afeta os pulmões. Sancionada lei que amplia financiamento para renovação de frota de motoristas de aplicativo e entregadores. Boa noite. A Comissão de Constituição e Justiça pode criar um grupo de trabalho para discutir a reforma do Judiciário. O texto estabelece um prazo de 60 dias para que o grupo apresente uma proposta sobre a reforma. A criação do grupo ainda depende de decisão da Comissão de Constituição e Justiça. O trabalho deverá subsidiar as discussões sobre o tema no Senado. Repórter Pedro Pincer.
2: A Comissão de Direitos Humanos aprovou uma indicação para que a Comissão de Constituição e Justiça crie um grupo de trabalho para apresentar uma proposta de reforma do Judiciário no prazo de 60 dias. A indicação é um tipo de proposição legislativa pela qual se sugere a adoção de providência, a realização de um ato administrativo ou se recomenda que determinado assunto seja tratado por outra comissão. Por exemplo, a proposta de indicação feita à CCJ foi apresentada pela presidente da Comissão de Direitos Humanos, senadora Damaris Alves, do Republicano do Distrito Federal.
3: Que a Comissão de Direitos Humanos faça uma indicação urgente à Comissão de Constituição e Justiça do Senado, para que a Comissão de Constituição e Justiça do Senado crie imediatamente um grupo de trabalho onde busque todas as propostas, PECs e projetos de lei que estão tramitando de reforma do Poder Judiciário.
2: A decisão ocorreu durante reunião da CDH em que foram discutidos os desdobramentos institucionais da sessão plenária do Supremo Tribunal Federal que aconteceu nesta terça-feira. A sessão do STF tinha a finalidade de decidir se haveria ou não investigação sobre o ministro Alexandre de Moraes por supostas relações com o banqueiro Daniel Vorcaro, dono do extinto Banco Master, liquidado pelo Banco Central após a constatação de fraudes.
1: O Palácio do Congresso Nacional recebe nesta semana uma iluminação verde em alusão ao Dia Nacional de Conscientização sobre as Distrofias Musculares, celebrado em 17 de setembro. A data foi instituída em 2024, após a aprovação de um projeto pelo Senado para ampliar o conhecimento sobre o grupo de mais de 30 doenças hereditárias que podem causar enfraquecimento e perda progressiva da massa muscular. Reportagem Yasmin Rodrigues.
4: As distrofias musculares formam um grupo de mais de 30 doenças hereditárias que podem causar enfraquecimento e perda progressiva da massa muscular. A data nacional celebrada em 17 de setembro foi criada por lei em 2024. A senadora Leila Barros, do PDT do Distrito Federal, relatora do projeto na Comissão de Assuntos Sociais, destacou que a falta de informação ainda é um obstáculo para pacientes e profissionais de saúde.
5: O conhecimento de distrofias musculares ainda é limitado entre a população geral e muitas vezes até mesmo entre os profissionais da saúde.

0: Por meio da conscientização, busca-se ampliar o conhecimento sobre os sintomas, os métodos de diagnóstico e as possíveis terapias, promovendo uma detecção mais precoce e melhor qualidade de vida para os pacientes. Outro impacto importante da instituição deste dia é o fortalecimento das políticas de inclusão para as pessoas com deficiência.
1: A legislação que criou a data também prevê campanhas de esclarecimento, eventos e materiais educativos para ampliar o acesso à informação sobre as distrofias musculares.
2: Foi sancionada a lei que cria a Política Nacional de Conscientização e Orientação sobre Lifangioleiomiomatose no âmbito do Sistema Único de Saúde. A doença, conhecida como LAM, é rara, afeta principalmente os pulmões e não tem cura. A lei prevê que o SUS ofereça às pessoas com LAM o acesso a todos os meios disponíveis para o tratamento e o controle da doença. A reportagem é de Márcio Maturana.
3: Mulheres entre a puberdade e a menopausa são as mais atingidas pela lifangioleiomiomatose, uma doença rara e progressiva, também conhecida como LAM, que causa cistos nos pulmões, nos rins e no sistema linfático, podendo levar à insuficiência respiratória. A LAM é frequentemente confundida com asma ou bronquite. Por isso, a nova Política Nacional de Conscientização e Orientação, publicada nesta terça-feira no Diário Oficial da União, prevê capacitação de profissionais de saúde para facilitar o diagnóstico precoce. A senadora Damaris Alves, do Republicanos do Distrito Federal, foi a relatora do projeto que deu origem à lei.
4: A única coisa que os pacientes da LAM querem é respirar. Estamos falando de uma doença que eles querem tão somente respirar. Ter uma política pública para acompanhar esses pacientes é mais que necessária. Ampliar a conscientização sobre a LAM, favorecer o diagnóstico oportuno, organizar o encaminhamento assistencial e aprimorar a produção de informações epidemiológicas e clínicas sobre a doença.
3: Outras ações previstas pela nova lei são a criação de centros de referência especializados e implantação de um sistema nacional de coleta de dados. A LAM não tem cura, mas pode ser controlada com medicamentos já disponíveis gratuitamente no Sistema Único de Saúde.
2: Também foi sancionada pelo presidente da República a lei que garante a continuidade do programa de renovação de frota com condições especiais de financiamento para a compra de veículos novos. A medida beneficia motoristas de aplicativo, taxistas e entregadores de aplicativos. O programa permite o financiamento de carros, motos e bicicletas elétricas zero quilômetro. O Congresso Nacional também ampliou as possibilidades de uso dos recursos, incluindo veículos leves para transporte escolar e transporte de cargas. A lei resulta da unificação de duas medidas provisórias aprovadas pelo Congresso. Mais informações com a repórter Patrícia Oliveira.
5: A nova lei garante até 30 bilhões de reais para financiar veículos novos para motoristas de aplicativo com no mínimo 6 meses de atividade, além de taxistas e cooperativas de taxistas. Cada motorista poderá financiar um veículo. A lei também possibilita o uso de recursos para renovação de frotas e infraestrutura do transporte escolar e do transporte urbano de passageiros ou de cargas. Aprovada no Senado, a lei unificou duas medidas provisórias. O senador Camilo Santana, do PT do Ceará, destacou que a iniciativa pode beneficiar cerca de 1.400.000 trabalhadores.
6: Agora terão condições mais dignas para conquistar seu próprio veículo, gerar renda com mais autonomia e melhorar sua qualidade de vida.
5: A lei também permite que motoristas com habilitação na categoria B conduzam veículos elétricos ou híbridos de até 4.250 quilos de peso bruto total.
7: Eleições 2026.
2: Eleitores que não votarem nas próximas eleições marcadas para 4 de outubro precisam justificar a ausência. A justificativa pode ser feita por duas formas: pessoalmente, em uma sessão eleitoral ou pelo aplicativo do Tribunal Superior Eleitoral. Se o eleitor estiver fora do município que vota, é possível baixar o aplicativo e-título no celular e justificar a ausência por lá no dia e horário em que ocorre a votação. Em caso de ausência, é preciso preciso apresentar uma justificativa para cada turno da eleição. Os eleitores que não votarem nem justificarem ficam sujeitos às penalidades, como impedimento de emitir documentos e de participar de concursos públicos, além do pagamento de multa. Um projeto quer incentivar navios-tanque e embarcações de apoio marítimo que utilizem biodiesel, etanol ou a mistura desses combustíveis. A proposta em análise na Comissão de Infraestrutura prevê cotas adicionais de depreciação acelerada. Isso significa que as empresas poderão contabilizar mais rapidamente a perda de valor de um bem e reduzir custos fiscais. O benefício terá duração de 5 anos. O senador Fernando Dueire, do PSD de Pernambuco, relatou a medida na Comissão de Assuntos Econômicos. Para ele, a proposta poderá estimular a renovação da frota e a sustentabilidade.
8: Porque nós queremos fazer com que o combustível sustentável seja incorporado à frota de navegação com mais agilidade.
2: Com trabalhos técnicos de Eliseu Caires, o Jornal do Senado fica por aqui. Acompanhe agora as notícias da Câmara dos Deputados. Boa noite e até amanhã.
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9: Câmara dá mais transparência à verba destinada a mulheres no orçamento.
10: Plenário pode alterar regras de herança em casos de assassinato na família.
9: Pais de pessoas com deficiência poderão usar meia entrada em eventos.
10: Comissão aprova proposta que incentiva a exportação da moda brasileira.
9: Boa noite. Avança na Câmara projeto que cria um programa de incentivo à exportação da moda brasileira sustentável. A repórter Maria Neves tem mais detalhes da proposta.
11: A Comissão de Meio Ambiente da Câmara dos Deputados aprovou o projeto que institui o programa Moda Brasileira no Mundo. A proposta prevê ações governamentais integradas para adaptar a indústria da moda às novas exigências sociais e ambientais dos principais importadores de produtos brasileiros. O texto também prevê medidas para promover as marcas nacionais no mercado externo. Dentre as ações propostas estão, por exemplo, a realização de campanhas internacionais de promoção da moda nacional, participação em feiras e eventos, assim como a criação de selos e ações coordenadas de comunicação internacional. A proposta sugere ainda parcerias com plataformas internacionais de moda sustentável e de moda indígena. A inclusão da moda produzida por indígenas e povos tradicionais, assim como da utilização de conhecimentos e técnicas dessas populações no texto, foi proposta pela relatora, deputada Célia Chacriabá, do PSOL Mineiro. A parlamentar argumenta que o sucesso de inúmeros estilistas indígenas atesta a habilidade dos povos tradicionais para a moda contemporânea. Apesar disso, sustenta que, ao que parece, a indústria ignora os saberes ancestrais em aspectos como técnicas têxteis, fibras naturais e tingimentos. De acordo com Célia Chacriabá, apenas 2% dos 1,5 milhão de indígenas que vivem no país atuam na indústria criativa.
12: Estilista como Veena Ticuna, Patrícia Camaiurá, Dai Molina, que demonstra que moda indígena já ocupa espaço em destaque no Brasil e no exterior. Assim também como Cildo Rick, que veste grandes artistas como Anitta, assim como Marina Sena, mulheres Awanawá, mulheres Axaninca, mulheres Machacali, Chacriabá, Ludmila Pataxó, Daru e, sobretudo, a experiência que tive a oportunidade de conhecer, que são mulheres quilombola, porque sabemos que a única ferramenta que mais impulsiona para que as mulheres saiam da situação da zona de violência se chama autonomia financeira.
11: Célia Chacriabá explica que o projeto nasceu da necessidade de que a indústria da moda brasileira se adapte às exigências de importadores, principalmente da União Europeia, que, de acordo com ela, é o maior comprador de produtos nacionais de maior valor. Célia Chacriabá explica que o projeto nasceu da necessidade de que a indústria de moda brasileira se adapte às exigências de importadores, principalmente da União Europeia, que, de acordo com ela, é a maior compradora de produtos nacionais de maior valor. A deputada explica que o Bloco Europeu editou uma norma em 2024 que passa a exigir o passaporte digital de produto para têxteis. Para receber o documento, o exportador tem de garantir a rastreabilidade completa da cadeia produtiva, desde a matéria-prima até o consumidor final. Célia Chacriabá relata ainda que a União Europeia vai exigir que as empresas monitorem impactos em direitos humanos e meio ambiente em toda a cadeia de fornecedores. Além disso, o bloco vai passar a pedir comprovação das medidas adotadas para destinação de resíduos têxteis. Ainda, segundo a deputada, todas as demandas entram em vigor em abril de 2028. O projeto, que visa criar incentivos para a exportação de moda brasileira sustentável, ainda será analisado por 4 comissões da Câmara. Da Rádio Câmara de Brasília, Maria Neves.
7: Desenvolvimento Regional.
10: Pastor Diniz, do União, propõe que parte da economia obtida com a integração de Roraima ao Sistema Interligado Nacional seja usada para reduzir a conta de luz dos consumidores do estado até 2030.
13: Pela proposta, uma parcela da redução dos gastos da conta de consumo de combustíveis seria destinada à modicidade tarifária em Roraima. Pastor Diniz afirma que a medida evita aumentos nas tarifas e corrige uma desigualdade histórica enfrentada pelo estado.
7: Economia.
10: A Câmara aprovou a criação do Orçamento Mulher. O projeto pretende dar mais transparência aos recursos destinados a políticas públicas para as mulheres no orçamento federal. A repórter Silvia Munhato explica.
14: A Comissão de Constituição e Justiça da Câmara dos Deputados aprovou a criação do Orçamento Mulher. A proposta, que deve ser enviada agora ao Senado, obriga o poder público a dar transparência aos programas e ações voltados ao atendimento das mulheres, por meio de quadros anexos nas propostas e nos relatórios de execução orçamentária. O projeto é de autoria dos deputados Laura Carneiro, do PSD do Rio de Janeiro, e Ricardo Aires, do Republicanos de Tocantins. A deputada Laura Carneiro explicou o sentido do texto.
15: Não adiantam as políticas públicas se nós não tivermos o dinheiro para arcar com essas políticas. O Orçamento Mulher vai, a partir do plano plurianual, a partir da Lei de Diretrizes Orçamentárias, organizar todos os recursos a serem gastos com as mulheres brasileiras.
14: A relatora da proposta na Comissão de Defesa dos Direitos da Mulher, deputada Flávia Moraes, do MDB de Goiás, citou exemplos de ações orçamentárias.
16: E como exemplo, a gente pode citar aqui para a educação os CMEIs, né, que vão atender as crianças para que as mulheres possam trabalhar, as clínicas especializadas em atendimento à saúde da mulher, as ações de enfrentamento e combate à violência contra a mulher. Enfim, então são muitas ações específicas que precisam ter investimento, ter orçamento e que, nesse caso, aprovando o Orçamento Mulher, vão ter prioridade, orçamento bem definido e claro para investimento nessas políticas.
14: De acordo com o texto aprovado, os orçamentos da União, dos estados e dos municípios deverão trazer 2 quadros detalhados. O primeiro, chamado de Orçamento Mulher Proposta, deve ser entregue junto com o planejamento anual das ações orçamentárias. O segundo, Orçamento Mulher Execução, será publicado regularmente para que qualquer cidadão possa conferir quanto desse dinheiro foi efetivamente usado. deverão constar desses documentos as despesas com educação, saúde, assistência social e outras ações em que as mulheres sejam as beneficiárias diretas. O projeto também prevê que o governo federal reúna os dados de todo o país anualmente para avaliar se os esforços dos estados e municípios estão sendo efetivos. Da Rádio Câmara de Brasília, Silvia Minhato.
7: Saúde.
13: Domingos Neto, do PSD do Ceará, é autor de projeto que cria a assistência de transição de cuidados no SUS. O objetivo é garantir que pacientes que receberam alta hospitalar continuem recebendo acompanhamento especializado antes de voltarem definitivamente para a rotina em casa.
10: A proposta de Domingos Neto prevê atendimento em unidades de transição ou por assistência domiciliar monitorada, com foco na reabilitação, cuidados paliativos e treinamento de cuidadores. Na visão dele, a medida evita reinternações desnecessárias, além de liberar leitos nos hospitais.
7: Ciência e tecnologia.
13: Bandeira de Melo, do PV do Rio de Janeiro, apoia a criação da Frente Parlamentar Mista em defesa do Programa Espacial Brasileiro. O colegiado terá como missão acompanhar e propor iniciativas voltadas ao fortalecimento do setor espacial no país.
10: Bandeira de Melo ressalta que o Programa Espacial envolve soberania nacional, inovação tecnológica e desenvolvimento econômico. A frente também pretende estimular políticas públicas ligadas à defesa, comunicações, previsão climática, monitoramento territorial e aplicações ambientais.
7: Cultura.
13: A Comissão de Cultura aprovou a meia entrada para os pais e responsáveis legais por pessoas com deficiência em eventos culturais e esportivos, mesmo sem a condição de acompanhante. A reportagem é de Luiz Cláudio Canuto.
17: A Comissão de Cultura aprovou o projeto que assegura a meia entrada a mães, pais e responsáveis legais por pessoas com deficiência em eventos culturais e esportivos. Pela proposta, cuidadores de baixa renda inscritos no CadÚnico com renda familiar de até 2 salários mínimos também teriam esse direito. O texto final foi elaborado pela relatora deputada Érica Cocai, do PT do Distrito Federal, com base em um projeto da deputada doutora Alessandra Haber, do MDB do Pará. A proposta altera a lei que regula o benefício da meia entrada no Brasil. A exemplo da autora da proposta, a relatora afirma que essas pessoas necessitam de apoio do Estado para usufruir de seu direito à cultura, o que este projeto de lei pretende garantir com o direito ao benefício da meia entrada.
18: É fundamental que nós possamos assegurar a mais plena acessibilidade. É fundamental que nós possamos ter parcerias com a iniciativa privada, com a sociedade civil. Sem inclusão, a gente não tem direito pleno à cidade. Sem inclusão, a gente não tem direito a mergulharmos e vivenciarmos a nossa humanidade na sua plenitude.
17: A Comissão de Cultura acrescentou um único parágrafo à lei para assegurar o direito. O benefício vale para o acesso a salas de cinema, cineclubes, teatros, espetáculos musicais e circenses e eventos educativos, esportivos, de lazer e de entretenimento. A legislação vigente já garante meia entrada às pessoas com deficiência e, quando necessário, a seus acompanhantes. No entanto, pais, mães e responsáveis legais que não estejam na condição de acompanhante no momento do evento não têm direito ao benefício. A autora da proposta, doutora Alessandra Haber, afirma que estudos apontam casos elevados de estresse, ansiedade e depressão entre cuidadores, sobretudo entre mães de baixa renda, que compõem a maioria desse grupo. E barreiras financeiras restringem o acesso dos cuidadores a essas oportunidades, comprometendo um recurso terapêutico de comprovada relevância. A proposta ainda vai ser analisada pela Comissão de Constituição e Justiça. Da Rádio Câmara de Brasília, Luiz Cláudio Canuto.
7: Justiça.
10: Sônia Guajajara, do PSOL de São Paulo, defende a realização de um debate com representantes do governo, do sistema de justiça, de organizações indígenas e de especialistas sobre a criação da Comissão Nacional Indígena da Verdade.
13: Para Sônia Guajajara, a iniciativa pode fortalecer políticas de memória, verdade, reparação e justiça voltadas aos povos indígenas. A deputada afirma que a proposta busca aprofundar a investigação de violência violações de direitos humanos e ampliar as garantias de não repetição.
10: Rodrigo Valadares, do PL de Sergipe, apoia projeto que define o antissemitismo na legislação brasileira para orientar políticas públicas de prevenção à discriminação. A proposta adota como referência a definição da Aliança Internacional para a Memória do Holocausto.
13: De acordo com Rodrigo Valadares, a proposta estabelece que o antissemitismo é uma forma de racismo, mas não impede críticas ao Estado de Israel. O congressista também garante que o projeto não cria mais tipos penais.
10: Projeto de Rodrigo Gambale, do Podemos de São Paulo, estabelece medidas para garantir o pagamento de pensão alimentícia. A matéria prevê retenção de valores em contas bancárias, restituição do imposto de renda e prêmios de apostas para quitar débitos.
13: De acordo com Rodrigo Gambale, a proposta cria um cadastro nacional de devedores e prevê, de forma subsidiária, a apreensão de passaporte e da carteira de habilitação. Para ele, as medidas dão mais eficácia para garantir o sustento dos filhos.
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7: Segurança Pública.
10: A proposta que impede um condenado por homicídio de receber herança de parentes da mesma família está pronta para análise do plenário. A repórter Paula Bittar acompanhou a votação da chamada Lei Suzane von Richthofen na Comissão de Constituição e Justiça.
20: A Comissão de Constituição e Justiça da Câmara aprovou uma proposta que impede herdeiros condenados por homicídio de receber, por vias indiretas, o patrimônio de outros parentes da mesma família. A proposta estende o chamado Instituto da Indignidade aos parentes colaterais até o quarto grau. Pela regra atual, a perda do direito à herança por crime doloso só vale quando o crime é cometido contra o dono dos bens, seu cônjuge, companheiro, pais ou filhos. O projeto foi apresentado com o objetivo de criar a Lei Suzane von Richthofen. Richthofen foi condenada a 39 anos de prisão por planejar o assassinato dos próprios pais em 2002 e hoje cumpre a pena em regime aberto. O caso voltou a repercutir pela possibilidade legal de ela herdar parte do patrimônio de um tio falecido. O texto aprovado estabelece que seguro de vida também não poderá ser pago nesses casos. Segundo a relatora da proposta na comissão, deputada Laura Carneiro, do PSD do Rio de Janeiro, essas modificações, além de trazerem mais segurança jurídica ao evitarem longas discussões judiciais em inventários, garantem que o patrimônio familiar permaneça com aqueles que respeitam a solidariedade inerente aos vínculos de sangue e afeto, compatibilizando a norma aos valores que informam o direito civil contemporâneo. A proposta que impede herdeiros condenados por homicídio de receber por vias indiretas o patrimônio de outros parentes da mesma família ainda precisa passar pelo plenário da Câmara antes de seguir ao Senado. Da Rádio Câmara de Brasília, Paula Bittar.
13: Projeto de Gilvanda Federal, do PL do Espírito Santo, propõe reforçar o Fundo Nacional de Segurança Pública com recursos das loterias federais. Pelo texto, 10% da arrecadação bruta das loterias, que hoje ficam com a União, passariam a ser destinados à segurança pública.
10: Gilvanda Federal também incluiu no projeto uma nova regra para eventos culturais de médio e grande porte que recebam dinheiro público. Segundo o deputado, pelo menos 25% desses recursos teriam que ser usados obrigatoriamente para pagar a segurança do próprio evento.
13: Kim Kataguiri, do Missão de São Paulo, é favorável ao projeto que proíbe condenados por pedofilia de se aproximarem de escolas, creches,
0: parques e de manterem contato com menores de idade pelas redes sociais. Ele explica que a iniciativa visa ampliar a proteção a crianças e adolescentes.
21: O texto prevê que a justiça estabeleça um perímetro mínimo de distância entre condenados por pedofilia e locais frequentados por crianças, além das próprias vítimas. Kim Kataguiri afirma que a proposta também impede que essas pessoas exerçam atividades com contato direto com crianças.
22: Hoje, infelizmente, uma pessoa condenada por pedofilia pode se aproximar de uma escola, pode se aproximar de uma creche, pode se aproximar de um parquinho, né, e pode mandar mensagens para menores de idade, né? O que, na minha avaliação, é um absurdo, né? Isso jamais deveria acontecer. Hoje, inclusive, um pedófilo pode ter uma creche. Ele pode ser sócio, ele pode ser administrador de uma creche, e esse projeto que eu sou relator visa proibir, né? Se o pedófilo se aproximar de uma creche, mesmo que ele não tenha tido contato com uma criança, vai preso.
0: Felipe Beccari, do Podemos de São Paulo, é autor de projeto que proíbe a distribuição de animais como prêmios em rifas, sorteios e outras ações promocionais. Segundo o parlamentar, a medida busca evitar abandonos e maus tratos decorrentes de adoções sem planejamento.
23: A rifa pode ser legítima para ajudar uma pessoa, alguma questão de saúde, mas os animais não podem ser rifados, porque aquela família que ganha geralmente comprou os números da cartela para ajudar a rifa, o propósito da rifa, e não estava preparada para receber aquele animal no seu seio familiar, com uma estrutura, com tempo, com financeiro. Então, animais, esperamos que no Brasil, em breve, não possam ser mais distribuídos como brindes de festas ou qualquer tipo de rifa ou sorteio.
21: Felipe Beccari informa que a proposta surgiu a partir de denúncias envolvendo animais abandonados ou mortos após serem entregues como brindes. O projeto já teve a urgência aprovada e está pronto para votação no plenário da Câmara.
0: Termina agora o jornal Câmara dos Deputados, produzido pela Rádio Câmara, com trabalhos técnicos de Wellington Teles e a apresentação de Luciana Vieira e Val Monteiro. Boa noite.
21: A Voz do Brasil volta amanhã. Uma boa noite para você.
24: 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Boa noite.

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9: Você sabia?
10: Sabia que o tomate já foi considerado venenoso na Europa? Quando foi levado da América para a Europa no século XVI, muita gente achava que ele fazia mal ou até matava. Isso porque, naquela época, os pratos de estanho eram muito comuns e o ácido do tomate liberava chumbo desses pratos, causando o envenenamento. Só séculos depois que descobriram que o problema era o prato e não o tomate. Hoje, ele é um dos ingredientes mais usados no mundo inteiro, base de molhos, saladas e, claro, das pizzas.
9: E essa informação, você já sabia?
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12: 958.
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1: 10 e 8.
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2: 10h38.
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0: Obrigado, gente.
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2: Olha, nem dormindo consigo te esquecer, viu, Bruno?
3: Tá assim?
2: Desse jeito. Ai. Essa
4: a gente cantou muito no boteco por aí.
2: Nós vamos poder dormir na praça.

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10: 11 e 4.
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6: 11:29.

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6: 11:59.
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2: Meia-noite 32.
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3: 1:03.
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3: 1:31.
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3: 2:02.
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3: 2h30.
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1: 2h44.
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2: 3 e 2.
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2: 3:46.
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0: 4:22.
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0: Rezemos com devoção a coroa das sete dores da Virgem Maria. Em nome do Pai, do Filho e do Espírito Santo. Amém. Nós vos louvamos e vos bendizemos, Senhor, porque associastes a Virgem Maria à obra da salvação. Contemplamos a vossa dor, ó Maria, para seguir-vos no caminho da fé. Creio em Deus Pai Todo-Poderoso, Criador do céu e da terra, e em Jesus Cristo, seu único Filho, nosso Senhor, que foi concebido pelo poder do Espírito Santo. Nasceu da Virgem Maria, padeceu sob Pôncio Pilatos, foi crucificado, morto e sepultado, desceu à mansão dos mortos, ressuscitou ao terceiro dia, subiu aos céus, está sentado à direita de Deus Pai Todo-Poderoso, de onde há de vir julgar os vivos e os mortos. Creio no Espírito Santo, na Santa Igreja Católica, na comunhão dos santos, na remissão dos pecados, na ressurreição da carne. Amém.
1: Pai nosso que estás no céu, santificado seja o vosso nome. Venha a nós ao vosso reino. Seja feita a vossa vontade, assim na terra como no céu. O pão nosso de cada dia nos dai hoje. Perdoai as nossas ofensas, assim como nós perdoamos a quem nos tenha ofendido. E não nos deixeis cair em tentação, mas livrai-nos do mal. Amém.
2: Ave Maria, cheia de graça, o Senhor é convosco. Bendita sois vós entre as mulheres. Bendito é o fruto em vosso ventre, Jesus. Santa Maria, Mãe de Deus, rogai por nós, os pecadores, agora e na hora da nossa morte. Amém. Ave Maria, cheia de graça, o Senhor é convosco. Bendita sois vós entre as mulheres. Bendito é o fruto em vosso ventre, Jesus. Santa Maria, Mãe de Deus, rogai por nós, os pecadores, agora e na hora da nossa morte. Amém. Ave Maria, cheia de graça, o Senhor é convosco. Bendita sois vós entre as mulheres. Bendito é o fruto em vosso ventre, Jesus. Santa Maria, Mãe de Deus, rogai por nós, os pecadores, agora e na hora da nossa morte. Amém.
3: Contemplamos a memória das dores de Maria. Primeira dor. Maria acolhe com fé a profecia de Simeão. Simeão os abençoou e disse a Maria, sua mãe: eis que este menino está destinado a ser ocasião de queda e elevação de muitos em Israel e sinal de contradição. Quanto a ti, uma espada te transpassará a alma. Lucas capítulo 2, versículos 34 e 35.
1: Pai nosso que estás no céu, santificado seja o vosso nome. Venha a nós ao vosso reino. Seja feita a vossa vontade, assim na terra como no céu. O pão nosso de cada dia nos dai hoje. Perdoai as nossas ofensas, assim como nós perdoamos a quem nos tenha ofendido. E não nos deixeis cair em tentação, mas livrai-nos do mal. Amém.
2: Ave Maria, cheia de graça, o Senhor é convosco. Bendita sois vós entre as mulheres. Bendito é o fruto em vosso ventre, Jesus. Santa Maria, Mãe de Deus, rogai por nós, os pecadores, agora e na hora da nossa morte. Amém. Ave Maria, cheia de graça, o Senhor é convosco. Bendita sois vós entre as mulheres, bendito é o fruto em vosso ventre, Jesus. Santa Maria, Mãe de Deus, rogai por nós, os pecadores, agora e na hora da nossa morte. Amém. Ave Maria, cheia de graça, o Senhor é convosco. Bendita sois vós entre as mulheres, bendito é o fruto em vosso ventre, Jesus. Santa Maria, Mãe de Deus, rogai por nós, os pecadores, agora e na hora da nossa morte. Amém. Ave Maria, cheia de graça, o Senhor é convosco. Bendita sois vós entre as mulheres, bendito é o fruto em vosso ventre, Jesus. Santa Maria, Mãe de Deus, rogai por nós, os pecadores, agora e na hora da nossa morte. Amém. Ave Maria, cheia de graça, o Senhor é convosco. Bendita sois vós entre as mulheres, bendito é o fruto em vosso ventre, Jesus. Santa Maria, Mãe de Deus, rogai por nós, os pecadores, agora e na hora da nossa morte. Amém. Ave Maria, cheia de graça, o Senhor é convosco. Bendita sois vós entre as mulheres, bendito é o fruto em vosso ventre, Jesus. Santa Maria, Mãe de Deus, rogai por nós, os pecadores, agora e na hora da nossa morte. Amém. Ave Maria, cheia de graça, o Senhor é convosco. Bendita sois vós entre as mulheres, bendito é o fruto em vosso ventre, Jesus. Santa Maria, Mãe de Deus, rogai por nós, os pecadores, agora e na hora da nossa morte. Amém.
3: Segunda dor. Maria foge para o Egito com Jesus e José. O anjo do Senhor apareceu em sonho a José e disse: levanta, toma o menino e a mãe, foge para o Egito e fica lá até que te avise, pois Herodes vai procurar o menino para matá-lo. Levantando-se, José tomou o menino e a mãe e partiu para o Egito. Mateus capítulo 2, versículos 13 a 14.
1: Pai nosso que estás no céu, santificado seja o vosso nome. Venha a nós ao vosso reino. Seja feita a vossa vontade, assim na terra como no céu. O pão nosso de cada dia nos dai hoje. Perdoai as nossas ofensas, assim como nós perdoamos a quem nos tenha ofendido. E não nos deixeis cair em tentação, mas livrai-nos do mal. Amém.
2: Ave Maria, cheia de graça, o Senhor é convosco. Bendita sois vós entre as mulheres. Bendito é o fruto em vosso ventre, Jesus. Santa Maria, Mãe de Deus, rogai por nós, os pecadores, agora e na hora da nossa morte. Amém. Ave Maria, cheia de graça, o Senhor é convosco. Bendita sois vós entre as mulheres. Bendito é o fruto em vosso ventre, Jesus. Santa Maria, Mãe de Deus, rogai por nós, os pecadores, agora e na hora da nossa morte. Amém. Ave Maria, cheia de graça, o Senhor é convosco. Bendita sois vós entre as mulheres. Bendito é o fruto em vosso ventre, Jesus. Santa Maria, Mãe de Deus, rogai por nós, os pecadores, agora e na hora da nossa morte. Amém. Ave Maria, cheia de graça, o Senhor é convosco. Bendita sois vós entre as mulheres. Bendito é o fruto em vosso ventre, Jesus. Santa Maria, Mãe de Deus, rogai por nós, os pecadores, agora e na hora da nossa morte. Amém. Ave Maria, cheia de graça, o Senhor é convosco. Bendita sois vós entre as mulheres. Bendito é o fruto em vosso ventre, Jesus. Santa Maria, Mãe de Deus, rogai por nós, os pecadores, agora e na hora da nossa morte. Amém. Ave Maria, cheia de graça, o Senhor é convosco. Bendita sois vós entre as mulheres. Bendito é o fruto em vosso ventre, Jesus. Santa Maria, Mãe de Deus, rogai por nós, os pecadores, agora e na hora da nossa morte. Amém. Ave Maria, cheia de graça, o Senhor é convosco. Bendita sois vós entre as mulheres. Bendito é o fruto em vosso ventre, Jesus. Santa Maria, Mãe de Deus, rogai por nós, os pecadores, agora e na hora da nossa morte. Amém.
3: Terceira dor. Maria procura Jesus perdido em Jerusalém. Acabados os dias da festa de Páscoa, quando voltaram, o menino Jesus ficou em Jerusalém sem que os pais o percebessem. Pensando que estivesse na caravana, andaram a caminho de um dia e o procuraram entre parentes e conhecidos, e não o acharam. Voltaram a Jerusalém à procura dele. Lucas capítulo 2, versículo 43 a 45.
1: Pai nosso que estás no céu, santificado seja o vosso nome. Venha a nós ao vosso reino. Seja feita a vossa vontade, assim na terra como no céu. O pão nosso de cada dia nos dai hoje. Perdoai as nossas ofensas, assim como nós perdoamos a quem nos tenha ofendido. E não nos deixeis cair em tentação, mas livrai-nos do mal. Amém.
2: Ave Maria, cheia de graça, o Senhor é convosco. Bendita sois vós entre as mulheres. Bendito é o fruto em vosso ventre, Jesus. Santa Maria, Mãe de Deus, rogai por nós, os pecadores, agora e na hora da nossa morte. Amém. Ave Maria, cheia de graça, o Senhor é convosco. Bendita sois vós entre as mulheres. Bendito é o fruto em vosso ventre, Jesus. Santa Maria, Mãe de Deus, rogai por nós, os pecadores, agora e na hora da nossa morte. Amém. Ave Maria, cheia de graça, o Senhor é convosco. Bendita sois vós entre as mulheres. Bendito é o fruto em vosso ventre, Jesus. Santa Maria, Mãe de Deus, rogai por nós, os pecadores, agora e na hora da nossa morte. Amém. Ave Maria, cheia de graça, o Senhor é convosco. Bendita sois vós entre as mulheres. Bendito é o fruto em vosso ventre, Jesus. Santa Maria, Mãe de Deus, rogai por nós, os pecadores, agora e na hora da nossa morte. Amém. Ave Maria, cheia de graça, o Senhor é convosco. Bendita sois vós entre as mulheres. Bendito é o fruto em vosso ventre, Jesus. Santa Maria, Mãe de Deus, rogai por nós, os pecadores, agora e na hora da nossa morte. Amém. Ave Maria, cheia de graça, o Senhor é convosco. Bendita sois vós entre as mulheres. Bendito é o fruto em vosso ventre, Jesus. Santa Maria, Mãe de Deus, rogai por nós, os pecadores, agora e na hora da nossa morte. Amém. Ave Maria, cheia de graça, o Senhor é convosco. Bendita sois vós entre as mulheres. Bendito é o fruto em vosso ventre, Jesus. Santa Maria, Mãe de Deus, rogai por nós, os pecadores, agora e na hora da nossa morte. Amém.
3: Quarta dor. Maria encontra-se com Jesus a caminho do Calvário. Ao conduzir Jesus, lançaram-lhe mão de um certo Simão de Cirene, que vinha do campo, e o encarregaram de levar a cruz atrás de Jesus. Seguia-o grande multidão de povo e de mulheres que batiam no peito e o lamentavam. Lucas, capítulo 23, a 26 e 27.
1: Pai nosso que estás no céu, santificado seja o vosso nome. Venha a nós ao vosso vosso reino. Seja feita a vossa vontade, assim na terra como no céu. O pão nosso de cada dia nos dai hoje. Perdoai as nossas ofensas, assim como nós perdoamos a quem nos tenha ofendido. E não nos deixeis cair em tentação, mas livrai-nos do mal. Amém.
2: Ave Maria, cheia de graça, o Senhor é convosco. Bendita sois vós entre as mulheres. Bendito é o fruto em vosso ventre, Jesus. Santa Maria, Mãe de Deus, rogai por nós, os pecadores, agora e na hora da nossa morte. Amém. Ave Maria, cheia de graça, o Senhor é convosco. Bendita sois vós entre as mulheres. Bendito é o fruto em vosso ventre, Jesus. Santa Maria, Mãe de Deus, rogai por nós, os pecadores, agora e na hora da nossa morte. Amém. Ave Maria, cheia de graça, o Senhor é convosco. Bendita sois vós entre as mulheres. Bendito é o fruto em vosso ventre, Jesus. Santa Maria, Mãe de Deus, rogai por nós, os pecadores, agora e na hora da nossa morte. Amém. Ave Maria, cheia de graça, o Senhor é convosco. Bendita sois vós entre as mulheres. Bendito é o fruto em vosso ventre, Jesus. Santa Maria, Mãe de Deus, rogai por nós, os pecadores, agora e na hora da nossa morte. Amém. Ave Maria, cheia de graça, o Senhor é convosco. Bendita sois vós entre as mulheres. Bendito é o fruto em vosso ventre, Jesus. Santa Maria, Mãe de Deus, rogai por nós, os pecadores, agora e na hora da nossa morte. Amém. Ave Maria, cheia de graça, o Senhor é convosco. Bendita sois vós entre as mulheres. Bendito é o fruto em vosso ventre, Jesus. Santa Maria, Mãe de Deus, rogai por nós, os pecadores, agora e na hora da nossa morte. Amém. Ave Maria, cheia de graça, o Senhor é convosco. Bendita sois vós entre as mulheres. Bendito é o fruto em vosso ventre, Jesus. Santa Maria, Mãe de Deus, rogai por nós, os pecadores, agora e na hora da nossa morte. Amém.
3: Quinta dor. Maria permanece junto à cruz do seu filho. Junto à cruz de Jesus estavam de pé sua mãe, a irmã de sua mãe, Maria de Cleófas e Maria Madalena. Vendo a mãe e perto dela, o discípulo a quem amava disse para Jesus, a mãe: Mulher, eis aí o teu filho. Depois disse para o discípulo: Eis aí a tua mãe. João, capítulo 19, 15 a 27.
1: Pai nosso que estás no céu, santificado seja o vosso nome. Venha a nós ao vosso reino. Seja feita a vossa vontade, assim na terra como no céu. O pão nosso de cada dia nos dai hoje. Perdoai as nossas ofensas, assim como nós perdoamos a quem nos tenha ofendido. E não nos deixeis cair em tentação, mas livrai-nos do mal. Amém.
2: Ave Maria, cheia de graça, o Senhor é convosco. Bendita sois vós entre as mulheres. Bendito é o fruto em vosso ventre, Jesus. Santa Maria, Mãe de Deus, rogai por nós, os pecadores, agora e na hora da nossa morte. Amém. Ave Maria, cheia de graça, o Senhor é convosco. Bendita sois vós entre as mulheres. Bendito é o fruto em vosso ventre, Jesus. Santa Maria, Mãe de Deus, rogai por nós, os pecadores, agora e na hora da nossa morte. Amém. Ave Maria, cheia de graça, o Senhor é convosco. Bendita sois vós entre as mulheres. Bendito é o fruto em vosso ventre, Jesus. Santa Maria, Mãe de Deus, rogai por nós, os pecadores, agora e na hora da nossa morte. Amém. Ave Maria, cheia de graça, o Senhor é convosco. Bendita sois vós entre as mulheres. Bendito é o fruto em vosso ventre, Jesus. Santa Maria, Mãe de Deus, rogai por nós, os pecadores, agora e na hora da nossa morte. Amém. Ave Maria, cheia de graça, o Senhor é convosco. Bendita sois vós entre as mulheres. Bendito é o fruto em vosso ventre, Jesus. Santa Maria, Mãe de Deus, rogai por nós, os pecadores, agora e na hora da nossa morte. Amém. Ave Maria, cheia de graça, o Senhor é convosco. Bendita sois vós entre as mulheres. Bendito é o fruto em vosso ventre, Jesus. Santa Maria, Mãe de Deus, rogai por nós, os pecadores, agora e na hora da nossa morte. Amém. Ave Maria, cheia de graça, o Senhor é convosco. Bendita sois vós entre as mulheres. Bendito é o fruto em vosso ventre, Jesus. Santa Maria, Mãe de Deus, rogai por nós, os pecadores, agora e na hora da nossa morte. Amém.
3: Sexta dor. Maria recebe nos braços o corpo de Jesus deposto da cruz. Chegada a tarde, porque era dia da preparação, isto é, a véspera de sábado, veio José de Arimateia, entrou decidido na casa de Pilatos e pediu o corpo de Jesus. Pilatos, então, deu o cadáver a José, que o retirou da cruz. Mateus 15 a 42.
1: Pai nosso que estás no céu, santificado seja o vosso nome. Venha a nós ao vosso reino. Seja feita a vossa vontade, assim na terra como no céu. O pão nosso de cada dia nos dai hoje. Perdoai as nossas ofensas, assim como nós perdoamos a quem nos tem tenha ofendido, e não nos deixeis cair em tentação, mas livrai-nos do mal. Amém.
2: Ave Maria, cheia de graça, o Senhor é convosco, bendita sois vós entre as mulheres, bendito é o fruto em vosso ventre, Jesus. Santa Maria, Mãe de Deus, rogai por nós, os pecadores, agora e na hora da nossa morte. Amém. Ave Maria, cheia de graça, o Senhor é convosco, bendita sois vós entre as mulheres, bendito é o fruto em vosso ventre, Jesus. Santa Maria, Mãe de Deus, rogai por nós, os pecadores, agora e na hora da nossa morte. Amém. Ave Maria, cheia de graça, o Senhor é convosco, bendita sois vós entre as mulheres, bendito é o fruto em vosso ventre, Jesus. Santa Maria, Mãe de Deus, rogai por nós, os pecadores, agora e na hora da nossa morte. Amém. Ave Maria, cheia de graça, o Senhor é convosco, bendita sois vós entre as mulheres, bendito é o fruto em vosso ventre, Jesus. Santa Maria, Mãe de Deus, rogai por nós, os pecadores, agora e na hora da nossa morte. Amém. Ave Maria, cheia de graça, o Senhor é convosco, bendita sois vós entre as mulheres, bendito é o fruto em vosso ventre, Jesus. Santa Maria, Mãe de Deus, rogai por nós, os pecadores, agora e na hora da nossa morte. Amém. Ave Maria, cheia de graça, o Senhor é convosco, bendita sois vós entre as mulheres, bendito é o fruto em vosso ventre, Jesus. Santa Maria, Mãe de Deus, rogai por nós, os pecadores, agora e na hora da nossa morte. Amém. Ave Maria, cheia de graça, o Senhor é convosco, bendita sois vós entre as mulheres, bendito é o fruto em vosso ventre, Jesus. Santa Maria, Mãe de Deus, rogai por nós, os pecadores, agora e na hora da nossa morte. Amém.
3: Sétima dor. Maria leva ao sepulcro o corpo de Jesus à espera da ressurreição. Os discípulos tiraram o corpo de Jesus e envolveram em faixas de linho com aromas, conforme era o costume de sepultar os judeus. Havia perto do local onde fica crucificado um jardim. E no jardim, um sepulcro novo, onde ninguém ainda fora depositado. Foi ali que puseram Jesus. João, versículo 9, capítulos 40 a 42.
1: Pai nosso que estás no céu, santificado seja o vosso nome. Venha a nós, ao vosso reino. Seja feita a vossa vontade, assim na terra como no céu. O pão nosso de cada dia nos dai hoje. Perdoai as nossas ofensas, assim como nós perdoamos a quem nos tenha ofendido. E não nos deixeis cair em tentação, mas livrai-nos do mal. Amém.
2: Ave Maria, cheia de graça, o Senhor é convosco. Bendita sois vós entre as mulheres. Bendito é o fruto em vosso ventre, Jesus. Santa Maria, Mãe de Deus, rogai por nós, os pecadores, agora e na hora da nossa morte. Amém. Ave Maria, cheia de graça, o Senhor é convosco. Bendita sois vós entre as mulheres, bendito é o fruto em vosso ventre, Jesus. Santa Maria, Mãe de Deus, rogai por nós, os pecadores, agora e na hora da nossa morte. Amém. Ave Maria, cheia de graça, o Senhor é convosco. Bendita sois vós entre as mulheres, bendito é o fruto em vosso ventre, Jesus. Santa Maria, Mãe de Deus, rogai por nós, os pecadores, agora e na hora da nossa morte. Amém. Ave Maria, cheia de graça, o Senhor é convosco. Bendita sois vós entre as mulheres, bendito é o fruto em vosso ventre, Jesus. Santa Maria, Mãe de Deus, rogai por nós, os pecadores, agora e na hora da nossa morte. Amém. Ave Maria, cheia de graça, o Senhor é convosco. Bendita sois vós entre as mulheres, bendito é o fruto em vosso ventre, Jesus. Santa Maria, Mãe de Deus, rogai por nós, os pecadores, agora e na hora da nossa morte. Amém. Ave Maria, cheia de graça, o Senhor é convosco. Bendita sois vós entre as mulheres, bendito é o fruto em vosso ventre, Jesus. Santa Maria, Mãe de Deus, rogai por nós, os pecadores, agora e na hora da nossa morte. Amém. Ave Maria, cheia de graça, o Senhor é convosco. Bendita sois vós entre as mulheres, bendito é o fruto em vosso ventre, Jesus. Santa Maria, Mãe de Deus, rogai por nós, os pecadores, agora e na hora da nossa morte. Amém.
0: Oração final. Nós vos louvamos, Santa Maria, Mãe fiel junto à cruz do Filho. Bendita sois vós, Rainha dos Mártires, associada à paixão de Cristo. Vós tornastes nossa mãe, sinal de esperança em nosso caminho. Amém. Ladainha de Nossa Senhora das Dores, Senhor, tende piedade de nós. Senhor, tende piedade de nós. Cristo, tende piedade de nós. Cristo, tende piedade de nós. Jesus Cristo, ouvi-nos. Jesus Cristo, atendei-nos. Deus Pai, que estais no céu, tende piedade de nós. Deus Filho, Redentor do mundo, tende piedade de nós. Espírito Santo, Paráclito, tende piedade de nós. Trindade Santa, que sois um só Deus, tende piedade de nós. Mãe de Jesus crucificado, rogai por nós. Mãe do coração transpassado, rogai por nós. Mãe do Cristo Redentor, rogai por nós. Mãe dos discípulos de Jesus, rogai por nós. Mãe dos redimidos, rogai por nós. Mãe dos viventes, rogai por nós. Virgem obediente, rogai por nós. Virgem oferante, rogai por nós. Virgem fiel, rogai por nós. Virgem do silêncio, rogai por nós. Virgem da espera, rogai por nós. Virgem da Páscoa, rogai por nós. Virgem da Ressurreição, rogai por nós. Mulher que sofreu o exílio, rogai por nós. Mulher forte, rogai por nós. Mulher corajosa, rogai por nós. Mulher do sofrimento, rogai por nós. Mulher da nova aliança, rogai por nós. Mulher da esperança, rogai por nós. Nova Eva, rogai por nós. Cooperadora na salvação, rogai por nós. Serva da reconciliação, rogai por nós. Defesa dos inocentes, rogai por nós. Coragem dos perseguidos, rogai por nós. Fortaleza dos oprimidos, rogai por nós. Esperança dos pecadores, rogai por nós. Consolação dos aflitos, rogai por nós. Refúgio dos marginalizados, rogai por nós. Conforto dos exilados, rogai por nós. Sustento dos fracos, rogai por nós. Alívio dos enfermos, rogai por nós. Cordeiro de Deus, que tirais os pecados do mundo, perdoai-nos, Senhor. Cordeiro de Deus, que tirais o pecado do mundo, ouvi-nos, Senhor. Cordeiro de Deus, que tirais o pecado do mundo, tende piedade de nós. Oremos. Ó Deus, quisestes que a vida da Virgem Maria fosse marcada pelo mistério da dor. Concedei-nos, vos pedimos, percorrer a seu lado o caminho da fé e unir nossos sofrimentos à paixão de Cristo para nos tornarmos instrumentos de graça e salvação. Protege-nos, Santa Maria e Benigna, e nos acompanhe pelos caminhos da vida. Amém.

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6: Agora 5 horas 16 minutos.
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Beleza, minha gente. Oi, povão. Alô. Alô, você do outro lado do radinho. Ô, oh, coisa boa. Que bom. Estamos aí chegando, pedindo licença. Levando aí o nosso abraço, nosso carinho. Votos de um dia de muita paz, saúde, alegria para todo mundão. Alô, minha gente. Bom dia. Bom dia. Bom dia. Opa. Programa para hoje, quinta-feira, dia 17 de setembro. Olha, 9 graus e a temperatura, manhã bonita estrelada. Programa Alvorada Sertaneja, apresentação do seu amigo de todas as manhãs, Edson Cardoso. Que bom, minha gente, como é que estão? Tudo bem? Tudo legal? Já conectado, já acompanhando o início do programa Alvorada Sertaneja? Tem muita gente que madruga, já estão há um bom tempo aí acompanhando a programação da Imigrantes. Que legal, minha gente. Um abraço, então. Olha, até às 6h30. Eu prometo o melhor da música brasileira para você que é nosso ouvinte. E que não abrimos mão da sua sintonia. Beleza, beleza, que bom, tá aí, sempre lembrando que o programa tem a... o oferecimento de quem, de quem? 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Eita, sanfoneiro pra animar a madrugada. Eita, bichinho. Aqui o dedo no fole, sanfoneiro. Que legal, minha gente. Vamos dar início à parte musical do programa nesta manhã, então, de quinta-feira, 17 de setembro. Lourenço e Lorival, Caipirinha, é caipira de coração. Depois Mococa e Moraci, Vestido Molhado. E o Ernesto Nunes, Mas Barbaridade. Baile na fazenda é assim. Nas campeiras gaúchas. Ernesto Nunes, Baile na fazenda. Tá aí então, minha gente, Lourenço e Lorival... Na abrindo a parte musical do programa, é Caipira de Coração.

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9: Você sabe como funciona o Sistema CNA, FAESC, Senar, Sindicatos Rurais? 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

Bonito, bonito, bonito demais. Esse é o som mais ouvido. Esse é o som que toma conta no espaço sul catarinense. Olha, de segunda a sexta-feira, minha gente. O encontro alegre com a boa música brasileira. Alô, alô, você do outro lado do radinho. Que bom, sua companhia é o que queremos.

Tô mandando um abraço aí pro Arlindo Pacheco dos Santos, Guarita Sombrio. Alô, Sombrio, alô, Guarita. Oi, um abraço. O Arno Marcon e também a família aqui na cidade de Turvo, no bairro Santa Luzia. Alô, Arno. Família, obrigado aí pela companhia e a sintonia na programação da Imigrantes FM. Beleza, bonito, opa, e o povão tá despertando, tá ligando seu radinho, muita gente tá fazendo aquele cafezinho, passando aquele café legal de manhã serinha, na madrugada, coisa boa, né, ouvindo aí a boa música brasileira aí no seu rádio. Agora 5 horas 41 minutos, 9 graus é a temperatura, manhã bonita, estrelada da madrugada. Christian Ralph, Olhos de Luar, Baitaca, na sequência, com a música Bem Mais Grosso do que Fino. E Vomor Marasca, música italiana, família italiana, nosso carinho, nosso abraço, obrigado, bom dia. Vem aí então, Christian Ralph na sequência do programa, depois vem a música italiana e o Baitaca dando sequência à parte musical do programa nesta manhã de quinta-feira. Bom dia!

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7: Agora 5 horas 54 minutos.
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9: Temperatura.
7: Muito bem, temperatura em Turvo, 9 graus.
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Legal, legal, minha gente, que bom! Oi, é o Clima Alegre, na madrugada, começando bem o dia. Que seja um dia de muita paz, saúde, bom trabalho. Para você que está acompanhando o programa, aquele abraço, bom dia, bom dia. O cafezinho tá bom, tá gostoso, quentinho, não é mesmo? Então, agradecemos aí pela sintonia. Em casa, no trabalho, onde quer que você esteja, estamos com você. Beleza, minha gente? Tô mandando um abraço aí pro Dilson Scarabellotto, sempre de radinho ligado, acompanhando o programa. Alô, Dilson, grande amigo, obrigado. Marisa Maranho também, nosso muito obrigado. A Nega Manente, a família, o pessoal acompanhando o programa, que bom. O Tiago Tomasi, linha seminário também, nosso muito obrigado a esse povão, gente amiga que nos dá o carinho da sintonia. Escolheram aí a Imigrantes FM como sua companheira já na madrugada e com certeza o dia inteiro. Beleza, minha gente, que bom. Tô mandando um abraço aí pra Osair Simão, a Turvo Baixo, a Esther Simão também, a esposa. É. Alô, Osair, alô, Esther. Obrigado aí pela sintonia. Esther, que hoje está de aniversário. Opa! Alô, Esther, parabéns, saúde. Parabéns, saúde pra você, a família, todinha aí, né? Grande amiga, ouvinte da programação da Imigrantes também, o Osair, aquele abraço. Obrigado, obrigado, Osair. Obrigado, Esther. Simão, a Esther, que hoje está de aniversário. Aquele abraço, né? Um abraço, obrigado aí pela sintonia. Tô mandando aquele alô, a esposa, mandando também aquele alô lá pra Esther, que hoje está de aniversário. Muito bem. E nós vamos seguindo. Eu tô mandando também um abraço lá e pro Fontanella e o Coral lá na Nova Veneza. Alô, Nova Veneza. Alô, Fontanella, como é que está por aí? Tudo bem? Fontanella tá, diz, outra manhã gostosa, bonita, friozinha. O sol daqui a pouquinho vai brilhar. Eita, alô, Fontanella. Aquele abraço, obrigado, pessoal da Nova Veneza. O Coral também, grande amigo, a família Coral, nos dando prazer da sintonia. Fontanella e o Coral que trabalham com confinamento ligados lá na Nova Veneza. Alô, pessoal aí. Alô, Fontanella, alô, Coral. A equipe, funcionários também. Aquele abraço, nosso carinho, nosso muito obrigado, viu? Um abração. O Fontanella pediu, vai ouvir o Serranos Poncho Molhado, né? Tá bom, Fontanella, o Coral, obrigado aí pela sintonia. Mas antes, vai lá então, o de Paulo e Paulino, a resposta está no ar, vai aí pra vocês, pra Esther, que hoje está de aniversário, a Esther Simão, o Zair também, a família, agradecemos aí pela sintonia. Um abraço, bom dia! Agora 5 horas, mais 59 minutos e meio.

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17: Muito bem, minha gente, agora 6:12. 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Música. 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

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Bonito, minha gente, um abraço, opa, como é bom estar aqui, né, levando aquele abraço, né, a boa música brasileira a esse povão que nos dá o prestígio, a alegria, a sintonia. E vamos seguindo agora, Quirone Barrerito, Dormindo e Sonhando, Mococa e Paraíso, Aquela Parede. Um abraço, bom dia.

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9: Olha, o tempo é bom em Turvo e região.
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0: Beleza, minha gente, e assim nós vamos colocando o ponto final no programa Alvorada Sertaneja para hoje, uma quinta-feira, dia 17 de setembro. Um abraço, obrigado, vem aí o programa Mensagem Libertadora. Bom dia, apresentação de Edson Cardoso. Amanhã tem mais, amanhã às 5h30 da matina.
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0: Agora 6:29. Diretamente da Capela Nossa Senhora das Dores do Seminário Servos de Maria, o Frei João com mensagem libertadora. Nosso momento de oração, de reflexão. Alô, Frei, bom dia.
1: Alô, Sr. Edson, bom dia, tudo bem?
0: Bom dia, Frei, tudo bem, como é que estão?
1: Graças a Deus, bem. Um bom dia também a todos os nossos irmãos e irmãs que participam conosco do nosso programa Mensagem Libertadora, o nosso louvor da manhã. E vamos iniciar a nossa oração desta quinta-feira da 24ª semana do Tempo Comum. Em nome do Pai, do Filho e do Espírito Santo.
0: Amém.
1: O anjo do Senhor anunciou a Maria,
0: e ela concebeu do Espírito Santo.
1: Ave Maria, cheia de graça, o Senhor é convosco, bendita sois vós entre as mulheres, e bendito é o fruto do vosso ventre, Jesus.
0: Santa Maria, Mãe de Deus, rogai por nós, pecadores, agora e na hora de nossa morte. Amém.
1: Eis aqui a serva do Senhor.
0: Faça-se mim segundo a sua palavra.
1: Ave Maria, cheia de graça, o Senhor é convosco, bendita sois vós entre as mulheres, e bendito é o fruto do vosso ventre, Jesus.
0: Santa Maria, Mãe de Deus, rogai por nós, pecadores, agora e na hora de nossa morte. Amém.
1: E o Verbo Divino se fez carne
0: e habitou entre nós.
1: Ave Maria, cheia de graça, o Senhor é convosco, bendita sois vós entre as mulheres, e bendito é o fruto do vosso ventre,

0: sempre acompanhando o programa. Vanir Silva Tomé de Boa Vistinha também, a família, bênção, saúde para eles. Ainda uma bênção, saúde para o Fontanella e a família dele, o Coral e a família também, lá de Nova Veneza, e toda a sua equipe, funcionários também, bênção, saúde para eles. E ainda bênção, saúde para a Esther Simon, ela que hoje está de aniversário, lá para o Zair, o esposo, enfim, toda a família. Parabéns a Esther Simon e a nossa homenagem e homenagem também do Grupo São Peregrino.
1: Então vamos acolher esses nossos pedidos, abençoar também sempre os nossos irmãos que nesta manhã participam conosco, ou a cada manhã participam conosco do nosso programa Mensagem Libertadora, o nosso louvor da manhã. Oremos. O Senhor te abençoe e te guarde, o Senhor faça resplandecer o seu rosto sobre ti e te conceda a graça, o Senhor volte para ti o seu rosto e te dê a paz. Por Cristo nosso Senhor.
0: Amém.

0: Meus irmãos e minhas irmãs, nós vamos proclamar o nosso Santo Evangelho desta quinta-feira da 24ª semana do Tempo Comum. O Senhor esteja convosco.
1: Ele está no meio de nós.
0: Proclamação do Evangelho de nosso Senhor Jesus Cristo, segundo São Lucas.
1: Glória a vós, Senhor.
0: Naquele tempo, um fariseu convidou Jesus para uma refeição em sua casa. Jesus entrou na casa do fariseu e pôs-se à mesa. Certa mulher, conhecida na cidade como pecadora, soube que Jesus estava à mesa na casa do fariseu. Ela trouxe um frasco de alabastro com perfume e, ficando por detrás, chorava aos pés de Jesus e, com as lágrimas, começou a banhar-lhes os pés. Enxugava-os com os cabelos e cobria-os de beijos e ungia com o perfume. Vendo isso, o fariseu que o havia convidado ficou pensando: se este homem fosse um profeta, saberia que tipo de mulher está tocando nele, pois é uma pecadora. Jesus disse então ao fariseu: Simão, tenho uma coisa para te dizer. Simão respondeu: Fala, mestre. Certo credor tinha dois devedores. Um lhe devia 500 moedas de prata e outro 50. Como não tivesse com que pagar, o homem perdoou os dois. Qual deles o amará mais? Simão respondeu: Acho que é aquele a qual perdoou mais. Jesus lhe disse: Tu julgaste corretamente. Então Jesus virou-se para a mulher e disse a Simão: Estás vendo esta mulher? Quando entrei em tua casa, tu não me ofereceste água para lavar os pés. Ela, porém, banhou os meus pés com as lágrimas e enxugou-os com os cabelos. Tu não me deste o beijo da saudação. Ela, porém, desde que entrei, não parou de beijar os meus pés. Tu não derramaste óleo na minha cabeça. Ela, porém, ungiu os

0: teus pés com perfume. Por esta razão, eu te declaro: os muitos pecados que ela cometeu estão perdoados, porque ela mostrou muito amor. Aquele a quem se perdoa pouco, mostra pouco amor. E Jesus disse à mulher: teus pecados estão perdoados. Então os convidados começaram a pensar: quem é este que até perdoa pecados? Mas Jesus disse à mulher: tua fé te salvou, vai em paz. Palavra da salvação.
1: Glória a vós, Senhora.

0: guardami na paz desse olhar, cura minhas feridas e a dor me faz suportar.
1: Meus irmãos e minhas irmãs, hoje temos esta cena muito interessante, bonita, uma cena que nos ajuda a refletir, né, o nosso encontro com Jesus. A cena é esta: Jesus estava na casa de Simão, um fariseu. Tinha aceitado o convite para uma refeição na sua casa. Um gesto de muita consideração de Simão, ele convidou Jesus, preparou uma refeição com muita alegria, chamou também outras pessoas para estarem presentes. E Jesus, sempre admirável, aceitou o convite e está ali sentado à mesa do fariseu. Simão, tenho uma coisa para te falar. Fala, mestre. Olha o tom cordial desta conversa à mesa. Aí Jesus contou um caso. Um credor tinha dois devedores. Um lhe devia um dinheirão, uma conta muito grande, quase impossível de pagar. O outro lhe devia uma quantia pequena e também não estava em condições de quitar a sua dívida. Aí o credor perdoou os dois. Que bom coração tinha esse credor. Aí veio essa pergunta: Simão, qual dos dois vai amar mais o patrão? Entenda a pergunta: qual dos dois vai ter mais amor, mais gratidão ao credor? O que devia muito ou o que devia pouco? Vamos também entrar na cena. Se você fosse Simão, quem iria responder? Quem teve grande dívida perdoada iria mostrar mais amor, mais gratidão, não é verdade? Foi o que Simão respondeu. E Jesus concordou com a resposta. Aí Jesus apontou para a mulher que estava lavando os pés, os seus pés. É o caso dela, desta pecadora. Simão ficou surpreso. É que ele estava com uma desconfiança desde que aquela mulher entrou na sala. A mulher todo mundo conhecia, era uma pecadora, uma pessoa de má fama. E ela estava banhando os pés de Jesus com perfume. E o fariseu, no seu coração, tinha feito o seguinte julgamento: se Jesus fosse um profeta, saberia que tipo de mulher estava tocando nele. Então, quem era o grande devedor que não tinha com que pagar? Aquela mulher de má vida e de má fama. Quem era o devedor de uma dívida menor que igualmente não tinha que pagar? Era Simão, o fariseu. Que débito é este? Os pecados. No final da conversa, Jesus disse à mulher que os pecados que estavam, os seus pecados tinham sido perdoados. Claro que isso foi o motivo de novas murmurações entre os convidados. É importante pensar: qual dos dois deveria amar mais o credor? O amor é a resposta com que foi perdoado os seus pecados. Simão mostrou pouco amor, a mulher mostrou muito amor. E como a mulher demonstrou muito seu amor, descreve o evangelista São Lucas, na narração estão contidos símbolos bíblicos do amor: o perfume, o beijo, as lágrimas. Olha as sete ações da mulher a indicar que o seu grande amor pelo mestre que perdoou a sua grande dívida dos seus pecados. trouxe um frasco de alabastro com perfume, ficou por detrás de Jesus, chorou sobre os seus pés, banhou e enxugou com as lágrimas, enxugou com os cabelos e cobriu-os de beijos e os ungiu com perfume. Mostrou muito amor. Essa cena do Evangelho de hoje nos ajude a sempre mais a procurar Jesus, para lhe mostrar o nosso muito amor, porque certamente ele nos perdoa a cada dia e a cada momento todos os nossos pecados e os nossos limites. Glória ao Pai, ao Filho e ao Espírito Santo.
2: Como era no princípio, agora e sempre. Amém.

0: Irmãos e minhas irmãs, então vamos recordar nossos compromissos desses próximos dias. Então, hoje, quinta-feira, teremos missa no cemitério do Turvo, às 15 horas, às 18 horas, missa no seminário, e às 19 horas, missa na comunidade de São Felipe. Alô, comunidade de São Felipe, vamos ter missa aí esta noite. Amanhã, sexta-feira, missa no seminário, às 18 horas. E missa na matriz às 19 horas. Então vamos nos preparar para abençoar a nossa água e concluir assim o nosso programa. Oremos. Senhor Deus Todo-Poderoso, fonte em origem de toda a vida, abençoa a água que vamos usar confiantes para implorar o perdão dos nossos pecados e alcançar a proteção da vossa graça contra toda doença e cilada do inimigo. Concedei a Deus que, por vossa misericórdia, jorrem sempre para nós as águas da salvação, a fim de nos aproximarmos de vós, com o coração puro, e evitarmos todo o perigo do corpo e da alma. Nós vos pedimos a Deus que todos os que dela tomarem, e todos que dela tomarem, os lugares por ela tocados sejam purificados e marcados com a vossa presença. Por Cristo nosso Senhor.
1: Amém.
0: O Senhor esteja convosco.
1: Ele está no meio de nós.
0: E por intercessão de Nossa Senhora da Oração, abençoe-vos o Deus Todo-Poderoso, Pai, Filho e Espírito Santo.
1: Amém.
0: Bom dia a todos.
1: Bom dia, Frei. Bom dia a todos os ouvintes do programa Mensagem Libertadora.

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11: Agora estão faltando 8 minutos para as 8 horas. Tempo bom aqui em Turvo. 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
11: 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Indicador econômico, a caderneta de poupança rende hoje 0,6717. Amanhã, dia 18, o rendimento será o mesmo de 0,6717. Arroz perto de R$ 90,00 movimenta o mercado de valorização no mercado agrícola. A valorização nas operações voltadas ao mercado externo estimulou produtores. O preço do arroz em casca segue firme no Rio Grande do Sul, sustentado pela concorrência entre compradores do mercado interno e da exportação, além da expectativa em torno de compras governamentais. Nos últimos dias, negociações destinadas ao fechamento de navios ocorreram próximas de R$ 90,00 pela saca de 50 quilos no porto do Rio Grande, de acordo com o CPEA. O movimento, porém, também aumentou a disputa pela matéria-prima, dificultando a atuação de parte das indústrias brasileiras. Em agosto, o beneficiamento de arroz no Rio Grande do Sul avançou, ampliando a demanda pelo produto disponível no mercado. Na região, os preços continuam em R$ 74,00 a saca do cereal. Já o indicador CPEA Irga Rio Grande do Sul fechou ontem em alta de 1,29% em relação ao dia anterior, R$ 81,39. 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

0: 4 minutos estão faltando para as 7 horas. 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Atualiza agora os títulos, as manchetes dos jornais que circulam nesta quinta-feira. Tribuna de Notícias de Criciúma. Justiça decreta prisão preventiva de motorista após acidente que matou adolescente em Criciúma. Correio do Sul de Sombrio. Idosa é encontrada morta dentro de casa com sinais de violência em Jacinto Machado. Notícias do dia da Grande Florianópolis. Magistrados reagem após fala de Dino sobre corrupção no judiciário. Zero Hora Porto Alegre, pela quinta vez, Copom corta a Selic, que vai a 13,75%, mas não sinaliza próximos passos. O Globo, Banco Central baixa juros pela quinta vez seguida para 13,75%, mas nova queda é incerta. Estado de São Paulo, Estados Unidos exigiram do Brasil que eleição tivesse dissidentes para renegociar tarifaço. Folha de São Paulo, revelação de mensagem sobre Cássio impediu derrota de Moraes. 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Ainda hoje, nós vamos atualizar aqui no programa Café com Notícias, que começa em seguida, os destaques do plantão policial. Entre eles, homem é abordado vendendo 8 quilos de carne por R$50 e polícia militar descobre furto em Araranguá. Motocicleta bate em carro durante ultrapassagem, deixando 2 feridos no bairro da Polícia Rodoviária em Araranguá. Daqui a pouquinho, estas e outras informações, então, do setor policial no Café com Notícias, que começa logo após o horário eleitoral gratuito. 2 minutos estão faltando para as 7 horas.
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0: Olá, bom dia. Tudo bem? Tudo tranquilo? Tudo Imigrantes FM. Eu estou bem. Você também? E nós estamos juntos agora aqui mais uma vez em 94,1. Em Turvo, 7 horas e 27 minutos. 7 horas e 27 minutos em Turvo. Tempo bom. 10 graus, um décimo a temperatura. Aqui em Turvo, né? Recebo a informação de que em São José dos Ausentes, neste momento, estamos com uma temperatura marcando 5 graus e 9 décimos. 1.028 hectopascais a pressão atmosférica, 93% a umidade relativa do ar. Ventos sopram a 3 quilômetros horários. O nascer do sol aconteceu às 6 horas e 14 minutos. Pôr do sol aconteceu às 18 horas e 12 minutos. Para você, com você, estamos iniciando juntos agora, com toda a equipe Imigrantes FM, a edição de número 7048, quinta-feira. É inverno no Brasil, 17 de setembro de 2026, do meu, do seu, do nosso Café com Notícias. Hoje é o Dia Nacional de Prevenção da Automutilação. É o Dia da Compreensão Mundial. Dia Nacional do Transportador Rodoviário de Carga. Dia Nacional do Cego. Dia Mundial da Segurança do Paciente. E hoje é o Dia Internacional da Música Country. A todos os transportadores rodoviários de carga, parabéns pela passagem do seu dia nesta quinta-feira. A quinta-feira que já inicia de imediato com a previsão do tempo.
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0: Com a exibição do horário eleitoral gratuito até a sexta-feira, dia 2 de outubro, então, de imediato já vamos trazer as informações da Cabina Cardoso, sempre para a loja Solimar 1, Centro de Turvo. 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A Camila Cardoso já está conosco, então, nesta manhã de quinta-feira. Tem quinta-feira com o tempo bom, 1.028 hectopascais a pressão atmosférica, temperatura então marcando 10 graus e 2 décimos neste momento. Camila, qual é a expectativa para esta quinta-feira? Um abraço para você, minha amiga. Seja bem-vinda mais uma vez ao nosso Café com Notícias.
2: A previsão do tempo para esta quinta-feira é uma quinta-feira em que a gente percebe que o ar frio já deve se afastar em direção ao oceano, proporcionando gradual elevação nas temperaturas, com máximas que devem chegar à casa dos 24 graus no sul catarinense. O tempo é firme e o sol aparece pela região. Porém, a nossa expectativa é que as chuvas retornem para nós do sul catarinense, principalmente no sábado, dia 19. Amanhã, na sexta-feira, é um dia que amanhece com neblina, mais nuvens nas primeiras horas da manhã, mínimas na faixa de 10 graus por aqui, máximas de 25. Então, a gente percebe maior aquecimento ali durante a tarde da sexta-feira. Para o sábado, tempo instável, chuvoso para as áreas do sul do estado. Algumas aberturas são esperadas para a tarde do domingo, mas essas aberturas na tarde do domingo esquentam o ar e deixam o ambiente atmosférico novamente favorável a instabilidades no começo da semana que vem. Portanto, a gente deve ter aí um final de semana bastante variável no sul do estado, assim como deve se desenhar a semana que vem. Você que precisa fazer atividades ao ar livre, tem esta quinta e a sexta-feira com estabilidade, o ar frio fica mais restrito às primeiras horas da manhã, as tardes são mais aquecidas, né, chegando a 25

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1: 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Em Jacinto Machado, 3535-1115. 25 minutos estão faltando para as 8 horas, intervalo comercial na volta, mais informações, destaques no Café com Notícias desta manhã de quinta-feira. Confirmando a hora certa, 25 para as 8.
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2: Agora estão faltando 22 minutos para as 8 horas. 22 minutos para as 8 horas. Esta é a edição de número 7048 do nosso Café com Notícias. Hoje é quinta-feira, 17 de setembro de 2026. Só confirmando, né? Ontem nós tivemos jogos pela Libertadores da América. Né? E também tivemos jogos pela Copa Sul-Americana. Na Libertadores da América, o Palmeiras passou nos pênaltis pela Liga Deportiva Universitária de Quito, venceu pelo placar de 4-3. O Corinthians perdeu por Estudiantes de La Plata pelo placar de 1-0, gol do Alex Castro aos 41 minutos da segunda etapa. Na Copa Sul-Americana, o Atlético Mineiro reverteu a vantagem do Santos, venceu pelo placar de 4-2. O Atlético está classificado para a próxima fase. No Brasileirão da Série A, na estreia, né, de Renato Portaluppi, ele ficou no banco de reservas com o Filipão, o Botafogo derrotou o Grêmio pelo placar de 3-2. Ainda hoje vamos atualizar as informações esportivas aqui no nosso Café com Notícias. Confirmando então agora a hora certa, estão faltando 20 minutos para as 8. 20 para as 8.
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1: Temperatura
2: para o Dr. Victor Rodrigues, 10 graus 7 décimos.
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2: Quinze minutos estão faltando para as 8 horas, 8:15. 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Uma abordagem motivada por uma situação suspeita terminou na recuperação de diversos objetos furtados de uma residência na noite de ontem, bairro Colorinha, Araranguá. Homem, 46 anos, foi localizado pela polícia militar enquanto oferecia cerca de 8 quilos de carne congelada por R$50. A ocorrência começou por volta das 21 horas, quando a PM recebeu informações sobre um homem que estaria nas proximidades tentando vender um saco com carnes congeladas. Durante as buscas, os policiais localizaram o suspeito. Com ele, foram encontrados um aparelho celular, aproximadamente 8 quilos de carne congelada, além de objetos eletrônicos, joias e outros pertences. Questionado sobre a procedência dos produtos, o homem afirmou inicialmente que havia encontrado os eletrônicos no lixo e recebido as carnes como doação. A quantidade e a validade dos objetos chamaram a atenção dos policiais. O celular encontrado com o homem também levantou suspeitas. Estava desbloqueado, recebia ligações, não apresentava indícios imediatos de que pertencesse ao abordado. Durante a averiguação, o telefone tocou, a ligação foi atendida, os policiais descobriram de quem telefonava era o filho da proprietária do aparelho. A partir daí, foi constatado que o celular havia sido furtado. A guarnição seguiu até a residência da proprietária, idosa de 76 anos. No local, ela reconheceu não apenas o telefone, mas também os eletrônicos de uso doméstico, joias e os aproximadamente 8 quilos de carne encontrados com o suspeito. Na residência, os policiais verificaram sinais de arrombamento em uma das janelas. O quarto e um armário também estavam revirados. Segundo o relato da vítima, os produtos encontrados com o homem haviam sido retirados do imóvel. O suspeito, a vítima e todo o material recuperado foram encaminhados à central de plantão policial para os procedimentos cabíveis. Um acidente envolvendo um Fiat Palio e uma motocicleta deixou dois jovens feridos na noite da última terça-feira na Alameda Francinino Moraes de Sá, bairro da Polícia Rodoviária. motorista do Palio seguia pela via, sinalizou para realizar uma conversão à esquerda para entrar na própria residência. Segundo o motorista e testemunhas, atrás do Palio trafegavam outros dois automóveis. A motocicleta, que também seguia no mesmo sentido, teria iniciado uma ultrapassagem no momento em que o Palio fazia a conversão. O trecho possui faixa contínua, onde a ultrapassagem é proibida. A motocicleta atingiu a lateral esquerda do automóvel. Com a força do impacto, o retrovisor do lado do motorista foi arrancado e o vidro da porta quebrou. Motorista de 61 anos que provocou o acidente fatal que vitimou a jovem Ana Laura Barcelos Belo, 15 anos em Criciúma, teve a prisão em flagrante convertida em prisão preventiva na tarde de ontem em Criciúma. A colisão foi registrada na noite da última terça-feira na rodovia Luiz Rosso, no bairro Quarta Linha. Além da adolescente que morreu, sua irmã gêmea, seu pai e um adolescente ficaram feridos. E, inclusive, em uma publicação nas redes sociais, a família faz um apelo pedindo doação de sangue para Ana Júlia Barcelos Belo, irmã de Ana Laura, e para o pai das duas, Fabrício da Silva Belo. A irmã gêmea de Ana Laura, também de 15 anos, está internada em estado grave na UTI do Hospital São José, enquanto o pai das adolescentes também está hospitalizado em estado grave. Já o outro adolescente que estava no veículo, um menino de 13 anos, sofreu fratura nos dois fêmures e também na tíbia.

0: 10 minutos para as 8 horas, uma ligação ajudou a Polícia Militar a solucionar um furto no bairro Colônia Araranguá. O fato ocorreu na noite de ontem. Segundo a PM, o caso começou quando uma idosa, 76 anos, teve a casa arrombada. O autor fugiu levando um celular, joias e também 8 quilos de carne e outros itens. Informação já divulgada aqui no programa. Em Criciúma, um adolescente de 17 anos foi apreendido por ato infracional análogo ao crime de tráfico de drogas pela Polícia Militar. O fato aconteceu na noite de ontem, região central do município. De acordo com a PM, a guarnição avistou dois suspeitos correndo em direção à Avenida Centenário. Durante as buscas, eles foram novamente localizados, mas fugiram da abordagem. Um deles conseguiu escapar, enquanto o outro foi abordado pela guarnição. Segundo a PM, durante a fuga, um dos envolvidos dispensou uma pochete sendo localizada pelos militares. No interior foram encontrados 4 comprimidos de êxtase, 5,1 gramas de haxixe e 67,3 gramas de maconha, além de uma balança de precisão, um celular e R$ 123 em dinheiro. O adolescente foi apreendido e encaminhado à Delegacia de Polícia Civil. 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
0: Agora faltando 8 minutos para as 8, vamos intervalo comercial. Voltamos então na sequência para mais informações e destaques. Ainda hoje, aqui no nosso Café com Notícias, vamos conversar com o neurocirurgião, Dr. Luiz Lavradas Júnior. Vamos falar a respeito de cirurgias minimamente invasivas. Daqui a pouco, então, aqui no nosso...
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5: E daqui a pouquinho vamos conversar com o Dr. Luiz Lavradas Júnior, que é neurocirurgião. Vamos falar a respeito de cirurgias minimamente invasivas aqui no nosso Café com Notícias, que volta na sequência, então. Um minuto para as 8 horas agora. Um minuto para as 8. Voltamos já.
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5: para Adolfo Joalheria e Ótica, 8 horas e 1 minuto.
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3: Temperatura.
5: Para Sol Medicina e Saúde, 11 graus 6 décimos em elevação.
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0: 8:06, 8:06, tempo bom, né? O céu tá pintado de azul, apesar da derrota do Grêmio ontem, né? Mas tá certo então. Falando em derrota do Grêmio, ele é carioca da Gema e está aqui conosco ao vivo no Café com Notícias, Dr. Luiz Lavradas Júnior. Doutor, bom dia, seja bem-vindo mais uma vez ao nosso Café com Notícias.
1: Bom dia, é um prazer conversar com os ouvintes aí da Rádio Imigrantes mais uma vez, né?
0: Perfeito. Vamos falar então, doutor Luiz, hoje a respeito de um assunto bem importante, né? Que seria a cirurgia minimamente invasiva, porque a cirurgia moderna, doutor Luiz, ela tem evoluído constantemente, né? Para oferecer tratamentos mais eficientes e também menos agressivos para o organismo. Como é que funciona, então, doutor Luiz, essas cirurgias minimamente invasivas?
1: É muito interessante explicar isso para o ouvinte, como que funciona. Na verdade, a gente sempre... É a mesma cirurgia que é feita tradicionalmente, em muitos casos, porém de uma forma menos agressiva, né? Uhum. Muitas vezes a gente faz com a utilização de microscópios cirúrgicos ou câmeras, né, que a gente chama de endoscópios. Com isso a gente acaba fazendo cortes menores, mas não é só o corte ali que a pessoa vê na pele que é menor. Lá no interior, o afastamento dos músculos, a abertura ali de uma janela, às vezes no osso, tudo isso minimiza com a utilização desses materiais mais modernos.
0: Uhum. Perfeito. Muito bem. Então, isso transforma, né, um procedimento que antes era uma, podemos dizer que era uma incisão mais agravante e que hoje é um cortezinho mínimo, né?
1: Exatamente. Era um pouco mais sofrido para o paciente, né? Uhum. Obviamente, ainda existem as cirurgias tradicionais abertas, né? Que são resolutivas também, mas assim, às vezes para recuperação do paciente elas são um pouco mais desgastantes, né? Uhum. Por essa questão mesmo da agressão tecidual e no caso da minimamente invasiva, como os cortes são menores, a agressão é menor, o paciente sente menos dor no pós-operatório, minimiza as chances de infecção, porque você não abre uma janela tão grande. E temos adicionado também isso agora, a tecnologia robótica, né? Uhum. Que tem sido muito interessante também nesses casos.
0: Sim.
1: Que tem dado mais precisão e menor invasão, menor agressividade ao paciente também.
0: Então, já que estamos dentro desse raciocínio, qual é a diferença de uma cirurgia invasiva para uma não invasiva?
1: Essas não invasivas, para ser prático, que a gente faz muitas vezes percutâneas, que a gente chama. Como que funciona isso? Por exemplo, eu sou neurocirurgião, eu atuo em duas áreas, no cérebro e na coluna vertebral.
0: Tá.
1: Muitos casos, por exemplo, no cérebro que tem aneurismas cerebrais, alguma malformação de um vaso, eu faço uma espécie de cateterismo, uma punçãozinha numa artéria, seja no braço, seja na virilha, vou com um catéter lá, deposito aqueles stents, né, que são aquelas molinhas, e consigo tratar, e você olha para o paciente, ele está saindo do hospital 2-3 dias depois, e você não diz nem que ele passou por um procedimento cirúrgico, que vira como se fosse uma punçãozinha mesmo por agulha na pele.
0: Uma punção normal.
1: Normal. Então isso acaba sendo bem menos agressivo para o paciente.
0: Uhum.
1: E nos casos de coluna em especial, hoje a gente tem lançado mão de algumas técnicas muito interessantes. Uma é a endoscopia de coluna, que é a utilização de uma câmera fininha, com incisões de média de 1 centímetro. A gente vai com essa câmera, atinge a região onde está sendo comprimida ali a raiz do ciático, né, pela hérnia de disco, e retira somente aquele fragmento.
0: Tá.
1: Então você não precisa colocar aqueles pinos agressivos que tinham anteriormente.
0: Uhum.
1: Então são duas formas do ouvinte conseguir entender como essa cirurgia minimamente invasiva pode ser feita.
0: Muito bem, perfeito. Nossa Senhora, então, a cirurgia moderna mesmo aí, com certeza a medicina está crescendo bastante, né? E muito importante, com certeza. Muito bem. Quais seriam os principais tipos de uma cirurgia minimamente invasiva para o nosso ouvinte que está em casa, porque de repente tem lá uma doença, para saber então?
1: Hoje o que eu tenho mais atendido são pacientes com doenças da coluna vertebral.
0: Coluna vertebral.
1: É. tem muitos casos também desse de endovascular, do cateterismo, porém a grande maioria tem sido por pacientes com problemas na coluna vertebral.
0: Coluna.
1: É, e aí eu tenho lançado mão de duas técnicas interessantes. Uma foi essa que eu comentei antes, com a câmera por trás, que é a cirurgia pelas costas normal. Porém, tem uma cirurgia que muita gente nem conhece, mas que é muito legal, que eu tenho feito muito, realizei um procedimento desse ontem, o paciente agora de manhã já foi para casa, que é pela barriga, a cirurgia da coluna. Poucas pessoas sabem disso.
0: E pela barriga?
1: Pela barriga. E atinge lá a coluna lá atrás. E aí eles acham, não conseguem entender como que isso é feito e por que é menos invasivo. A gente faz um pequeno corte, às vezes abaixo do umbigo, e simplesmente abre só a pele e afasta ali os órgãos. Existe um cirurgião especializado só nesse acesso. Ele faz, se afasta os órgãos, sem fazer mais corte nenhum, e aí atrás aparece a coluna. Ali eu vou e atuo no, na região ali do disco intervertebral, que geralmente é o que está desgastado, que é o amortecedor da coluna ali, da onde surgem as hérnias.
0: Tá.
1: E ali eu substituo ele. E qual é a vantagem de se fazer pela barriga e não pelas costas, nesse caso? Antigamente, quando a gente tinha que substituir esse amortecedor ali da coluna, esse disco, a gente tinha que ir pelas costas. Porém, o arcabouço de musculatura que tem nas costas é muito maior do que na barriga, que é o arcabouço que fica em volta da coluna. Então era um contrassenso, a gente indicava que o paciente se reabilitasse, fortalecesse a musculatura para evitar a cirurgia. E aí quando operava, a gente cortava essa musculatura. E até o paciente recuperar aquilo tudo era muito mais sofrido. Então foi desenvolvida essa técnica, que na verdade já deriva desde o começo do século passado, mas ela foi modernizando mais agora recentemente com novas tecnologias. A gente não mexe na musculatura do paciente, ela mantém ela intacta.
0: Não mexe nada?
1: Nada. É só realmente no local, como a gente afasta a barriga, não mexe na musculatura atrás das costas, a gente só substitui esse disco ali que está desgastado. E o paciente vai embora em 24 horas no máximo.
0: Bah, então, já vai embora hoje, viu, paciente?
1: Exatamente. Então, assim, ontem foi um paciente jovem, 30 e poucos anos, mas com um desgaste importante em um nível ali da coluna, que estava gerando dores assim, incapacitantes nela, correndo para as pernas também. A gente fez essa técnica, ela já saiu do procedimento sem dor e agora pela manhã foi embora já de alta.
0: Tranquilo.
1: Caminhando, caminhou no mesmo dia, sem problema algum. E isso é a vantagem da técnica menos invasiva.
0: Olha só.
1: Que ela gera menos dor, o paciente não fica tão debilitado no pós-operatório, minimiza muito a chance de infecção, preserva as estruturas naturais do corpo. Isso que tem sido interessante nessas técnicas.
0: Doutor Luiz, o que seria uma cirurgia de laparoscopia?
1: Então, laparoscopia, propriamente dita, é uma cirurgia com câmera também, porém na região do abdômen.
0: Do abdômen.
1: É. Geralmente esses casos são feitos por cirurgiões gerais ou do aparelho digestivo, que trabalham nos órgãos. Mas todas as que são por vídeo, que eles chamam, né? Que escopia, né? Um termo para utilizar ali quando utiliza as câmeras,
0: tá.
1: São formas de cirurgia minimamente invasiva.
0: É.
1: Hoje a gente consegue atuar em todas as áreas do corpo com esse tipo de cirurgia. Ontem, para ter ideia, ontem eu fiz duas cirurgias minimamente invasivas. Uma de coluna, que foi essa que eu contei agora.
0: Essa.
1: E a segunda, à tarde, foi uma cirurgia de um tumor cerebral bem grande, um paciente de 42 anos, que eu fiz pelo nariz.
0: Nariz?
1: Como se fosse uma cirurgia de desvio de septo ali.
0: Olha só.
1: E aí eu fiz pelo nariz com uma câmera. Então você olha para ele, ele só está com o nariz entupido hoje.
0: Só está com o nariz?
1: Parece que está com o nariz entupido só, porque é o pós-operatório.
0: Uhum.
1: Mas você não repara que ele foi operado, porque foi tudo bem pouco invasivo.
0: Muito bem. Eu tenho um ouvinte perguntando aqui, ó. Estou para fazer a cirurgia da coluna, tirar hérnia de disco, L5-L4. Depois dessa cirurgia, se caso der tudo certo, seria vida normal, podendo fazer esportes de saltos? Ou após cirurgia, fica algumas restrições?
1: Essas restrições, elas vão depender muito de algumas questões. Primeiro, assim, qual é realmente a cirurgia, qual é a proposta, né? Eu não conheço o caso em detalhes, mas de forma genérica, ele vai ter aquele repouso inicial, que isso é obrigatório para todo mundo, né? Tem que ter um bom senso também ali na recuperação, nesse primeiro mês, um mês e meio especial. Né? Só que o que é importante esses pacientes entenderem no pós-operatório? Eu sempre utilizo o exemplo de um atleta, por exemplo, um jogador de futebol. Ele passa por uma lesão, às vezes faz aquela cirurgia, seja no joelho, seja onde for, ele não volta para jogar a final da Copa na outra semana.
0: Sim.
1: ele passa por um processo lá naqueles refis, são centros de reabilitação, fisioterapeutas, e aí eles passam tudo para um fortalecimento da musculatura ao redor, um preparo todo antes de voltar para o campo. Uhum. E aí a gente sempre vê aí na TV um atleta, quando ele passa por esse processo, ele está lá na reabilitação, depois ele volta e começa a dar uma corridinha em volta do gramado primeiro.
0: Sim.
1: Para assim, depois de um tempo, quando o condicionamento, às vezes volta no jogo, também não joga o jogo inteiro, entra no segundo tempo.
0: Só devagar.
1: Exato. Então esse processo tem que ser respeitado. Por mais que a gente não seja atleta, o corpo é tudo, de todo mundo é igual nesse sentido. Ele tem que fazer um preparo antes de embarcar nessas atividades de maior impacto. Mas se isso for bem feito e a cirurgia com resultado ótimo, ele tem tudo sim para voltar às atividades dele.
0: Muito bem. Doutor Luiz, a gente sabe que a cirurgia também, o futuro está por aí, né? Porque a gente fala muito em robótica. Né?
1: Robótica, exatamente.
0: Então eu vou fazer um intervalo comercial, depois a gente vai falar a respeito da cirurgia robótica, que deve ser aí um boom também para a medicina, né? Então eu faço um intervalo comercial, depois a gente volta com o flamenguista, o doutor Luiz Lavradas Júnior, aqui no nosso Café com Notícias. São 8 horas e 17 minutos agora.
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4: Oito e vinte e dois, voltamos então com o nosso Café com Notícias. Tempo bom, 12 graus, 9 décimos, a temperatura. Neste momento está conosco o neurocirurgião doutor Luiz Lavradas, falando sobre cirurgias, né, minimamente invasivas. Doutor Luiz, apareceu aqui mais uma pergunta. Moro, uma pergunta para o doutor Luiz. Fiz uma cirurgia de retirada de hérnia de disco na lombar há muitos anos, e onde a mesma foi retirada. Tenho redução de espaço entre as vértebras, me causando dores. Existe algum procedimento que amenize isso?
5: Existem alguns procedimentos, né? Obviamente que o paciente que já foi submetido a uma cirurgia, ele tem que ter em mente que ele vai ter que cuidar da coluna dele para sempre, né? Senão ele pode desenvolver novos problemas ali. Ele já é propenso a isso, muitas vezes. Então, assim, a atividade física, até para manter a musculatura ali, que a gente chama cinta, do abdômen aqui forte, muscular, né? Ela é importante. Essa redução de espaço, ela pode ser tratada tanto cirurgicamente, porém existem alguns passos antes de se pensar na cirurgia também.
4: Certo.
5: Por exemplo, paciente que tem uma dor muito refratária, às vezes não consegue reabilitar por causa disso, porque a dor está incomodando muito. Toma medicação, mas tem algum... contraindicação a utilizar, não dá para utilizar muito tempo ou não tem tido um resultado bom, a infiltração nessa região, ela pode ajudar. Ela tem que ser muito bem aplicada. Eu vejo gente fazer infiltração e não mudou nada. Provavelmente não foi feito no local correto.
4: Sim.
5: Mas isso é algo paliativo, né? Para ajudar a aliviar dores e você poder render na reabilitação e entregar bem. Mas esses casos, quando eles não respondem a nada, existe aquela técnica, eu digo aquela via anterior, geralmente quando tem essa redução de altura, que deve ser isso que ele quer dizer, no espaço entre uma vértebra e outra, essa via anterior, igual eu fiz ontem na paciente jovem, pelo abdômen, é excelente.
4: Excelente.
5: Excelente.
4: Muito bem, perfeito. Vamos falar sobre a cirurgia robótica, que seria, eu acredito, né, o futuro da medicina, doutor Luiz.
5: Exatamente. A robótica está chegando cada dia mais forte. Na neurocirurgia, ela tem demorado um pouquinho mais, mas agora tem chegado por questões de software mesmo, de avanço de software. A gente tem alguns tipos de robôs que já atuavam ali em cirurgias oncológicas, urológicas, cirurgias abdominais mais comumente. E esses robôs, eles tinham uma característica muito interessante, porque eles davam mais precisão, né? Segurança. Por quê? Porque eles basicamente lentificam o movimento do cirurgião.
4: Sim.
5: Então ele acaba fazendo isso de forma mais delicada e com mais firmeza. Os robôs tradicionais, eles reduziam, para vocês terem ideia, em 7 vezes a amplitude e a velocidade do movimento do cirurgião. Só que isso para neurocirurgia ainda não era suficiente, né? E aí a gente conseguiu avançar agora com robôs para neurocirurgia que reduzem até 20 vezes a amplitude e lentificam o movimento.
4: 20 vezes?
5: Isso torna preciso operar até vasos de 3 milímetros, por exemplo, no cérebro. Então, avançou muito. Hoje, o que a gente tem mais acessível a gente, tá? Porque são tecnologias que ainda estão chegando no Brasil. Eu comecei agora uma formação, que eu tá formando médico na América Latina. A gente se reúne em São Paulo. A primeira reunião vai ser agora... Hoje tem um encontro ao vivo online e no dia 30 de setembro agora, 1º de outubro, a gente já vai ter um encontro em laboratórios para treinar com cadáveres. Chegaram já robôs no Brasil para cirurgias de coluna vertebral em especial, tá? E para algumas cirurgias cranianas também. E a gente está treinando e se aprimorando nesses robôs para ter a certificação, né? Porque também tem que entender que tem médicos certificados ou não para cuidar disso, para poder oferecer isso para nos tratamentos. E aí eles tornam a cirurgia muito menos agressiva e muito mais precisa, né?
4: Perfeito, muito bem. O senhor não realizou alguma cirurgia com robótica?
5: Agora não, é as primeiras que eu vou fazer.
4: Mas já está fazendo o treinamento.
5: Treinamento. A gente faz em, que a gente chama laboratórios com cadáver, né? E a gente treina primeiro nisso.
4: Ah, sim.
5: E depois vai evoluindo para as cirurgias. Ah. Vão ser um ano de treinamento.
4: Que legal.
5: É bem bacana.
4: Muito bem. Só para a gente encerrar, porque já estamos com 8h27, né? Temos consulta aí marcada 8h30, né? Exato. Vai ter que correr.
5: Vou ter que correr.
4: Vai pegar o robôzinho.
5: Exatamente.
4: Doutor Luiz, benefícios das cirurgias minimamente invasivas para o nosso ouvinte que gostaria de fazer a cirurgia. Já temos aqui um paciente de Turvo que irá realizar a cirurgia, com certeza. Então, só para ele ficar atento a esse, sobre essas cirurgias.
5: Em geral, a recuperação é mais rápida do paciente. Ele sente menor dor, a alta é mais precoce, então ele também não fica tanto tempo no hospital, o que diminui as chances de infecção. Então, em geral, é isso. O paciente ele retorna às suas atividades de vida diária de forma mais precoce, com menos dor e menos risco de complicações.
4: Muito bem. E eu estou recebendo aqui a informação. Ah, vamos ver aqui. Tenho um diabetes tipo 2. Eu posso fazer cirurgia na coluna?
5: Pode fazer cirurgia, mas tem que ter cuidado dos pacientes. Tem que avaliar para ver se a diabetes está controlada. Porque pacientes diabéticos, em geral, eles têm um aumento de chance de infecção e não fechamento ali das feridas no pós-operatório.
4: Ah, muito bem. Aquele nosso ouvinte que fazer a cirurgia da coluna, né? Não baixa de 400, ela fala aqui, o diabetes.
5: É complicado, ela tem que buscar um suporte de endocrinologia para tentar controlar isso.
4: Muito bem. Só para encerrar, tirar a hernia de disco L5 e L4, aquela pergunta número 1. Ele fazer agora a cirurgia ou esperar mais uns 10 anos?
5: Na verdade,
4: por nada a tecnologia, estaria melhor fazer a cirurgia.
5: Pode ser, mas ele também pode estar com uma dor crônica, refratária, ou até muito mais grave, ou com condições de saúde que dificultem também a cirurgia.
4: Dificulta mais ainda. Né?
5: Exato.
4: Perfeito. Só para a gente encerrar, estou recebendo uma informação aqui, o doutor vai para lá daqui a pouquinho. Tem alguém que hoje está soprando mais uma velinha da felicidade.
6: Parabéns, parabéns pra você.
4: Hoje quem está de aniversário é o doutor Roberto Salvaro. Está soprando mais uma velhinha da felicidade. Então, nossos parabéns aí pro doutor Roberto. Muitas e muitas felicidades, com certeza. Certo, vai ter um bolinho lá, né?
5: Exato, deve ter
4: ou
5: um bolinho
4: lá. Ou até
5: uma
4: carne, né? De repente, né?
5: Quem sabe.
4: Quem sabe uma fumacinha sobe lá na clínica, né?
5: Exatamente.
4: Perfeito, então. Parabéns, doutor Roberto Salvaro. Muitas e muitas felicidades e que a data de hoje, então, se repita por muitos e muitos anos a clínica do doutor Salvaro, que é parceiraça aqui da nossa emissora. Parabéns, felicidades. Doutor Luiz, foi um prazer recebê-lo aqui mais uma vez. A gente sabe que a demanda também sua é enorme aqui. Inclusive, está trazendo aí mais dois parceiros aqui.
5: Exatamente. Tem mais dois colegas que vão atuar aqui na região, ajudando nessas neurocirurgias, cirurgias da coluna vertebral.
4: Perfeito. Então, a gente agradece a sua participação aqui. Desejo um ótimo dia de trabalho, sucesso sempre. E aguardamos brevemente a sua volta aqui no programa, porque a receptividade sempre é grande com a sua participação aqui no nosso Café com Notícias.
5: É sempre um prazer. Fico muito feliz aqui de conversar com os ouvintes da rádio.
4: Perfeito. Um abraço. Bom dia.
5: Um abraço. Bom dia.
4: Dr. Luiz Lavradas Júnior, cirurgião conosco, né? Neurocirurgião aqui no nosso Café com Notícias de hoje, que vai para o intervalo comercial e volta já para mais informações. Em cima da pinta, 8h30, 8h30, 8h30, 8h30, em cima da pinta, voltamos já para mais informações.
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2: Agora, confirmando a hora certa, estão faltando 24 minutos para as 9 horas.
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2: Vinte e três para as nove, tempo bom, vamos confirmar então... O segmento lotérico, a Loteca 1271, começa no sábado com 7 jogos que serão realizados. Ontem, Loteria Federal, extração 6.101, quinto prêmio 26.469, quarto prêmio 29.144, terceiro prêmio 11.411, segundo prêmio 3.456 e o primeiro prêmio 47.125. Primeiro prêmio 47.125. Lotomania, concurso 2.976. Sorteou 0207, 20, 24, 25, 26, 29, 32, 33, 41, 47, 49, 53, 65, 78, 79, 91, 92, 93 e 95. R$ 2.600.000, a estimativa de prêmio para o concurso previsto para amanhã. A Loto Fácil, concurso 3.781, sorteou 03, 05, 06, 07, 08, 09, 11, 12, 13, 16, 19, 21, 22, 24 e 25. R$ 5.000.000, a estimativa de prêmio para o sorteio previsto para hoje. A Dupla Sena, concurso 3.009,

Show na primeira faixa 0104 12 13 31 e 42. Na segunda faixa 0105 21 25 26 e 27. 4 milhões e 400 mil a estimativa de prêmio para o sorteio desta quinta-feira. Aquila da Loto, concurso 7.119. Sorteou 19, 20, 24, 70 e 77. 1 milhão e 200 mil reais, estimativa de prêmio para o sorteio de hoje. Hoje à noite também, a Time Mania, concurso 2.443, deve pagar um prêmio de 14 milhões e 300 mil reais. E a Mega Sena, concurso 3.059. Deve pagar hoje um prêmio de 102 milhões de reais. Vinte minutos para as 9 horas. Ontem teve sequência a Taça Arino Gallery, Campeonato Municipal de Bocha, lá no Clube P7, em Timbé do Sul. Tivemos 3 jogos pela chave B. Hoje, quinta-feira, teremos 3 jogos válidos pela chave C. Ontem nós tivemos o Ginho, o Jaime e o Tarcísio derrotando o Jardel, o Lédio e o Caxias por 2 a 0, parciais de 2-0 e 12-9. O Bocão, o Daniel e o Búrigo empataram com o Valmir, ou melhor, perderam para o Valmir, o Valmor e o Heraldo por 2-0. Parciais de 0-2 e 3-12. O Mauro, Douglas e o Matheus derrotaram o Toia, o Eloir e o Neco por 2-0, parciais de 12-0 e 12-5. Hoje jogam, então, né, pela chave C, a partir das 19 horas, Maicon, João Paulo e Alex contra Éder, Vitor e Vilmar. Doca, Arnaldo e Paulo contra Jameson, Eliton e Alemão. Edmilson, Elcio e Boró contra Arino, Lelo e também o Paraná. 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Dezoito minutos estão faltando para as 9 horas. Placar regional para o final de semana. Sábado. Amistosos entre equipes Masters da região. Em Rio Aparecido, Amigos do Turvo e Retiro da União. Em Araranguá, Master Uruçanguinha e Semel Sênior Meleiro. No estádio São Pedro, Sênior Sersan de Sanga Grande e Master Primeira Linha de Criciúma. Copa MESC de Seleções, semifinal categoria livre, jogos únicos. No Marcos Aurélio Matos de Vargas, 3h15 da tarde. Transmissão dos Amigos da Bola, através da 94,1 e também no nosso canal do YouTube, São João do Sul e Turvo. Preliminar, categoria sub-17, Passo de Torres e Balneário Rui do Silva. Na Arena Multiesportiva, Araranguá e Meleiro. Preliminar, Araranguá e Turvo, a partir das 14 horas.
Também no sábado, Estadual de Amadores, semifinal, jogos de ida, 15h, no estádio Beira Rio, em Sara, Vila Nova e João Pessoa de Jaraguá do Sul. No estádio Antônio Vicente Vieira, em Palhoça, Unidos e Floresta de Pomerode. No domingo, pelo Campeonato Araranguaense da Série A, no estádio Mané Gregório, 1h15, Areias e Amigos do João. Partida de fundo, Lagoão e Avenida. No estádio Flávio Feliciano, Campo do Polho, na preliminar, Colonim Esportivo. Partida de fundo, Vimboendo e Bar do Doca. Campeonato Regional da Alarme. Dia 26 de setembro, aqui no Eliseu Manente, transmissão dos Amigos da Bola, Turvo Esporte Clube Mãe Luzia. Turvo Esporte Clube realizou ontem à noite mais um treinamento no campo do Rio Aparecida. Também vamos ter no sábado, dia 26, em São Bento Alto e Metropolitano, no Giuseppe Duminelli. No domingo, para fechar a primeira rodada, no estádio da Colina, em Içara, Içara e Araranguá. Também tem rodada no final de semana pela Copa Santa Catarina, 15h. Sábado, no João Marcato, em Jaraguá, Nação, em Joinville. No Complexo Esportivo do SESI, em Blumenau, 17h, Blumenau e Metropolitano. No estádio Doutor Ercílio Luz, em Itajaí, 17h, Marcílio Dias e Ercílio Luz. E domingo, no Alfredo João Crick, em Rio do Sul, 15h, Santa Catarina e Figueirense.

Agora 14 minutos para as 9. Ontem, pela Libertadores da América, tivemos quartas de final, jogos da volta. Em Quito, no Equador, tempo normal, LDU 3, Palmeiras 2. Nos pênaltis, 4-3, Palmeiras. Tivemos também em São Paulo, Corinthians 0, Estudiantes de La Plata 1. No tempo normal, Estudiantes classificado, o jogo de ida foi 1-1. Memphis Depay perdeu um pênalti praticamente a 50 minutos de jogo da segunda etapa. Copa Sul-Americana, tempo normal, Atlético Mineiro 4, Santos 2, jogo de ida 2-0 Santos. Nos pênaltis, brilhou o goleiro do Atlético Mineiro e a equipe venceu por 3-1, está classificado para a semifinal. Campeonato Brasileiro da Série A, jogo atrasado. O Botafogo derrotou o Grêmio pelo placar de 3-2. Campeonato Gaúcho da Série A2, Apafute, 2 Pelotas 1. Gramadense Brasil de Farroupilha 0-0. Brasil de Pelotas 2, Santa Cruz 0. Glória e União Frederiquense 3-3. Passo Fundo 2, Esportivo 1. Veranópolis e Bagé 0-0. Guarani de Venâncio Aires e Aiboré 1-1. E o Lajadense derrotou o Gaúcho de Passo Fundo por 1-0. Gol marcado por ele, Júnior Viçosa. Ele mesmo está de volta para o futebol e fez o gol do Lajadense.

0: Hoje nós vamos ter pela Libertadores América, quartas de final, jogo da volta. 9:30 da noite, Flamengo e Independiente del Valle do Equador. Jogo de ida, 2-0 Flamengo. Copa Sul-Americana, quartas de final, jogo de volta. Montevideo City Torque do Uruguai e Cienciano do Peru. No jogo de ida, a equipe peruana venceu pelo placar de 2-0. Hoje também tem jogos pela UEFA Champions, UEFA Europa League. Hoje, então, jogos também que serão realizados. São informações esportivas, então, para hoje, aqui no nosso Café com Notícias. 11 minutos para as 9, vamos para o intervalo comercial. Na volta, os destaques finais desta quinta.
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2: Agora faltando 6 minutos para as 9 horas, tempo bom aqui em Turvo, temperatura também está em elevação, já chegamos agora a 15 graus e um décimo. Amanhã, sexta-feira, circula na região o jornal Volta Grande. Vamos saber então do José Mota Alexandre alguns dos destaques da edição de amanhã do VG. Bom dia, Mota.
3: Muito bom dia, Mouro. Bom dia, amigos ouvintes da Imigrantes desta quinta-feira. O jornal Volta Grande, edição impressa, traz esta semana a matéria do município de Timbé do Sul como destaque, porque o município está de aniversário, e também o município de Ermo. O Timbé do Sul, agora dia 23, o município está de aniversário de emancipação política. E o jornal Volta Grande traz uma matéria com um centenário. O seu Ercílio Stecanella nos concedeu uma entrevista e fala sobre os seus 100 anos. Ele completou 100 anos dia 31 de janeiro, portanto, está próximo a completar 101 anos. E ele é o nosso entrevistado. Foi um século de histórias, contando como era o município de Timbé do Sul, também sobre a sua vida. Enfim, uma história bonita, um século, né? Não é para qualquer um. Já também é destaque no Volta Grande, então um caderno também especial do município de Ermo, exemplo de Timbé do Sul, e o município, então, que também completa aniversário agora nesses próximos dias. Já em Jacinto Machado, aquela idosa que foi encontrada morta dentro de casa, polícia investigando, né, possível latrocínio, foi sepultada agora na quarta-feira, e é destaque também no Volta Grande, na página 26. Muito mistério ainda relacionado à morte desta senhora. Na política, as movimentações dos candidatos da nossa região, também candidatos de outras regiões, que estão aí garimpando, pedindo votos. Então nós temos aí vários destaques, Tiago Zilli e Pezente, que fizeram encontro na região, Zé Milton e Scaine, também Minuto e Júlio Garcia, enfim, vários outros candidatos que também passaram pela região e são notícias no Volta Grande. Você confere também os nossos indicadores rurais, os preços agrícolas, o arroz que aos poucos está aí reagindo, também é notícia no Volta Grande. Ainda no município de Turvo, o município fortalece ações de saúde do trabalhador. Em Balneário Gaivota, uma fêmea, um golfinho fêmea, percorreu mais de 200 quilômetros pela BR-101 após ser resgatada em Balneário Gaivota e se deslocar até Florianópolis para ser reabilitada. No esporte, você confere também a trajetória do Criciúma, que não passa aí uma fase muito boa, não. Já esteve melhor. 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Um abraço a todos, estaremos de volta na próxima quinta-feira.
2: Perfeito, muito obrigado, José Mota Alexandre. O VG circula amanhã.
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2: Agora 2 minutos estão faltando para as 9. 2 minutos para as 9. Céu azul pintado de azul em Turvo. Polícia Civil deflagrou na parte da manhã de hoje a Operação Convergência, destinada a desarticular uma rede criminosa investigada por envolvimento com o tráfico de drogas e o comércio ilegal de armas de fogo e munições. A ação policial cumpriu 73 ordens judiciais, sendo 43 prisões preventivas e 30 mandados de busca e apreensão nos estados do Rio Grande do Sul e Santa Catarina. As medidas são cumpridas em Porto Alegre, Cachoeirinha, Novo Hamburgo, Gravataí, Guaíba, São Leopoldo, Imbé e Taquara, Rio Grande do Sul, além de Jaguaruna e Criciúma. Em Santa Catarina, em Criciúma, foi cumprido um mandado de prisão preventiva contra um integrante de facção criminosa. A investigação identificou uma ampla rede de pessoas atuando em diferentes níveis da cadeia do tráfico de drogas, abrangendo desde o fornecimento de entorpecentes em maiores quantidades até a sua distribuição e revenda, além de atividades relacionadas ao armazenamento, transporte e movimentação dos valores provenientes das negociações. O trabalho investigativo revelou uma dinâmica de distribuição com diferentes investigados atuando nas etapas de abastecimento e comercialização. A análise das comunicações permitiu identificar negociações recorrentes, pagamentos, controle de créditos e débitos e tratativas relacionadas ao fornecimento e à redistribuição de entorpecentes. Além do tráfico de drogas, a investigação identificou negociações envolvendo armas de fogo e munições, demonstrando a atuação de parte dos investigados também no comércio clandestino de armamentos.

E com estas informações, então, com a umidade relativa do ar marcando 76% em Turvo, uma pressão atmosférica de 1.029 hectopascais, nós estamos colocando um ponto final na edição de número 7.048, quinta-feira, 17 de setembro de 2026, do nosso Café com Notícias. The Fisherman, Flávio Pescador Saviato, vem aí para comandar mais uma edição do Bom Dia Imigrantes.

0: logo após o horário eleitoral gratuito, a Renata Toledo Angeloni vai apresentar o Bom Dia Imigrantes, o Clube do Ouvinte, melhor, né? E também vai apresentar o Conexão 94,1. Às 16 horas, João Paulo Brognoli e o Happy Hour Sertanejo do Comitiva Sertaneja. Depois, 18 horas, a tradicional oração da Ave Maria na voz do Edson Cardoso. 7 da noite, hoje tem Iraci Scalabellotti. E o recorde dele, imigrante, é? E nós vamos retornar a qualquer momento. Ou então, amanhã, cedinho, mais uma vez, aqui no nosso café. Muito obrigado sempre pelo carinho, da sintonia e também da audiência. Continue sempre ligado conosco aqui, 94,1 Imigrantes FM de Turvo, Santa Catarina, para o mundo. E no final do café, mais uma vez, nossos parabéns a todos os transportadores rodoviários de carga. Parabéns pela passagem do seu dia nesta quinta-feira. Faltando 105 dias para o término de 2026, alguém certa vez afirmou que o problema não é o processo. O problema é manter o sucesso. Pense nisso. Forte abraço. Uma grande quinta-feira. Continue se cuidando. A gente se ouve e se fala por aí. Boa sorte. Que o seu dia seja iluminado. E não esqueça, amanhã temos um novo encontro marcado. Então, Café com Notícias. Ponto final. Bom dia. Tchau.
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13: Edital de convocação de Assembleia Geral Extraordinária. Considerando a negativa do presidente do Conselho de Administração para a convocação da Assembleia Geral Extraordinária para alteração do artigo 34, que proíbe a reeleição de cargos no órgão executivo da cooperativa, o Conselho Fiscal da Sersul, Cooperativa de Geração de Energia e Desenvolvimento, por seu coordenador, senhor Helder Pissetti, no uso das atribuições que lhe confere o artigo 21, parágrafo 1º do Estatuto Social, convoca seus associados, que nesta data totalizam 12.356, em pleno gozo de seus direitos sociais, para se reunirem em Assembleia Geral Extraordinária, a realizar-se no dia 18 de setembro, no Centro de Eventos Professora Iria Angelone Carlesi, localizado na Rua Raul Manfredini, número 900, bairro Cidade Alta, município de Turvo, para deliberarem sobre a seguinte ordem do dia: reforma do Estatuto Social com a alteração do caput do artigo 34 para suprimir a expressão "e é vedada a reeleição para os cargos de presidente, vice-presidente e secretário" e incluir "permitida uma única reeleição". Quórum de instalação. Em conformidade com o artigo 22 e artigo 26 do Estatuto Social, a Assembleia instalar-se-á em primeira convocação às 17 horas, com a presença de 2/3 do número de associados. Segunda convocação, às 18 horas, com a presença de metade mais um dos associados. Terceira convocação, às 19 horas, com a presença de no mínimo 10 associados. Notas importantes. Associados que desejarem compor comissão de fiscalização coordenada pela FECOIRIUSCI poderão inscrever-se até 5 de setembro de 2026 na sede da cooperativa, no período compreendido entre 8 da manhã e 17 horas e 30 minutos. A deliberação sobre a reforma do artigo 34 no Estatuto exige a participação mínima de 10% dos cooperados ativos e em pleno gozo de seus direitos, artigo 74 do Estatuto, e o voto favorável de 2/3 dos associados presentes. Artigo 33, inciso do Estatuto. Não poderá participar da Assembleia com direito a voto ao associado que tenha sido admitido após a data de publicação deste edital ou que estejam em débito com a cooperativa. Artigo 21, parágrafo 2º e artigo 58 do Estatuto. Após os debates e manifestação daqueles que quiserem fazer uso da palavra, a Assembleia será suspensa e a votação será realizada no dia 19 de setembro de 2026, de forma presencial, iniciando às 8 horas da manhã, com término às 17 horas, sendo vedado o voto por procuração. Artigo 58, parágrafo 2º do Estatuto. Os cooperados com direito a voto poderão participar da Assembleia Geral em seus respectivos municípios nos seguintes pontos de votação: Turvo, Escola de Educação Básica Jorge Schutz, Avenida Municipal 1129, Centro. Meleiro, Escola de Educação Básica de Meleiro, na Rua 7 de Setembro 600, no Centro. Timbé do Sul, Escola de Educação Básica de Timbé do Sul, Rua Paulo Francisco, 230, Centro. Morro Grande, Escola de Educação Básica Ana Machado do Altoé, Rua Artidoro Rosso, Centro. Em Ermo, Escola de Educação Básica Pedro Simão, na Avenida Pedro Simão, Drummond 655, no centro. A cédula de votação conterá apenas a opção aprovar para autorizar a reforma do artigo 34 ou reprovar para rejeitar a proposta de alteração. Após o término de votação, haverá a escrutinação dos votos nas respectivas secções e a proclamação do resultado da Assembleia será feita pelo coordenador do Conselho Fiscal no Centro de Eventos, professora Iri Angeloni Carlesi, localizado na Rua Raul Manfredini, número 600, bairro Cidade Alta, em Turvo. O edital está assinado por Helder Pissetti, coordenador do Conselho Fiscal, Ronaldo Sávio, secretário do Conselho Fiscal, e Alencar Daniel Salvaro, membro do Conselho Fiscal.
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0: 9h14. Bom dia, Turbi Região. Estamos iniciando neste momento, ao som de Gilberto Gil, mais uma edição do meu, do seu, do nosso Bom Dia Imigrantes. Exatamente, gente. Hoje é quinta-feira, dia 17 de setembro de 2026. E aqui a gente está começando mais uma edição do Bom Dia Imigrantes. Eu, Flávio Pescador, em mais uma oportunidade na comunicação junto contigo, levando até você, até a sua casa, até o seu trabalho. Caso estiver dirigindo, a gente vai na carona também, levando o melhor da música, da informação, do entretenimento, da diversão, grandes sucessos musicais e ainda o mais importante, né? A sua participação. Se quiser participar, 48988261042 para as mensagens de WhatsApp e ainda 35250321 para as ligações de telefone. Então, até o meio-dia, eu ficarei aqui aguardando, esperando só na expectativa do seu recadinho. Compartilha com a gente o que você tá fazendo, o que você vai fazer, pede a sua música predileta, conta as suas histórias e a gente juntos vai fazendo o Bom Dia Imigrantes até o meio-dia. Por aqui eu vou desejando a todos vocês uma excelente quinta-feira, um ótimo restinho de semana, só tem mais hoje e amanhã, depois já acabou-se de novo. E é claro, né, aquele nosso tradicional bom dia! E aqui, se o nosso bom dia tem informação, ela já começa às 9h16 ao som de variedades.
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0: Vende-se dois lotes urbanos de 23 por 25 metros localizados no centro de Ermo. O contato para mais informações é o 48988367141. Atenção, eleitores de Turvo! Venha treinar o seu voto nesse dia 19 de setembro, das 8h30 às 11h30 da manhã, porque a Justiça Eleitoral estará no Super Cooper com duas urnas eletrônicas para a simulação. Aproveite para treinar e tirar as suas dúvidas junto à equipe. Variedades retorna em sua segunda edição dentro do Clube do Ouvinte a partir das 12h45 na voz de Renata Toneto Angeloni.
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9:34, faltam apenas 26 minutinhos para as 10 horas da manhã. Por aqui, bom dia, imigrantes em sua sequência. Último bloco aí, a gente já curtiu Guilherme e Benudo. É, Gal de Maluca, participação do grupo Menos é Mais, e ainda Matheus Fernandes. Cleiton e Camargo, Saudade Bandida, também esteve aqui nas ondas da 94FM. Por aqui a gente já manda um alô lá pra Zulei, pra toda a galera de Molha Coco, Timbé do Sul. Bom dia, Zulei. Zulei tava meio chateada lá que ontem o Grêmio perdeu, teve alguns lances polêmicos. Esse jogo vai dar o que falar, né, Zulei? Também mandar um alô lá pro Itamar. Bom dia, Itamar. Vou terminar de ouvir o seu áudio aqui. Na sequência a gente vem atualizando, tá certo? Abração pra ti e pra toda a galera aí da cidade das Avenidas, diretamente então de Araranguá. Diego e Vitor Hugo, prefiro nem perguntar, e ainda Matheus e Cauã, decide aí.

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Imigrantes FM, a mais ouvida de Turvi, região. 9:47, 13 estão faltando para as 10 da manhã. Em Turvo, temperatura na casa dos 17 graus, eu imagino que a sensação térmica seja até um pouco mais elevada. O sol brilhando, raiando aqui na cidade de Turvo, exatamente, nosso Astro Rei se fez presente nessa quinta-feira de manhã. Último bloco, a gente curtiu juntos, Gustavo Lima, Não Pega Ninguém Ainda, Matheus e Cauã, Decide Aí, e Diego e Vitor Hugo, Prefiro Nem Perguntar. Aqui a gente tem participações, temos aqui a Eliane Rodrigues lá de Boa Vistinha, ela que pede aí Rosana, O Amor e o Poder, vamos tocar na sequência com certeza, tá certo Eliane? Um grande forte abraço pra ti, muito obrigado pela sua participação. O Claudecir lá de Ermo, ele tá pedindo aí, olha aí, um sertanejo raiz, hein? Lourenço e Lorival, Os Três Boiadeiros. Na sequência a gente vai fazer um blocão aí dessas modas de viola com certeza, tá certo Claudecir? Um grande abraço pra ti e pra toda a galera aí de Ermo. O Vino lá do Sombrio também tá participando, sempre deixando o seu alô, mandando o seu joinha. Forte abraço, hein, Vino? Conta pra gente como tá aí no Sombrio depois, hein? E ainda tem aqui a mensagem. Oi, bom dia, gostaria de pedir a música Havaiana 36. Oferecer pro pessoal da nossa equipe, também pras meninas da cozinha industrial. Com certeza vamos procurar, na sequência a gente atualiza, tá certo? Essa é a mensagem da Marileia. Abração, Marileia, tudo de bom, um grande abraço, viu? Por aqui então, composição de Belchior, com voz de Elis Regina, Como Nossos Pais, Gal Costa, Aquarela do Brasil e ainda Rosana, O Amor e o Poder.

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5: Imigrantes FM 105, e olha só, no último bloco a gente curtiu aí três grandes nomes da música popular brasileira: Rosana, O Amor e o Poder, Gal Costa, Aquarela do Brasil, e ainda Elis Regina, Como os Nossos Pais, canção essa que foi escrita por Belchior, outro grande ícone da MPB. Por aqui a gente já manda um alô lá pra Roseli, ela que pede aí retratos e canções, vamos tocar na sequência. Abração, Roseli, tudo de bom, viu? Tem a participação da Lúcia também mandando seu bom dia. Como é que tá por aí, Lúcia? Um grande e forte abraço. Muito obrigado pela sua participação, viu? Sempre fazendo a companhia do bom dia. Dona Isaura lá de Rocinha também tá mandando seu bom dia. Bom dia, Dona Isaura. Como é que tá por aí em Timbé do Sul? Um grande abração pra ti. Muito obrigado pela sua mensagem, pelo seu recadinho. Coral e o Fontanella também estão ouvindo diretamente lá de Nova Veneza e pedem aí Roberto Carlos. Vamos tocar com certeza, tá certo, gente? Abração para todo o pessoal que está sintonizado diretamente de Nova Veneza. E o Nino também tá na escuta e ele pede uma música aí pra toda a galera curtir juntos. Pode deixar, Nino! Sertanejo Raiz na programação da Imigrantes FM. Almir Sater, um violeiro toca. Sérgio Reis, o Rei do Gado. E ainda Lourenço e Lorival, os Três Boiadeiros.
12: Essa é a história de três japoneses que trabalhavam no serviço de tocar gado, não? Toshiro Okuda Tanaka.

0: Sirota. Não vai mais trabalhar com vaca. O japonês vai montar quitanda. Não vai mais esquentar moringa com vaca, não. Vai mandar repolho, berinjela, nabo em todo mundo.
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7: 94 FM, bom dia, imigrantes nas ondas da 94 FM, 10h20 é a hora certa. Por aqui a gente tem participações, a mensagem que vem lá da Santa da Silva Bittencourt, ela que pede a barquinha de ouro. Vamos tocar, tá certo, Santa? Um grande forte abraço pra ti, tudo de bom. Por aqui, antes, atendendo aos pedidos, a gente tem um MPB aí, Sandra de Sá, Retratos e Canções, e ainda vamos curtir Zé Ramalho, Mistérios da Meia-Noite, recomendação essa que veio diretamente aqui da Andréia, na portaria da Imigrantes FM, ela que falou, essa aí é uma canção que combina, hein, e nós vamos tocar com certeza, hein, 10h21, MPB na programação.

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2: Imigrantes FM, são 10 horas 31 minutos, 29 para as 11 da manhã. E olha só, já vou antecipar para vocês que hoje, quinta-feira, tem, vocês bem sabem, o nosso Revista Digital. Normalmente, inicia às 11h30, mas por conta da extensão dos quadros dessa semana e também o fato de, ao meio-dia em ponto, termos que entrar em cadeia para a transição do horário eleitoral, esta semana, hoje, né, o Revista Digital vai começar às 11h15. Então, a partir das 11h15, as informações do RD já estarão no ar aqui na 94, tá certo, gente? Por aqui a gente tem participações. Tem o Paulo Ladiervo, ele que tá pedindo música com Dudu e Dalvan, Rastros na Areia. Oferecer para todos da rádio, pro Samuel da Saúde. E, é claro, um abração. Olha só, muito obrigado, viu, Paulo? Um grande abraço para ti. Tudo de bom, muito obrigado pela sua participação, pela sua mensagem aqui pra gente. Nós temos também a participação do Valmir, ele que manda. Bom dia, Flávio, consegue mandar aí pra nós Titãs Epitáfio? Ofereço a todos da família Imigrantes e ao povo aqui de Criciúma e região. Valmir, que é lá de Rio Maina, em Criciúma. Abração, Valmir, muito obrigado pela sua participação. Vamos tocar já já Titãs, hein? Com certeza, pode deixar aqui que a gente vai tocar. Essa música aqui é uma bela canção. Inclusive, ô Valmir, você que é aí de Rio Maina, eu tava vendo, a população de Rio Maina tá grande, hein? Acho que tá em torno de uns 30 mil habitantes. É, já é quase uma cidade dentro de outra, né, Valmir? Por aqui, então, a gente vai curtir um sertanejinho, né? No último bloco, a gente ouviu aí música popular brasileira, Zé Ramalho, Mistérios da Meia-Noite. Essa canção, Alguém Me Ajuda. Mas, eu até tava comentando aqui com o André, ela foi música tema de alguma novela famosa. Se alguém souber, me dá um toque aí, porque eu não consigo lembrar que novela que era a música que tocava essa aqui. Eu sei que o pessoal sempre comenta dessa música na novela. Ouvimos também Sandra de Sá, Retratos e Canções. Por aqui, então, tem Marcos e Belucci, Sonho de Todo Casal, Ana Castela, Hoje Tem Rodeio, e ainda Breno e Matheus. Ai, cowboy!
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1: Imigrantes FM 10h36, e só para atualizar para vocês aqui, a gente já tem a resposta. A Zaida mandou aqui, ó, a novela da música Mistérios da Meia-Noite é a novela Rock Santeiro, então. Confirmou aqui pra gente, tá vendo? Ainda tinha lembrança que tinha essa canção em alguma novela. Valeu, hein, Zaida? Um grande abraço pra ti, tudo de bom. A gente segue aqui na Castela em dose dupla.
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2: Imigrantes FM, são 10 horas 47 minutos, 13 para as 11, 19 graus é a temperatura na cidade de Turvo. E peraí, gente, vamos conferir juntos aqui. Deixa eu catar o meu celular pra gente conferir a sensação térmica, que eu acho que tá mais quente a sensação, hein? Ó, vamos abrir aqui a previsão do tempo do celular juntos. Vamos dar uma olhadinha, carregando aqui. É, a sensação térmica é maior, 19 graus a temperatura, mas 22 é a sensação térmica. A gente tem um tempo que parece mais quente. Segundo aqui o celular, a sensação térmica está mais alta que a temperatura real por conta do sol. O sol que está brilhando aqui nessa manhã de quinta-feira. No último bloco, a gente curtiu Marcos e Belucci, sonho de todo casal. Ainda Ana Castela em dose dupla. Hoje tem rodeio e ainda não é pressa, é pressão. Uma participação ainda especial de DJ Boss, essa canção aí, que é um lançamento. E ainda Breno e Matheus, Ai Cowboy. Por aqui tem participação. João Mantovani tá aqui mandando o seu bom dia, tá ligado? É, João, olha aí, um grande forte abraço. Ele também tinha confirmado aqui, ó, a novela lá de Rock Santeiro. João, um grande forte abraço e a gente te aguarda aí, talvez um retorno no banco de bar, quem sabe? Por aqui então, a gente curtiu já sertanejo, a gente vai voltar aí pro MPB mais uma vez. A programação tá num bate-volta entre sertanejo e MPB hoje. A gente curtiu sertanejo, curtiu MPB, sertanejo, MPB, mais uma vez sertanejo. E agora a gente volta pro MPB mais uma vez, é um bate-volta o tempo todinho. Então, Titãs, Epitáfio, Ana Carolina, quem de nós dois? E ainda Peninha, Vou Levando a Vida, bom dia!

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3: 11 horas, 1 minuto. 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
3: 11 horas e 3 minutos, terceira e última hora de programação do Bom Dia desta manhã de quinta-feira, dia 17 de setembro de 2026. 19 graus, a temperatura permanece, mas o sol também continua aqui com a gente, nos abençoando nessa manhã de quinta. No último bloco, MPB, né? Titãs, Epitáfio, Ana Carolina, Quem de Nós Dois e ainda Peninha, Vou Levando a Vida. Só dando aí uma ênfase a essa canção do Titãs, né? Epitáfio, canção muito bonita, muito bacana, faz a gente refletir aí, né? E com certeza é uma canção que marcou a época e continua até hoje fazendo muito sucesso aqui no nosso país. Por aqui a gente já vai mandar um alô lá pro Dunga, ele que manda, bom dia, manda aí pra turma do Canto do Sul e Musical Império. Tamo junto, abração Dunga, abração pra toda a galera aí dos músicos e artistas da nossa região. Por aqui a gente vai curtir sucesso internacional na sequência e lembrando que a partir das 11h15, né, a partir do próximo bloco, tem revista digital. Tem o Música em Pauta trazendo mais uma canção da nossa música brasileira. Temos também o Arquivo da Bola, informações sobre o futebol nacional e internacional com Gabriel Mantovani. Também Renata Toneto Angeloni e o RTA News. E ainda fechamos com o Momentos Recordar e Festas da Região na voz de Iraci Scarabellotti. E é claro, né? Não deixando de lembrar que também tem a previsão do tempo na voz de Camila Cardoso. Exatamente, você que está aí na espera, na expectativa para ver como é que fica o tempo, se a gente vai ter um dia um pouco mais calor, se o sol permanece, se a chuva volta ou se até mesmo o frio retorna. Camila Cardoso é a partir das 11h30, é a segunda atração aqui do nosso Revista Digital, já antecipo para vocês. Então, logo logo a Camila chega junto e traz todas essas informações aqui no Bom Dia Imigrante. Vamos curtir então, gente? Tem aí Erasure, Star e ainda Jon Bon Jovi, Never Say Goodbye.

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13: Revista Digital aqui na programação da Imigrantes FM às 11h18. Como eu disse, hoje a gente começa um pouquinho mais cedo aí devido ao horário eleitoral e também por conta do tamanho dos quadros hoje um pouco mais extensos. Inclusive, eu acho até que eu me passei aqui, ó. Mas a gente vai falar aí, começando hoje, né, mudar um pouquinho a dinâmica. A gente começa com uma música em pauta e hoje a gente traz aí mais uma música popular brasileira para vocês curtirem, aprenderem a história. E é claro, já é uma recomendação a vocês que gostam de música popular brasileira, porque esse é um sucesso contemporâneo, uma música recente e que traz aí diversas nuances ao longo de sua história. 11h18, música em pauta.

Estamos começando agora mais um Música em Pauta aqui dentro do seu Revista Digital de todas as quintas-feiras e mais uma vez eu, Flávio Pescador na Comunicação. Hoje vamos falar sobre as reflexões e amadurecimentos em A Balada de Tim Bernardes. Nessa canção, o artista, Tim Bernardes, fala sobre o passar do tempo e sobre essa curiosa experiência de virar adulto, mas faz isso com leveza e bom humor. Quando diz, quanto mais o tempo passa, mais eu acho graça nessa enganação chamada virar adulto. Ele mostra que amadurecer não significa simplesmente deixar a infância para trás. Algumas coisas mudam, outras permanecem. E talvez a vida adulta seja justamente aprender a conviver com as duas coisas. A presença da avó aparece como uma ligação com a memória e com aquilo que recebemos das gerações anteriores. Ela representa conhecimento, mistério e também transformação. E ao longo da música, Tim Bernardes mostra que crescer não significa abandonar a imaginação ou a criatividade, mas sim encontrar uma maneira de levá-las junto através da vida. O refrão com a ideia de por que não cantar traduz bem esse espírito. A música aparece como algo natural, cotidiano, quase como uma forma simples de existir. E até as inseguranças e preocupações do dia a dia entram na canção com bom humor, aproximando o artista de quem escuta. No final, fica uma das mensagens mais bonitas. Crescer não precisa significar parar de sonhar. Mesmo quando um sonho termina, ainda é possível sonhar novamente. Entre a realidade e a fantasia, entre a criança que fomos e o adulto que nos tornamos, existe algo que permanece: a vontade de imaginar, criar e seguir em frente. A Balada de Tim Bernardes é assim, uma reflexão leve sobre amadurecer sem perder aquilo que nos torna verdadeiramente nós mesmos. E agora, com vocês, para vocês, Tim Bernardes e a sua balada.

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3: Doutor Victor Rodrigues indica 19 graus.
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1: 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Bom dia, Camila, tudo bem?
2: A previsão do tempo para esta quinta-feira é uma quinta-feira em que a gente percebe que o ar frio já deve se afastar em direção ao oceano, proporcionando gradual elevação nas temperaturas, com máximas que devem chegar à casa dos 24 graus no sul catarinense. O tempo é firme e o sol aparece pela região. Porém, a nossa expectativa é que as chuvas retornem para nós, do sul catarinense, principalmente no sábado, dia 19. Amanhã, na sexta-feira, é um dia que amanhece com neblina, mais nuvens nas primeiras horas da manhã, mínimas na faixa de 10 graus por aqui, máximas de 25. Então, a gente percebe maior aquecimento ali durante a tarde da sexta-feira. Para o sábado, tempo instável, chuvoso para as áreas do sul do estado. Algumas aberturas são esperadas para a tarde do domingo, mas essas aberturas na tarde do domingo esquentam o ar e deixam o ambiente atmosférico novamente favorável a instabilidades no começo da semana que vem. Portanto, a gente deve ter aí um final de semana bastante variável no sul do estado, assim como deve se desenhar a semana que vem. Você que precisa fazer atividades ao ar livre, tem esta quinta e a sexta-feira com estabilidade. O ar frio fica mais restrito às primeiras horas da manhã. As tardes são mais aquecidas, né? Chegando a 25 graus na sexta-feira. Mas, de fato, final de semana tem instabilidade, sobretudo no sábado e na madrugada do domingo. No domingo, assim que a gente tiver aberturas de sol, aí não tem jeito. Toda e qualquer abertura vai esquentar o ar e vai trazer um domingo com forte aquecimento e ar abafado por aqui, antecipando as instabilidades previstas ali para segunda-feira. Camila Cardoso, especialmente para a Rádio Imigrantes de Turvo.
1: Tá certo então, Camila. Muito obrigado pelas suas informações e aguardo o seu retorno amanhã a partir das 11h30 com as informações da previsão do tempo.
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0: Bom dia, Flávio. Bom dia a todos os ouvintes. Estamos iniciando aqui mais um Arquivo da Bola. Quem vos acompanha neste momento sou eu, Gabriel Mantovani. E hoje a gente vai falar um pouquinho sobre as 5 expulsões mais inusitadas do futebol até hoje. A expulsão no futebol tem a função de punir um jogador sobre algum ato de antijogo que o próprio cometeu, podendo ser alguma chegada mais maliciosa, ou talvez um fingimento, e até mesmo brigas generalizadas. Vamos falar então da primeira expulsão, que aconteceu com o jogador Marcelo. Durante o jogo, Marcelo comete uma falta, e prestes a ser punido com um cartão amarelo, em meio à revolta com a decisão da arbitragem, expressou seu desacordo com a punição. Marcelo jogou os braços para cima, e de costas para o juiz, acabou derrubando o cartão amarelo. O árbitro considerou aquilo como um afrontamento, sacando então o cartão vermelho e expulsando o zagueiro. Em um clássico válido pelo Campeonato Paulista, o árbitro Thiago Duarte Peixoto acabou cometendo um gafe e deixou os adversários Corinthians e Palmeiras incrédulos com sua decisão. Ele confundiu os volantes, Maicon e Gabriel, aplicando um cartão amarelo ao Gabriel. Como ele já havia sido punido anteriormente, acabou sendo expulso do jogo, sem sequer participar da jogada. O Corinthians acabou vencendo o duelo e o juiz foi suspenso por 2 meses pelo erro. Durante um duelo de semifinal da Copa da Liga Inglesa em 2013, o Chelsea precisava de uma vitória para se classificar, pois havia perdido o primeiro jogo por 2-0. Até que em certo momento, o meia Eden Hazard, que era um dos pilares daquele time, acaba cometendo um ato inesperado, desconta a sua raiva em um gandula que atuava no Liberty Stadium. O árbitro acabou vendo a agressão e aplicou o vermelho direto ao jogador. E assim, o Chelsea acabou sendo eliminado da competição. Em 2015, quando ainda não havia árbitro de vídeo no Campeonato Brasileiro, a Chapecoense goleou o Palmeiras por 5-1 em um duelo do Campeonato Brasileiro. Além do placar dilatado, chamou a atenção uma expulsão, a de Egídio. O lateral deu um carrinho em William Bárbio, desarmou-o e recebeu o vermelho do árbitro Jailson Macedo de Freitas. 5 minutos depois, o juiz mudou de ideia e mandou o defensor palmeirense voltar dos vestiários. Influência externa? Certo é que com a tecnologia, toda essa confusão poderia ter sido evitada. Na Copa do Mundo de 2002, o brasileiro Rivaldo enganou a arbitragem na estreia do Brasil. Em um jogo equilibrado contra a Turquia, o craque da seleção aguardava a bola para cobrar um escanteio pelo lado direito do ataque. O turco Hakan Ünsal chutou na direção do camisa 10, que levou uma bolada na coxa, mas caiu com as mãos sobre o rosto. O árbitro Kim Yong não perdoou a agressão, mandou Hakan Ünsal direto para o chuveiro. Por ter induzido o juiz, Rivaldo acabou multado pela FIFA posteriormente. Em 2011, o Santos tinha um duelo decisivo contra o Colo-Colo na fase de grupos da Libertadores. Precisando da vitória na Vila Belmiro, o clube paulista abriu 3-0, mas viu Neymar, sua estrela, ser expulso por vestir uma máscara de seu próprio rosto. Além dele, Zé Love e Elano, já no banco de reservas, foram expulsos do confronto, que teve um final dramático, pois os chilenos diminuíram o placar para 3-2. Muricy Ramalho, que assumiria o time no jogo seguinte, estava no estádio e reclamou. O árbitro tinha que bater palma, mas ele cumpriu a lei. O Santos acabou se sagrando campeão daquela edição do torneio continental. E essas foram as 5 expulsões mais inusitadas do futebol. Arquivo da Bola retorna na próxima quinta-feira com mais informações.
1: Agradecemos ao Gabriel e agora às 11h41 é a vez dela, Renata Toneto Angeloni e o RTA News na nossa programação. Bom dia, Renata, tudo bem?
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0: Olá, bom dia. Estou chegando mais cedo, é quinta-feira, dia de RTA News, e trazemos aqui uma informação da cultura religiosa. Dom Milton Zonta esteve entre os bispos de recente nomeação recebidos pelo Papa Leão XIV durante a audiência realizada na Sala Paulo VI, no Vaticano. O encontro marcou o encerramento do curso de formação para os novos bispos, que contou com a participação de 14 bispos do Brasil e um total de 147 de outras nacionalidades. Realizados no início de setembro, em Roma, o curso proporcionou momentos de formação, estudo, oração e partilha sobre diferentes dimensões do Ministério Episcopal. O Regional Sul 4, que é de Santa Catarina, da Conferência Nacional dos Bispos do Brasil, CNBB, esteve representado por Dom Milton e Dom Gilson Moirer, bispo da Diocese de Lages. Durante a audiência, o Santo Padre destacou a proximidade como uma dimensão essencial no Ministério Episcopal. Ao dirigir-se aos novos bispos, afirmou que nenhum bispo está sozinho e recordou a importância de estar próximo do povo de Deus, especialmente dos sacerdotes. O pontífice também refletiu sobre os desafios do mundo contemporâneo e a missão da Igreja de anunciar a esperança. Para Dom Milton, o encontro com o Santo Padre integra um período significativo de formação e preparação para o serviço episcopal. Reencontrar o Papa Leão XIV foi uma bênção e a justa oportunidade de agradecer a ele a confiança a mim depositada. Revigorado por este encontro e o coração agradecido, retorno com renovada disposição a servir o povo de Deus na Diocese de Criciúma. Falou aí, em destaque, o bispo. Este encontro de Dom Milton junto ao Santo Padre ganha significado especial para a Diocese de Criciúma, que renova sua comunhão com a Igreja Universal na pessoa do bispo de Roma, sucessor do apóstolo Pedro. As fotografias registradas durante a audiência testemunham esse momento de comunhão e proximidade vivido pelo bispo no contexto de sua missão à frente da Igreja Particular de Criciúma. Obrigada pela sua atenção. Te encontro daqui a pouco no Clube do Ouvinte. Até mais!
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2: E aqui o Bom Dia Imigrantes e também o Revista Digital vem chegando à reta final da sua edição de hoje. Já são 11h47, faltam apenas 13 minutinhos para o meio-dia. Temperatura em Turvo, 21 graus e o sol permanece raiando por aqui. Para a gente finalizar o Bom Dia e o RD, ainda tem aí seu Eracis Carabelotti trazendo os momentos recordar e anunciando as festas da região para este final de semana. Na sequência, tem ela, Renata Toneto Angeloni, trazendo as emoções de mais um Clube do Ouvinte, também Conexão 94,1. Antes da Renata, a gente transmite o horário político, o horário eleitoral aqui na Imigrantes, a partir exatamente do meio-dia, das 12 em ponto. Eu, Flávio Pescador, retorno amanhã, a partir das 9 horas da manhã, para a gente fazer o nosso sextou aqui no Bom Dia Imigrantes. Então, eu espero todos vocês amanhã cedinho, para a gente já fazer juntos a melhor sexta-feira possível. Por aqui, então, eu vou desejando a todos uma excelente quinta, um ótimo restinho de semana, só mais hoje e amanhã. E, é claro, ainda em tempo, aquele nosso bom dia! Para finalizar, então, eu chamo o seu Iraci aqui na programação do RD. Um beijão no coração de vocês, gente. E é claro, a gente se encontra por aí e aqui na programação da Imigrantes FM.
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3: O momento recordar de hoje é relembrar, né? Hoje nós vamos falar sobre como Turvo e a região é referência em produção e produtividade em arroz, né? Nós vamos falar como era o começo na era do arroz antigamente. O arroz, o trigo, coisa assim, como é que era colhido, como é que era batido. Vamos falar sobre o arroz. O arroz era colhido, cacheado, como dizia, só tirava o cachinho e botava no... um balaio, uma coisa, depois chegava, era comum para ele bater, como dizia o arroz, tirar do cacho. Ele é comum hoje, ainda tu vai no interior, tem paióis com palanque no meio, nesse um esteio no meio. Esse esteio, ele instalava uma guia, tipo uma guia, e amarrava um cavalo ali, né? E o cavalo andava em redor, em cima de uma trilha redonda, onde com os cascos ele ia amassando o arroz e ia debulhando da coisa. Era assim, arroz ainda verde eles botavam quase. Daí era botado no sol para secar. Outro método era colher o arroz, cortado com a foicinha e botado secar em cima da própria palha 2-3 dias, depois feito fechinhos e levava para cá, depois batia a pau, a mangual que dizia, né? Depois veio a trilhadeira. Mais para o arroz e para o trigo, porque nós tivemos uma região, na época aqui, que todo mundo plantava trigo aqui na região. O trigo acabou-se porque o governo começou a subsidiar a compra, né, de trigo do estrangeiro. Aí acabou-se o trigo aqui. Ninguém planta trigo mais, muito pouco. Então, isso, uma firma chamada EDA, de Caxias do Sul, que EDA quer dizer, eles tiraram a primeira palavra de Evaristo de Antoni, que foi, era uma oficina mecânica que inventaram a famosa trilhadeira EDA, que predominou aqui na região nossa. A primeira trilhadeira que veio aqui, usada, veio de Vila Ipê, que era hoje perto de Antônio Prado, puxada com dois cavalos, desceram a serra da Rocinha aqui e ficou aqui e foi vendida em 1941. Foi vendida logo depois de bater trigo na região para o senhor Ângelo Sacon. Em 1942 vieram veio outro, do mesmo senhor, que era o senhor Soprano. Ele veio por Porto Alegre, veio pelo mar, e pela praia, e veio até Sanga das Pedras e fez o mesmo trabalho. Vendeu essa trilhadeira para o senhor João Sacão. Então, em 1944, entrou aqui a primeira trilhadeira nova, que foi a minha pai e meus tios lá em São Peregrino que compraram essa ida. Era tempo da Segunda Guerra Mundial, né? Então, essa já bem moderna. E foi que se trabalhava muito toda a região. A gente saía, puxada a boi, para trilhar. Aquele tempo forte era o trigo no verão e o arroz no inverno. O arroz, quem podia 20, 30 sacos, era fazendeiro aquele tempo. Mas trigo todo mundo plantava para o gasto. Então, essa é uma pequena história sobre a evolução do arroz, né? Porque hoje, da colheita do arroz e do próprio trigo, não existe mais. Hoje em dia, com a ceifadeira, quantos sacos tu colhe num dia, né? Naquele tempo, quantas pessoas não ocupava para colher, digamos assim, 30 sacos de arroz, tudo foi sim. Apesar das famílias grandes, muitas vezes vinha muita gente de fora, na região de Maruí, aquela região, eles vinham aqui trabalhar. E tem famílias conhecidas aqui que eram de lá, que vieram aqui, os filhos começaram a namorar e ficaram por aqui. Hoje são famílias que eram de lá, que hoje tem descendentes deles, né? São moradores da nossa região. Esse é o momento recordar para hoje. Tanto grazie, na próxima vai ter mais.

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1: Andiamo alla festa. Prossimo domingo, dia 20, né? Teremo a seguinte festa no sul de Santa Catarina. Nossa Senhora do Rosário em Armazém, Uruçanga. São Jerônimo, Rio América, também lá em Uruçanga. Santa Luzia, Vila de Santa Luzia no Sombrio. Santo Estevão, Canjiquinha, Arroio do Silva. Nossa Senhora das Graças, Campestre, São João do Sul. São Francisco, Morro do Cipó, no Sombrio. Divino do Espírito Santo, Matriz de Araranguá. Santa Teresinha, em Santa Teresinha, Forquilhinha. Mãe Peregrina, Bairro Bortoloto, Nova Veneza. Espírito Santo, Araranguá, no Santuário de Araranguá. E os Sanfoneiros do Sul, né? Na véspera, jantar dançante, no Itopava Primeira, sábado, né? Lá no Itopava Primeira. Estas são as festas da região sul de Santa Catarina. Estas são as festas da região sul de Santa Catarina.
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9: 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Faltam 4 minutos para o meio-dia.
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7: Alô, cooperados, clientes e amigos, estamos iniciando o informativo Coperja. Hoje é quinta-feira, 17 de setembro de 2026.
6: Começa agora um programa produzido especialmente para associados, clientes, colaboradores e amigos da Cooperativa Agroindustrial Coperja.
8: E hoje vamos falar de um assunto que está diretamente ligado ao dia a dia de todos os nossos colaboradores, a segurança e saúde no trabalho. Na Coperja, esse trabalho envolve prevenção, orientação, acompanhamento e a adoção de medidas que contribui para um ambiente cada vez mais seguro em todas as unidades e setores da cooperativa. E para falar sobre este trabalho, vamos conversar com o Lucas Tomás Gomes, responsável pelo setor de Medicina e Segurança do Trabalho da Coperja. Notícias! Olá, Lucas, seja bem-vindo em nosso informativo.
9: Olá, Aline, boa tarde, Lara, a todos os nossos ouvintes também. É um prazer a gente estar aqui hoje, né, conversando sobre esse tema, né, que tem tido bastante desenvolvimento dentro da cooperativa hoje, né? A gente vem cada vez mais aplicando, né, e trazendo sempre a cultura da segurança e saúde de nossos colaboradores.
8: Que legal. E apresentar também a nossa amiga, colega do marketing, a Lara Padilha, né? Que a Lara vai ficar, já está comigo aqui no marketing para cobrir a minha licença maternidade daqui uns tempos, né? Que eu saio de licença e ela vai ficar no meu lugar. Então, para o pessoal já conhecer a voz dela também. Lucas, como é que é estruturada, então, né, atualmente, toda a área de segurança e medicina do trabalho dentro da Coperja?
9: Então, Aline, hoje a gente tem um setor, né, que trabalha exclusivamente, né, nessa área de medicina e segurança. Hoje a gente tem representantes, né, onde a gente concentra maior número de filiais da Coperja. Né, a gente tem em Praia Grande uma pessoa que trabalha, né, lá exclusivamente para a parte de segurança e medicina. Aqui em Jacinto, né, a gente também tem. Em Santo Antônio da Patrulha, né, onde fica também uma indústria, algumas indústrias nossas, né, tanto de semente quanto recebimento de arroz. A gente tem o técnico, né, o auxiliar também, trabalha exclusivamente lá, né, atendendo todas essas demandas que a gente tem dentro da cooperativa.
8: Legal, porque senão tu não daria conta também, né? Toda a Coperja, várias filiais, só tu na segurança, então não dá, né?
9: Sim, sim, a gente tem... Hoje a cooperativa tem bastante filial, né, bastante colaborador, então a gente viu também do ano passado, né, uma grande evolução de que o nosso setor precisou crescer, né? E para isso a gente enxergou de uma boa forma, e sinal que a Coperja vem crescendo e a gente vem trabalhando dia após dia para poder evoluir também esse setor, né? Então, o nosso objetivo é cuidar das pessoas aqui dentro. Então, que bom que a gente está tendo essa evolução e a gente está crescendo dentro da cooperativa, né?
8: Legal.
7: E Lucas, quais são os principais profissionais e quais as principais atividades envolvidas nesse trabalho?
9: Certo, Lara. Hoje a gente tem, né, aqui em Jacinto Machado, né, eu estou aqui juntamente com o nosso diretor de DHO, né, o Thiago Vitale. A gente faz a coordenação, né, juntamente ali desse setor. Em Praia Grande, como eu falei anteriormente, a gente tem a colega Simone. Né, a Simone faz um trabalho magnífico lá, né, faz toda essa parte, né, de saindo nas filiais, né, tá sempre fazendo as orientações, as inspeções. Né. Em momentos também ela vem a Jacinto Machado, ela ajuda muito a gente também aqui, né? Como a Aline falou, a gente às vezes não tem perna para atender tudo, mas a gente sempre está se ajudando um lá e um cá. Sim. Da mesma forma que a gente também sempre vai a Santo Antônio, a gente vai fazer as visitas lá também. Né? Lá a gente tem o Renato, que é o nosso técnico, tem o João também, que auxilia a gente lá. Então a gente faz tanto aqui esse trabalho, como a gente também vai lá, né? A gente faz lá. Da mesma forma que eles também venham para cá, né? Ali a cada determinado tempo, para a gente também fazer esse acompanhamento aqui. E nós todos temos a vivência, né, de todas as filiais da cooperativa, né? Estamos em todos os chãos de fábrica, todas as lojas, filiais, para poder estar acompanhando isso.
7: Que legal. E como você comentou, né, os profissionais de segurança e saúde no trabalho estão sempre nas filiais, né, em diferentes setores da Coperja. E como você percebe a receptividade e a visão dos colaboradores em relação a essa presença mais próxima?
9: Certo. Muito boa essa pergunta. Né? Hoje é de praxe, né, a gente ouvir dizer que o setor, o segurança do trabalho, né, é o chato, é o setor chato, é alguém que está vindo ali para me cobrar. Né? E eu sou feliz em dizer, né, e compartilho essa ideia o tempo inteiro lá onde eu trabalho, né, por onde eu passo, de que a gente está quebrando esse paradigma. Né? Hoje a gente vem, a gente já conseguiu colocar, né, a trazer pro pessoal de que a gente está ali para cuidar de pessoas. Para ajudar, exatamente, Aline. Então, o pessoal tem recebido a gente muito bem, né, sempre que a gente precisa fazer alguma orientação, às vezes algo mais específico, algo mais complexo, né, o pessoal tem tido uma boa recepção, a gente tem tido uma boa recepção, né, e o pessoal tem recebido todas as orientações e sempre seguem o que a gente fala. Então, isso a gente também deve muito à ajuda dos nossos gestores, né, de cada filial, o apoio também que a gente tem da nossa direção para estar colocando, né, as nossas atividades, o que a gente precisa fazer em prática.
8: E assim, Lucas, na prática, né, como é que funciona? Tu tem essas pessoas em todas as filiais te ajudando, mas assim, as inspeções técnicas é só quando acontece um acidente ou não? Vai lá na filial, tá usando EPI? Como é que tá? Como é que tu conversa? Como é que é essa inspeção, assim?
9: Aline, então, a gente faz com muita frequência essas inspeções, né? A gente tem as regiões onde a gente está instalado hoje, né? Sim. Praia Grande, Santo Antônio, aqui em Jacinto. Então, a gente está com mais frequência nessas filiais, né? Consequentemente. Sim. Mas a gente está, de tempo em tempo, periodicamente, né, indo às outras filiais também, nós, né, em conjunto, às vezes um não pode, mas vai o outro, né, para estar acompanhando,
8: né?
9: Porque a gente não espera acontecer um acidente. Né, a gente sempre gosta de estar lá para prevenir, olhar, detectar se existe algum risco, para a gente poder trabalhar com prevenção. Né? Claro que às vezes acontece, a gente tem que estar lá para poder depois resolver, né, e trabalhar para poder melhorar aquilo, mas o que a gente pode fazer com prevenção, a gente sempre está atendendo.
8: E assim, quando são identificadas situações que vocês viram, né, que precisam adequar aqui, ali, quando surgem solicitações, né, demandas relacionadas às normas de segurança, como é que os gestores têm atuado para atender essas demandas? Como é que funciona?
9: Certo. A gente precisa, né, sempre incluir e manter eles sempre a par, porque hoje o

0: serviço padrão para atender os casos de acidentes que acontecem dentro das dependências. E como é que funciona esse procedimento? Aconteceu um acidente, né? Lá uma, é bem difícil, mas acontece. Tu é chamado? É a própria filial? Como
1: sim,
0: é que...
1: Aline, como tu falou, né? É, infelizmente acontece, né? Acidentes sim. Fazem parte hoje, né? Ah, como acontece muitas vezes na rua, dentro das empresas também acontece,
0: eu
1: né?
0: Eu digo acidente, assim, qualquer tropeção, caiu a unha, sei lá, é um acidente,
1: e
0: né?
1: Tudo isso a gente trata com a devida importância.
0: Sim, sim.
1: Né? Hoje aconteceu um acidente, por exemplo, né? Acontece um acidente, a primeira coisa que a gente vai fazer é dar o suporte para aquele colaborador. A gente vai prestar o atendimento, precisa do médico, precisa do socorro, a primeira coisa que a gente vai fazer é essa. Né? Logo depois que a pessoa está sendo atendida, está recebendo todo o tratamento que é necessário, aí a gente, o nosso time de segurança vai trabalhar para investigar o que foi que levou aquele acidente.
0: Estava com EPI, não estava?
1: É, exatamente. Deu erro, né? Então, algumas filiais hoje têm CIPA, né? Então a CIPA também ajuda a gente muito nisso. Né? As filiais que não têm CIPA têm o designado de CIPA, que também está encarregado de ajudar a gente com isso, né? Mas a gente. Sempre que acontece algo, né, semelhante a acidente ou um acidente, a gente vai lá naquela filial e trabalha em cima daquilo que aconteceu para mudar, se precisa, para prevenir para possíveis próximos, né? Uhum. Então, a gente tem todo esse suporte, né, para o colaborador e também trabalhamos em cima disso. Aconteceu, a gente está lá para verificar como foi, o porquê que foi e para não acontecer de novo.
0: Às vezes é um probleminha que tem uma raiz, daqui a pouco pode acontecer de novo. Vamos mudar isso, vamos
1: isso,
0: né,
1: isso
0: ajustar
1: mesmo.
0: A cadeira, sei lá o quê, né?
1: Exatamente, é dessa
0: legal.
1: Forma que a gente faz.
0: Uhum.
2: E, Lucas, para finalizar, né, mais do que cumprir normas e procedimentos, a segurança ela também precisa fazer parte da rotina de todas as pessoas, né? Como que a segurança do trabalhador ela está inserida hoje na cultura da Copérgia e qual que é o papel de cada colaborador nesse processo?
1: Lara, isso é muito bacana, né, tu ter perguntado isso. Eu me orgulho em dizer, né, que a gente já vem aí de um setor que já existe na cooperativa há muito tempo, né? E sempre vem sendo sempre ajustado, sempre melhorado, que tudo dá para melhorar.
0: Sim.
1: Tudo pode evoluir e é para isso que a gente está aqui hoje, né? Trabalhando onde a gente está, sempre para buscando a evolução. E o setor de segurança do trabalho, né, ele está sendo visto hoje como aquele setor que está aqui para ajudar, para somar. Né, para dizer que isso aqui está certo, isso aqui está errado, e as pessoas estão recebendo bem. Né? Mas a gente sabe que a gente sozinho não pode fazer tudo. Então, a gente sempre conversa, a gente nas orientações, nas reuniões, a gente diz que o colaborador, né, a pessoa que está lá trabalhando, às vezes, né, numa área que existe um certo risco, ele é responsável por ele mesmo. Né? O nosso objetivo, o nosso setor, a gente trabalha para que as pessoas que chegam lá de manhã cedo para trabalhar, né, com bem, com saúde, inteiros, né? A gente quer que eles voltem no final do dia para casa, para a família, para a esposa, para o marido, para os filhos, enfim, né? Do mesmo jeito que eles vieram, né? É para isso que a gente está hoje na Copérgia, por isso que a gente está hoje trabalhando, por isso que a gente, né, traz todas as nossas, os nossos treinamentos, as nossas normas, né? Tudo que a gente trabalha hoje é para isso, é para cuidar das pessoas. E claro, né, todo mundo tem a sua responsabilidade, né? Todo mundo precisa ter isso, né, na mente, ter consciência de que isso também é dever, né, da Lara, da Aline, de quem trabalha conosco.
0: É como tu disse, né, foi trabalhar bem, voltar bem, né, que a família está esperando em casa. E ter a segurança de usar o EPI certo, né? Depende do serviço de cada pessoa usar o EPI, né? Não é porque vocês estão cobrando, ai, tá cobrando, eu vou usar errado, né? Em vez de máscara, vou botar máscara na cabeça, sei lá. Tem que usar certo, né? Então, é tudo esse cuidado que a Copérgia já tem, né?
1: Isso. E é a gente, quando vai, né, nas filiais, que a gente sempre olha isso também, né? Que a gente tá lá o tempo todo, a gente viu que alguém tá lá usando a máscara de forma incorreta. Às vezes a máscara tá muito suja ali, e tu precisa trocar. Ô, vamos lá, né? A gente orienta de que, a Copérgia tá disponibilizando o EPI, tu vai lá, tu pega, pede pra quem é o responsável pela entrega, faz a troca, faça o uso devido, né? Às vezes tá usando incorretamente, a gente vai lá e faz um treinamento, ó, assim que usa, né?
0: Legal.
1: Pra justamente, pra ele faça, né, o proveito correto daquele EPI, né? Que é pra cuidar da saúde dele.
0: Pra ter
1: dele.
0: A função certa EPI
1: exatamente.
0: Também, não adianta usar na cabeça, né? Se não for, né?
1: Então a gente faz esse trabalho, né, de inspeção e de cobrança sempre. A gente sempre tá monitorando e cuidando
0: disso. Que legal, Lucas. Lucas, muito obrigada pela participação. Ótimas informações, né? Pra quem não sabia, né? A Copérgia, né, é enorme, sempre teve, né? A CIPA, né? Sempre tem o evento da CIPAT, e agora em novembro vai ter a CIPAT de novo, que é uma semana, né, interna de prevenção de acidente de trabalho para todos os colaboradores que fazem parte, né? Indústrias mais ainda, né? Então, é um evento bem legal também. Então, a gente, né, Copérgia em geral sempre tem essa preocupação. O Lucas no setor dele também, né? Com toda a equipe. Parabéns, né, por toda a tua iniciativa, por todo o teu empenho, né, nesse setor, né? E a gente sabe, né, que prevenção começa com atitude simples do dia a dia, com atenção.

0: são os procedimentos, uso correto de equipamentos, principalmente, né, cuidado com a própria vida, né? Com os colegas também ao redor e com a família que quer que ele volte, né?
1: Exatamente.
0: Então é isso, né? Legal.
1: Exatamente.
0: Muito obrigada, Lucas. Agora vamos para um rápido intervalo e já voltamos.
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4: Agora são 12 horas e 44 minutos. 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
4: Atenção, cooperado, no dia 15 de outubro de 2026, em uma quinta-feira, acontecerá a Assembleia Geral Extraordinária da Coperja. A reunião acontecerá no auditório da cooperativa, em Jacinto Machado, com horário previsto para as 19 horas em última convocação. Abordará a reforma do Estado Social, entre outros assuntos importantes. Para inscrever-se, vá até a sede administrativa da Coperja e solicite o formulário de inscrição, ou então através do nosso Instagram, @coperja.oficial, e se ainda preferir, fale com o seu consultor de vendas. Não deixe de participar. Assembleia Geral Extraordinária, dia 15 de outubro de 2026, às 19 horas, aqui no auditório da Coperja. 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
0: E vamos acompanhar agora a previsão do tempo com Márcio Sônigo, direto da Ipagre. Boa tarde, Márcio.
6: Alô, Aline e associados da Coperja, quinta-feira de bom tempo aqui no extremo sul de Santa Catarina, bom tempo também amanhã, sexta-feira, 18 de setembro, e sábado o tempo muda, tem uma chuva vinda do oeste do país, norte do país, então sábado já começa nublado, alguma chuva já de manhã, chuva à tarde, chuva à noite, e ainda chove domingo de madrugada. Esta chuva de sábado À tarde e noite ela vai ser um pouquinho mais volumosa, uma precipitação que pode passar dos 30 milímetros, então merece uma certa atenção. O domingo acaba sendo um dia de bom tempo, depois de umas 9 da manhã, calor, domingo passa dos 32 graus. Semana que vem, alguma chuvinha fraca na segunda-feira, mas semana que vem a predominância de bom tempo aqui no extremo sul de Santa Catarina. Então, desses próximos dias, merece atenção esta chuva para acontecer durante o sábado, especialmente à tarde, à noite e madrugada de domingo. Com as informações da IPAGRE, Márcio Sonego.
0: Obrigada, Márcio. E assim chegamos ao fim de mais um Informativo Copérgia.
4: Parabéns aos cooperados Agostinho Mengue Carlos, Alexandre Lazarim Policarpo, Edevaldo Peruc, Jefferson Piva de Carvalho, Joelson Matheus Alexandre, Lindor Halp Valim, Patrick Daros. E parabéns aos colaboradores Eliane Chalkowski Borges, Gesiel de Moraes Halp, Igor da Silva Ramos, Francisco Novaski e também a todos os aniversariantes de hoje. Tivemos operação de áudio Renata Angeloni, apresentação Lara Padilhes e Aline Somariva. Tenham todos uma boa tarde e até semana que vem.
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17: 12 horas 51 minutos, conferimos por aqui, segunda edição do quadro Variedades.
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17: Registramos que estão à venda um terreno com 80 hectares em Bom Jesus, um chupacabra Gomes 75 ano 2016 com espalhador duplo e distribuidor duplo, um graneleiro Massal 1988, um trator Massey Ferguson 290 simples, um trator Valmet simples 78 ano 91, um trator Mahindra 6075 ano 2023, um trator 295 simples ano 88, um TL 95 ano 2008, um Brasélio 30 ano 2001, uma plantadeira de arroz KF de 17 linhas e uma colheitadeira 5650 ano 94 com cabine. Mais informações podem ser obtidas através do contato 489-9141-5625. E atenção, eleitores de Turvo, treine seu voto neste dia 19 de setembro, das 8h30 às 11h30. A Justiça Eleitoral estará no Super Cooper em Turvo, com duas urnas eletrônicas para simulação. Aproveite para treinar e tirar suas dúvidas com a equipe. Próximos quadros Variedades, você confere às 15 horas e 17h30.
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17: São 12 horas 53 minutos. Renata Toneto Angeloni assumindo aqui o microfone no nosso Clube do Ouvinte. Nesta quinta-feira, 17 de setembro, meio-dia, ouvimos aí o programa eleitoral gratuito, seguido do nosso informativo Coperja, agora aí em dose dupla, né? Aline Lara apresentando então o informativo Coperja, trazendo muitas informações, sempre tão importantes para o agricultor e também para a nossa região, né? Estarmos aí bem informados e atentos ao nosso mercado agrícola e cooperativista. Por aqui, então, eu, Renata, vou na sequência junto com você até as 14 horas no Clube do Ouvinte. Hoje, uma manhã aí com a participação da equipe de turismo e de gestão do governo do estado de Santa Catarina, nosso extremo sul catarinense recebeu o lançamento do projeto Estação Verão, Estação Primavera Santa Catarina. Na verdade, é um lançamento, engloba aí a Estação Primavera-Verão, essa sequência, mas faz aí uma menção ao turismo que existe na nossa região e dessa vez destacando o nosso Caminho dos Cânions. Existe uma região turística diferenciada das associações de municípios. Aqui acaba sendo bem concentrado, né, o nosso Caminho dos Cânions em consonância com a Associação dos Municípios do Extremo Sul Catarinense. E com certeza aí, no dia de hoje, acompanhei o lançamento do novo vídeo institucional e aquelas paisagens que fazem parte do nosso cotidiano, quando a gente vê através do vídeo, consegue aí reforçar a beleza que tem no nosso entorno. Temos aí a serra, temos o mar, temos a gastronomia, a cultura, uma gama de atividades que envolvem o nosso turismo e destacam a nossa região, né? Muito bela e temos aí que valorizar. E como disse aí a equipe que estava fazendo o lançamento, toda essa propagação vai aí para as feiras nacionais e internacionais, captando que as pessoas venham conhecer o nosso estado. Tinha as forças de segurança também destacando a questão do cuidado aí com quem vem para cá. E é muito bacana, começa por nós aí a valorizar a região em que vivemos e que realmente é muito bonita. Muitas vezes a gente vai para fora, também é muito bom conhecer, mas a gente está privilegiado e tem um entorno bastante lindo, muito bacana aí, que seja mais uma estação de sucesso e muitas outras, né, que a gente possa contemplar as maravilhas que estão ao nosso redor. Daqui, vamos ouvindo música, são 12 horas e 56 minutos, Lourenço Lorival, Canga do Tempo. E se quiser me ajudar a fazer os próximos blocos aqui até as 14 horas, nosso WhatsApp é o 988 26 1042.

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11: Quem quer colher rosas deve suportar os espinhos. As rosas, simbolizando nossas conquistas e sonhos, são cercadas por espinhos que representam os obstáculos e sacrifícios que encontramos no caminho. Essa metáfora poderosa nos ensina que nada valioso vem sem esforço. É preciso coragem e determinação para lidar com as adversidades, pois elas são parte integrante da jornada. Cada espinho que suportamos nos fortalece, nos ensina lições essenciais e nos prepara para valorizar ainda mais as conquistas quando finalmente chegamos a elas. Portanto, ao perseguir seus objetivos, lembre-se que os desafios não são barreiras, mas sim etapas necessárias para o crescimento. Aceitar os espinhos como parte do processo te torna resiliente e mais preparado para colher as rosas da vida. Aqui é o palestrante Beto, bom dia! E essa foi a mensagem motivacional de hoje para você. Bom dia!
12: Que seja aí um ótimo dia a todos os nossos ouvintes, mas destacamos por aqui, então, um bom dia diferenciado, uma boa tarde, um ótimo dia para aniversariante do dia, né? Hoje é 17 de setembro e tem mensagem aqui já carinhosa, né? é para tocar para Edneia de São Mateus, em Morro Grande, a música Luz da Minha Vida, com o trio Parada Dura. Ela que está de aniversário e sua família, seu esposo Cláudio, junto aos seus filhos João Augusto e Simon, estão desejando muita saúde e felicidades. Ela que é uma grande mãe, é o braço direito e esquerdo também, né, Cláudio? É o coração pulsante aí nessa casa tão especial. E eu endosso aqui junto com a família, então, o parabéns. A Edneia é uma pessoa muito especial, sempre carinhosa, carismática, alegre, determinada, feliz. E que a gente possa aí continuar sempre contando com a sua alegria e seu carisma próximo de nós. Que seja aí um dia especial e venham muitos outros mais, sempre aí com realizações que façam o seu coração pulsar. E que continue aí transmitindo essas mensagens que você sempre coloca no seu entorno, que reflitam essa alma boa que você tem, então, para todos. Parabéns aí, Edneia, ótimo e abençoado aniversário. E além do trio Parada Dura Luz da Minha Vida, dedicado especial à Edneia, vem também um pedido aqui de Jacinto Machado, do Jailson, tocar uma do milionário José Rico. Vem Caminhos da Vida por aqui. E logo em seguida tem o informativo Fecoagro, trazendo as informações do cooperativismo e do agronegócio hoje.

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3: Ecoagro Santa Catarina integra grupo de cooperativas que avança na agenda de descarbonização. COCAN de Campos Novos, Santa Catarina, reforça demandas do setor produtivo em encontros com candidatos a cargos eletivos. Essas e outras notícias logo após a nossa mensagem cooperativista.
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3: Alô, amigos do sul do Brasil. Eu sou o Renê Roberto e hoje é quinta-feira, edição de 17 de setembro de 2026. E essas são as notícias. A Cooperativa Agropecuária Camponovense, COCAN de Campos Novos, tem intensificado o diálogo com candidatos que buscam conhecer de perto as demandas do setor produtivo, especialmente neste período que antecede as eleições. A iniciativa tem como objetivo levar a realidade do campo para o centro do debate público, destacando os desafios enfrentados por produtores rurais e cooperativas no dia a dia. Durante os encontros, o presidente da cooperativa catarinense, João Carlos de Domênico, chamou a atenção para um dos principais gargalos do setor: a infraestrutura rodoviária. Segundo João Carlos de Domênico, a duplicação das BR-282 e BR-470 precisa ser tratada como prioridade para Santa Catarina. O presidente da COCAN reforçou que as condições das estradas impactam diretamente toda a cadeia produtiva. Afirmou: a infraestrutura é fundamental para quem produz. Quando temos uma rodovia em condições inadequadas, esse problema chega ao produtor, à cooperativa e toda a cadeia. O custo do transporte aumenta e a competitividade diminui. Por isso, precisamos colocar essas questões no debate e buscar soluções que atendam as necessidades de quem trabalha e produz, destacou De Domênico. Presidente da COCAN também alertou para a necessidade de medidas de curto e médio prazo. Ele lembra que enquanto projetos maiores como ferrovias ainda avançam lentamente, as rodovias já existentes precisam receber investimentos imediatos para atender a demanda atual. Outro ponto enfatizado por Domênico foi o impacto dos custos logísticos, que interferem diretamente na formação dos preços e afetam produtores, cooperativas, empresas e transportadores, especialmente em um estado com forte vocação para produção e exportação. A preocupação também foi compartilhada por outras lideranças presentes nos encontros, que reforçaram a importância de uma estrutura compatível com o peso econômico do agro na região. Para o presidente da COCAN, dar visibilidade a essas demandas é essencial para que as decisões políticas estejam alinhadas com a realidade no campo. Quem está no dia a dia da produção conhece as dificuldades e também sabe o quanto podemos avançar quando existem condições adequadas. É importante que os candidatos conheçam essa realidade e tenham clareza sobre o que o setor precisa para continuar produzindo e gerando desenvolvimento, finalizou João Carlos de Domênico. Sicoob Crédito Caru, cooperativa de crédito de São José do Cerrito, na Serra Catarinense, promoveu recentemente o workshop Juntos Somos Mais, reunindo mais de 200 colaboradores na pousada rural do Sesc, em Lages. Com o tema Cultura, Engajamento e Legado, o encontro contou com profissionais das 17 agências e da unidade administrativa da cooperativa. O objetivo foi fortalecer a integração entre as equipes, incentivar o desenvolvimento profissional e promover a troca de experiências. Organizado pelo setor de gestão de pessoas, o evento trouxe uma programação voltada ao crescimento humano e ao resgate dos valores do cooperativismo, além da cultura do Sicoob Credicaru, proporcionando um dia de aprendizado, conexão e inspiração. Um dos destaques foi a participação de Assis Strasser, CEO da GTS Brasil, que compartilhou sua trajetória à frente da empresa. Durante a palestra, ele falou sobre os desafios enfrentados ao longo da carreira e destacou a importância da persistência, da convicção em um propósito maior e da fé em Deus como pilares da sua jornada. Ele também abordou o cenário econômico internacional e alertou para constantes transformações do mercado. Segundo Assis Strasser, a capacidade de adaptação é essencial para manter a competitividade em um ambiente cada vez mais dinâmico. A programação contou ainda com a participação da superintendente de educação corporativa do Centro Cooperativo Sicoob em Brasília, Tatiana Carvalho Lima de Alencar Matos. Durante sua fala, ela destacou que o cooperativismo se consolida como um movimento grandioso, capaz de transformar comunidades e impactar milhões de vidas. Segundo ela, mais do que números, o diferencial está no propósito humanizado, reforçando que mesmo com o avanço da tecnologia e da inteligência artificial, valores como confiança, pertencimento e cuidado continuam sendo essencialmente humanos. Outro momento importante foi o painel com integrantes da direção e do Conselho de Administração do Sicoob Credicaru. Participaram o presidente do Conselho, Carlos José Ramos, e os diretores Felipe Muniz Valtric, Sirley Rodrigues Muniz e Laerte Sandro Pinheiro. Governo Federal concluiu a minuta de regulamentação da Lei de Bioinsumos, a Lei 15.070 de 2024, em um movimento que reorganiza o marco regulatório dos produtos biológicos utilizados na agricultura brasileira e altera o enquadramento de inoculantes, biofertilizantes e outros insumos de base biológica. O texto já passou pela Casa Civil e deve ser assinado pelo Presidente da República antes das eleições, segundo fontes ligadas ao setor. Na prática, o decreto cria um novo regime regulatório para os bioinsumos e separa esses produtos do modelo atualmente aplicado aos fertilizantes, promovendo uma das maiores mudanças regulatórias do segmento nos últimos anos. Uma das principais alterações da minuta é a migração dos inoculantes e biofertilizantes para o novo regime jurídico de bioinsumos. Hoje, esses produtos são regulamentados dentro da legislação de fertilizantes. Com o decreto, passam a ser enquadrados pela Lei de Bioinsumos, o que modifica as regras de registro, produção, comercialização, inspeção e fiscalização. A mudança atinge o mercado em expansão no Brasil, impulsionado pela adoção crescente de insumos biológicos para o aumento da produtividade e redução do uso de produtos químicos em diversas culturas. O texto também estabelece critérios para classificar os produtos biológicos conforme três parâmetros: a natureza do material de origem, a área de atuação e a função declarada do produto. Essa classificação servirá para definir o tratamento regulatório aplicável a cada categoria. Outra novidade da regulamentação é a criação da categoria de biomineral. Segundo a minuta, passam a existir produtos formados pela combinação de bioinsumos com fertilizantes minerais, corretivos de solo ou remineralizadores. O enquadramento abre espaço para o desenvolvimento e comercialização de formulações que reúnam componentes biológicos e minerais em um mesmo produto. E a seguir, depois da nossa mensagem cooperativista, vem aí a nossa última notícia. Pecoagro integra grupo de cooperativas que avança na agenda de descarbonização. Aguardem.
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3: 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Estamos de volta aqui nos estúdios de rádio da Fecoagro em Florianópolis, capital do estado de Santa Catarina. E agora atenção para a última notícia. O Sistema OCB destacou o avanço das cooperativas brasileiras na agenda de descarbonização após a conclusão de mais um ciclo da Solução Neutralidade de Carbono do programa ESG COP. Entre as organizações participantes está a Fecoagro Santa Catarina, que publicou seu inventário de emissões de gases de efeito estufa, GEE, e conquistou o selo prata do programa brasileiro GHG Protocol. O programa brasileiro GHG Protocol é uma iniciativa voltada à contabilização e à gestão das emissões de gases de efeito estufa. No Brasil, é conduzido pela Fundação Getúlio Vargas e disponibiliza ferramentas e metodologias para que organizações elaborem seus inventários, identifiquem suas fontes de emissão e tornem essas informações públicas. Neste ano, 13 organizações do ramo agro receberam o apoio do Sistema OCB para a elaboração e publicação dos inventários. A FECOAGRO Santa Catarina também esteve entre as 9 participantes presentes no evento anual do Programa Brasileiro GH Protocol, promovido pela Fundação Getúlio Vargas nos dias 26 e 27 de agosto último. Segundo dados divulgados pelo Sistema OCB, o número de cooperativas com inventários publicados passou de 29 em 2025 para 39 neste ano, crescimento de aproximadamente 34% de um ano para outro. A iniciativa permite que as organizações conheçam suas principais fontes de emissão e utilizem os dados para orientar ações de redução. Para o Sistema OCB, o avanço demonstra que a mensuração das emissões começa a ganhar espaço de forma mais estruturada na gestão das cooperativas. E para a FECOAGRO Santa Catarina, esse movimento mostra sua atuação na agenda de sustentabilidade, com foco na mensuração dos impactos, transparência das informações e aprimoramento da gestão ambiental. Participaram presencialmente do evento Primato, Cocafé, Capu, FECOAGRO Santa Catarina, Coabra, Copercana, Cotrir Rosa, Coplana e Natercop. Também integraram o ciclo Coamo, Cocari, Cogran e Copercarne. 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
17: Você sabia?
18: Cleópatra não era egípcia por nascimento. Ela nasceu de uma família de origem grega, os Ptolomeus, que governaram o Egito após a conquista de Alexandre o Grande. O fato de ser uma dinastia grega, mas ter se tornado ícone da cultura egípcia, reflete sua habilidade política e também cultural.
17: E essa informação, você já sabia?
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19: São 13 horas com 27 minutos. O Pino está na audiência aqui junto conosco na nossa tarde da Imigrantes FM. E agora a gente vai escutando por aqui mais uma boa música junto com os nossos ouvintes, sempre tão especiais, né? Temos audiência aí ao longo de Turvi região. Nosso, como comentei no início da programação, nossa região Caminho dos Cânions, extremo sul catarinense em destaque para Santa Catarina, Brasil, mundo, né? Com lançamento de mais uma questão turística. E nós aqui da Imigrante sempre acompanhando. E com certeza os melhores ouvintes são os nossos. Vamos de Sonho de Amor com Zezé Di Camargo e Luciano.

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6: São 13 horas 34 minutos aqui no nosso Clube do Ouvinte. A Azulei aí animada, sempre interagindo conosco da programação. E como a gente fala aí, tem acontecidos na vida, mas igualmente ela busca se manter aí em alto astral, né? Como ela diz, temos o nosso momento agora. E enquanto estamos vivos, temos que aproveitar. Inclusive aí mesmo com a dificuldade lá até do jogo do Grêmio. Não tem problema. Tá lá colhendo fumo? Não tem problema. Teve aí acidente na família? Não tem problema. É se recuperar com alegria, fé e determinação, né? A grande mensagem da Zulei. E vem mais sequência aqui bem bacana, hein, Zulei? Tem também a Irene dedicando música, então, para a cunhada Devanir, que sábado está de aniversário. Bom, é preciso celebrar aí realmente, né? Se divertir e ser feliz e homenagear as pessoas que a gente ama. Parabéns aí desde já para Devanir e obrigada a Irene pela audiência conosco. Vem Banda Sal e Cantos, Morena Misteriosa, Leonardo Beber Beber e João Luiz Correia Aconteceu Comigo.

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14: São 13 horas e 50 minutos e na sua rádio, na rádio que é todinha sua, a gente atende aqui. O Jocenir manda música para o amigo Valdoir de Molha Coco e a Marileia também está mandando música para uma pessoa especial, a nutricionista da cozinha industrial, a Cat. A Cat vai entrar aí para a turma das meninas. E para ela ficar animada e feliz, eu vou me despedindo aqui nesta quinta-feira, dia 17 de setembro, ao som de Havaiana 36. Vai rodar aqui na voz de Nosso Balanço. O grupo vai balançando a gente, eu agradeço aí. Que seja uma ótima tarde para você, nosso ouvinte, para a Cat, para todas as meninas da Cozinha Industrial. E além, então, de Havaianas 36, vem Marcos e Belucci, Cheiro de Shampoo e Kleber e Cauã, Se Você Ama, Perdoa. E eu agradeço por você estar aqui na nossa Imigrantes FM. Nos encontramos ao longo da programação. Até mais!

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4: São 14 horas e 4 minutos aqui na nossa programação da Imigrantes. Quem segue com você sou eu, Renata Toneto Angeloni. Estou por aqui, então, para fazermos o nosso programa de flashbacks na tarde da Imigrantes. Das 14 às 16 horas, vem Conexão 94,1. É quinta-feira, 17 de setembro, Dia Internacional da Edneia, né? Reforçamos aí o parabéns a ela, que está sempre com o rádio ligadinho, né? Na casa, é lá no momento da ordenha. Até aí, enquanto eles estão na lida lá no campo, eles vão com o radinho ligado, escutando na Imigrantes FM, né? É a Edneia e a família. Reforçamos aí a nossa dose de parabéns. E por aqui... Quinta-feira, você sabe qual é a nossa programação inicial de quinta-feira? 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
4: 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Com cuidado aqui passando pelo caminho que temos obras de revitalização aqui no centro de Turvo. Então... não é motivo para a gente se estressar, é para achar soluções e é muito bacana, sabe? A gente acompanha as obras aqui da frente da janela e acaba se tornando tão humano, é tão diferente ver as pessoas caminhando, trafegando aqui em frente à Rádio Imigrante, se torna um convívio social mais bacana. As próprias lojas também vêm encontrando meios, tem aí o serviço online para atendimento, tem as teleentregas, acessos pelas ruas aí do entorno. E enquanto isso a gente vai acompanhando, né? A gente está com um camarote aqui acompanhando e já fico curiosa de quando a gente for fazer o registro de como vai ficar o antes e o depois. Nosso camarote aqui vai ganhar imagens novas e com certezas mais bonitas. Enquanto isso, nossos ouvintes vão com a qualidade da Imigrantes, que está ainda com 43 anos. O ano que vem a gente vira a chave também para 44, né? Tá chegando o aniversário. Eu gosto e a gente celebra junto aqui mais um ano de história e sucesso da nossa Imigrantes. Nós rodando flashbacks e a rádio aí já se tornando dessa parte de velhinhas, né? Eu acabo aí em sintonia. A idade da rádio, a rádio faz 44, em seguida eu faço lá em março, né? Eu vou acompanhando, vou correndo atrás. E por aqui, abrimos a sequência musical com o pedido do Fantonella da Veneza. Tá fazendo silagem e ouvindo. Muito obrigada aí pelo carinho, pela audiência, Fantonella. Vem Roberto Carlos abrindo a programação, As Curvas da Estrada de Santos. Música.

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0: Obrigado.
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8: 14 horas 16 minutos. Antes falei aí sobre as obras de revitalização aqui do centro. 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Que a gente aí fica bem vestido e recebe muitos elogios. E elogios também recebemos aqui dos flashbacks. Dos flashbacks tem Rob Draco Rosa, Crash Push, Bryan Adams com Have You Ever Really Loved a Woman e também Laban, Russian Roulette.

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7: Temos sol em Turvo. 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
7: E junto com Farmácia Secone, trazemos mais uma história e mais uma sequência musical no nosso Arquivo C. A nossa parceria sempre aqui no terceiro bloco do Conexão 94,1. Hoje vamos falar de uma banda australiana de rock e new wave formada em 78, é a Men at Work. Posteriormente, essa banda, então, teve um sucesso muito mais forte em 81, com o lançamento de um álbum, Business as Usual. O disco trouxe um enorme sucesso que chegou ao primeiro lugar nos Estados Unidos e principalmente da Wonder, que se tornou um dos maiores símbolos musicais da Austrália. A música, então, com seu ritmo descontraído e o famoso solo de flauta, também alcançou o topo das paradas em vários países. Em 83, manteve-se o sucesso internacional com novas músicas, porém, as mudanças da formação começaram a afetar a banda. Colin, então, Men at Work, acabou encerrando suas atividades como banda em meados de 80. Colin Ray seguiu a carreira solo e continuou ligado à música, enquanto Greg Hahn morreu em 2012, aos 58 anos. Ao longo das décadas, Da Wonder permaneceu como o maior clássico do grupo e uma das músicas australianas mais conhecidas mundialmente. Da Wonder, uma curiosidade, ficou tão associado à identidade australiana que foi utilizado em diferentes eventos e celebrações ligados ao país. A canção também voltou a ganhar atenção décadas depois devido a uma disputa envolvendo a melodia de flauta que resultou em um acordo judicial sobre direitos autorais. Então, Men at Work, uma banda que marcou especialmente o início dos anos 80, misturando rock, new wave, pop e elementos característicos da música australiana. Junto com a farmácia Secone, iniciamos três sucessos de Men at Work por aqui.

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10: E é por aqui, temos audiência lá em Criciúma, hein? Valmir está aí caprichando no serviço de casa e curtindo um flashback. Diz que está sensacional. Flashbacks são bons, né? E com certeza a gente roda por aqui, daqui do estúdio da Imigrantes FM para o Rio Maine, em Criciúma, para sua casa, para o seu trabalho, para o seu radinho. A música de Midnight Oil vem My Country por aqui. Mas antes dessa, a gente roda também o pedido que vem aqui da Boa Vistinha em Turvo, né? Eliane aqui ligada junto conosco. E nós vamos contar aqui com a música dos Menudos. Não vamos nos reprimir? Vamos não. Bora ser felizes. Música.

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8: Temos sol aqui em Turvo, confirmou a Cefarma.
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11: Edital de convocação de Assembleia Geral Extraordinária. Considerando a negativa do presidente do Conselho de Administração para convocação de Assembleia Geral Extraordinária para alteração do artigo 34, que proíbe a reeleição de cargos no órgão executivo da cooperativa, o Conselho Fiscal da Sersul, Cooperativa de Distribuição de Energia, por seu coordenador, senhor Helder Pissetti, no uso das atribuições que lhe confere o artigo 21, parágrafo 1º do Estatuto Social, convoca seus associados, que nesta data totalizam 20.283, em pleno gozo de seus direitos sociais, para se reunirem em Assembleia Geral Extraordinária a realizar-se no dia 18 de setembro no Centro de Eventos Professora Iri Angeloni Carlesi, localizado na Rua Raul Manfredini, número 900, bairro Cidade Alta, município de Turvo, para deliberarem sobre a seguinte ordem do dia: reforma do Estatuto Social com alteração do caput do artigo 34 para suprimir a expressão e é verdade a reeleição para os cargos de presidente, vice-presidente e secretário e incluir permitida uma única reeleição. Quórum de instalação. Em conformidade com o artigo 22 e artigo 26 do Estatuto Social, a Assembleia instalar-se-á em primeira convocação às 17 horas com a presença de 2/3 do número de associados. Segunda convocação às 18 horas com a presença de metade mais um dos associados. Terceira convocação às 19 horas com a presença de no mínimo 10 associados. Notas importantes. Associados que desejarem compor comissão de fiscalização coordenadas pela FECO-ORIUSCI poderão inscrever-se até 5 de setembro de 2026 na sede da cooperativa, no período compreendido entre 8 da manhã e 17 horas e 30 minutos. A deliberação sobre a reforma do artigo 34 no Estatuto exige a participação mínima de 10% dos cooperados ativos e em pleno gozo de seus direitos, artigo 74 do Estatuto, e o voto favorável de 2/3 dos associados presentes, artigo 33, inciso do Estatuto. Não poderá participar da Assembleia com direito a voto ao associado que tenha sido admitido após a data de publicação deste edital ou que esteja em débito com a cooperativa. Artigo 21, parágrafo 2º e artigo 58 do Estatuto. Após os debates e manifestação daqueles que quiserem fazer uso da palavra, a Assembleia será suspensa e a votação será realizada no dia 19 de setembro de 2026, de forma presencial, iniciando às 8 horas da manhã, com término às 17 horas, sendo vedado o voto por procuração. Artigo 58, parágrafo 2º do Estatuto. Os cooperados com direito a voto poderão participar da Assembleia Geral em seus respectivos municípios nos seguintes pontos de votação. Turvo, Escola de Educação Básica Jorge Schutz, Avenida Municipal 1129, Centro. Meleiro, Escola de Educação Básica de Meleiro, na Rua 7 de Setembro 600, no Centro. Timbé do Sul, Escola de Educação Básica de Timbé do Sul, Rua Paulo Francisco, 230, Centro. Morro Grande, Escola de Educação Básica Ana Machado do Altoé, Rua Artidoro Rosso, Centro. Em Ermo, Escola de Educação Básica Pedro Simon, na Avenida Pedro Simon, 655, no Centro. A cédula de votação conterá apenas a opção aprovar para autorizar a reforma do artigo 34 ou reprovar para rejeitar a proposta de alteração. Após o término de votação, haverá a escrutinação dos votos nas respectivas secções e a proclamação do resultado da Assembleia será feita pelo coordenador do Conselho Fiscal no Centro de Eventos Professora Iri Angeloni Carlesse, localizado na Rua Raul Manfredini, número 600, bairro Cidade Alta, em Turvo. O edital está assinado por Helder Pissetti, coordenador do Conselho Fiscal, Ronaldo Sávio, secretário do Conselho Fiscal, e Alencar Daniel Salvaro, membro do Conselho Fiscal.
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0: Registramos que estão à venda dois lotes urbanos de 23 por 25 metros localizados no centro de Ermo. 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E atenção, eleitores de Turvo, treine seu voto neste sábado, dia 19 de setembro, das 8h30 às 11h30. A Justiça Eleitoral estará no Super Cooper com duas urnas eletrônicas para simulação. Aproveite para treinar e tirar suas dúvidas com a equipe. E por aqui vou me despedindo da programação, mas segue o som, seguem os flashbacks até às 16 horas.
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9: Você sabia?
10: Cleópatra ascendeu ao trono do Egito quando ainda era muito jovem, mas foi inicialmente corregente com o seu irmão Ptolomeu XIII, que tinha apenas 10 anos. A luta pelo poder entre eles foi intensa e Cleópatra usou sua astúcia política para tomar o controle total após a intervenção de Júlio César.
9: E essa informação, você já sabia?
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6: Temperatura.
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8: Temperatura. 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
8: Legal, legal, meu povo, 4 horas e 2 minutos. Quem? Tô chegando por aqui, JP Brunholi, para mais uma edição do Comitiva Sertaneja. Muita música, muita emoção, muito conteúdo. Chegando por aqui com pressão total, vamos juntos até às 7 da noite, são 3 horas de programa, isso mesmo. Tempo bom, dia lindo, sol brilhando, 22 graus e a temperatura. 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
8: 4 e 2.
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8: 3525-0321.
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8: 988-26-1042. São os canais aí pra você participar.
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8: Quinta-feira, com aquele gostinho de final de semana. Final de semana dando as caras.
11: 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Então
8: vamos abrindo por aqui ao som de Country Beat, Rai Lucão. Mas antes, da primeira música, eu já atualizo uma participação que acaba de chegar por aqui. Música para o casal de Sombrio, Mário e Jandira. Oferecimento aí do Carlos, né? Abração pro Mário, pra Jandira, também pro Carlos. Vai ser a segunda do bloco, musical JM. Não suportei a despedida. Porque a gente abre aí com Country Beat.

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94 FM, Maiara e Maraíza, 90 por 10. Musical JM, Não Suportei a Despedida. E Country Beach, Rai Lucão. 4 e 11.

0: só por 10%.
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2: E Lauana Prado conquista sua sexta indicação ao Grammy Latino. Lauana Prado acaba de receber mais uma grande notícia em sua carreira. O projeto Raiz BH ao vivo foi indicado ao Grammy Latino na categoria Melhor Álbum de Música Sertaneja. O anúncio dos indicados à 27ª edição aconteceu ontem, quarta-feira, garantindo à cantora sua sexta indicação à premiação. A novidade chega enquanto Lauana se prepara para retornar aos palcos após o nascimento de seu primeiro filho, Dom. A indicação marca um feito único dentro da discografia da artista. Todos os projetos da série Raiz, lançados até o momento, foram reconhecidos pelo Latin Grammy. O primeiro Raiz foi contemplado em 2023, seguido por Raiz Goiânia em 2024, ambos na mesma categoria. Agora Raiz BH completa a sequência de 13 indicações da franquia. 4h13, bora ouvir por aqui? Lauana Prado.

0: 94 FM, Lauana Prado, com um pupurri daqueles grandes sucessos do segmento sertanejo. Um sonhador, não precisa e não aprendi a dizer adeus. Prometi, vou dar um time, dar um tempinho e volta já já.
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0: Bacana demais, 4h21, já estamos de volta por aqui com o melhor da música sertaneja pra você. O Itamar nos contactou, oferecendo pra uma pessoa especial que reside em Sombrio, né? O Itamar de Araranguá, oferecendo pra uma pessoa especial do Sombrio, tá bom, Itamar?
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0: Recado dado, recado divulgado aqui nas YV 314. Lembrando que hoje à noite temos aí Recorde dele Imigrante com Iraci Scarabellotti, né? Programa mais italiano do seu rádio. É, vamos seguindo por aqui com música, alegria e informação. Hora de JJSV com um sorriso lindo e aquele término recente.

0: 94 FM Murilo Ruf, Saudade Estranha, Henrique Juliano, Parece Piada e JJSV com um Sorriso Lindo, Término Recente. Vamos com informações?
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0: Criciúma já supera o número de acidentes com morte registrados em 2025. Uma recente colisão lateral que matou uma adolescente de 15 anos no bairro Quarta Linha, o município de Criciúma já soma 18 acidentes com mortes somente neste ano. Com base nos dados levantados pela Diretoria de Trânsito e Transporte, DTT, contabilizando as ocorrências com óbitos registradas desde o início do ano, o número já é maior do que o registrado durante todo o ano de 2025. Conforme o superintendente de trânsito de Criciúma, Edino Dutra, os acidentes que tiveram mortes confirmadas aconteceram principalmente em rodovias. De acordo com o levantamento da DTT, a maioria dos acidentes com óbitos foram registrados nas rodovias João Serimbele e Antônio Darus, e também na rua Pedro Daltoé. Já em 2025, o município encerrou o ano com 17 acidentes com mortes registrados. Por conta do número do ano passado, encerramos 2025 como a primeira cidade com mais de 200 mil habitantes com menos acidentes com mortes em Santa Catarina. No ranking, né, do ano passado, Criciúma ficou em primeiro lugar, comparada a Lages, Chapecó, Joinville, Itajaí, Palhoça e São José. Além do mais, embora os números de 2026... seguimos como uma das cidades com menor índice de acidentes com óbitos, afirmou o superintendente Edino Dutra. 4h32, voltamos já já.
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8: Minuto do Agro, uma produção do Sistema CNA Senar.
9: O mercado catarinense de terneiros manteve a trajetória de valorização no primeiro semestre de 2026. Os preços dos animais de desmama encerraram o período com crescimento de aproximadamente 19% em relação aos registrados no mesmo período de 2025, consolidando o segundo ano consecutivo de alta após 3 anos de retração. Os dados fazem parte do levantamento realizado pelo Grupo de Melhoramento Genético da UDESC. O estudo conta com o apoio da FAESC, parceira dos eventos agropecuários de Santa Catarina. Entre janeiro e junho de 2026, foram contabilizados 85 leilões, número ligeiramente superior aos 82 registrados no primeiro semestre de 2025. Minuto do Agro. Uma produção do sistema CNA, FAESC, Senar e sindicatos rurais.
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0: Legal, 4h35, 25 faltando para as 5.
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0: Deixa eu dar uma olhadinha aqui na temperatura. Está na marca dos 21 graus neste momento, gente.
5: Agora...
0: Temos toques e participações, Valério. Essa música com as marcianas eu não tenho por aqui, tá bom? Mas vai o bloco inteiro aí, ele oferece pro Primo Ivanei, pro Vino, pro Luizinho, pra Zulei, pro Itamar e pra todos os ouvintes. Valeu, Valério! Boa tarde, toca Zenete e Cristiano, Pura Magia, só pra curtir. Quem pede é o Thiago. Pura Magia com João Neto e Frederico, Thiago. Tá bom? E o Vino, como de costume, mandando aquele emoji, aquele joinha aqui pro Whats da emissora. Daqui a pouquinho temos o Agro em Destaque e muito mais conteúdos.

0: 94,1 de Paulo e Paulino, no céu dos braços teus. Ana Castela com o DJ Boss. Não é pressa, é pressão. E João Neto e Frederico, pura magia. Na sequência vem aí o Agro em Destaque.
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0: Exportação de soja brasileira avança 7,9% no acumulado até setembro.
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3: A Associação Nacional dos Exportadores de Cereais revisou para cima a projeção de exportações de soja do Brasil.

0: Brasil para este mês de setembro. A nova estimativa aponta para um volume expressivo de 8 milhões 320 mil toneladas embarcadas. Se este volume se confirmar, ficará 19% acima das quase 7 milhões de toneladas embarcadas em igual mês do ano passado. Com o resultado, no acumulado de janeiro a setembro, os embarques do grão ultrapassaram 100 milhões de toneladas, crescimento de quase 8% em relação a 2025. O reajuste reflete o aquecimento contínuo da demanda internacional pela soja brasileira. De Florianópolis, da Rede de Notícias Acaerte, Carol Denardi.
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12: É a minha, é a sua, é a nossa rádio. 21 graus é a temperatura. Eu recebo por aqui a participação da Irene. Olha essa música aí pra cunhada Devanir, que vai estar de aniversário no próximo domingo, né? Então parabéns aí pra Devanir, felicidades e muitos anos de vida. Domingão é dia 20, 20 de setembro. E deixa eu ver aqui, a Zulei lá em Molha Coco também tá participando com a gente. Pede uma aqui da Maiara e Maraíza. Vamos rodar uma coegêmea aí sim, né? Agora 10 minutos faltando para as 5. 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Seguimos, Maiara e Maraíza, quase um casal.

0: Foi quase, viu? Foi quase, gente.
1: Talvez se eles tivessem ligado.
0: Né? Aqui tem muita gente que ficou no quase, não tem não?
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3: Bunda Enigma.

0: 5 horas em ponto, Bruno e Marrone, Faz de Conta, Banda Enigma, Isso Não É Amor, e Maiara e Maraísa, Quase um Casal.
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0: Polícia Federal intima Daniel Vorcaro e o pai dele para depor no dia 30. A Polícia Federal intimou nesta quinta-feira o ex-banqueiro Daniel Vorcaro e seu pai Henrique Vorcaro para depor no dia 30 de setembro, às 14h16, respectivamente. Vorcaro é apontado pela Polícia Federal e pelo Supremo Tribunal Federal como líder de organização criminosa acusada de fraude, corrupção e também lavagem de dinheiro. É o último ato do inquérito para concluir a terceira fase da investigação, que apura um núcleo de espionagem, ameaças e intimidações com acessos ilegais ao sistema de polícia e da justiça, e até de organismos internacionais, além da construção de narrativas falsas contra o Banco Central. O depoimento deve conferir contextos, nomes, datas e bater com informações já encontradas em outras oitivas. O ex-banqueiro está preso na Papudinha, unidade anexa ao complexo penitenciário da Papuda, em Brasília, desde que deixou a sala de Estado-Maior da Superintendência da Polícia Federal. Já Henrique Vorcaro está preso desde maio, acusado de integrar o chamado núcleo violento do grupo criminoso associado ao ex-banqueiro. Então, Polícia Federal intima, né? Daniel Vorcaro e seu pai, Henrique Vorcaro, para depor no dia 30 de setembro. Depoimentos deveriam ocorrer na semana passada, mas foram adiados a pedido aí da defesa. Um breve intervalo, são 5 horas e 2 minutos, voltamos já já.
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0: Bacana, bacana demais. Já estamos de volta depois de informações, depois de um breve intervalo comercial. Por aqui você confere ainda Você Sabia, notas de variedades, fatos desconhecidos, o direto da redação. Segunda parte a partir das 6 aí no Comitiva. E hoje ainda tem recorde dele imigrante com Iraci Scarabellotti, né? Dona Adelina e seu Mário estão ouvindo a gente? Forte, forte, forte abraço! 5:05, digamos que é a hora da coincidência. Sol brilhando na cidade de Turvo. Fim de tarde, quase, quase início de noite. 21 graus, segue a temperatura, né? Chegando Luan Santana com Chitãozinho e Xororó. Pode ser pra valer.

0: 94 FM, Rio Negro e Solimões com Jorge Matheus, Frio da Madrugada. César Menotti Fabiano, Esta Noite como Lembrança. E Luan Santana com Chitãozinho e Chororó, Pode Ser Pra Valer.
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0: Vamos lá então com Fatos Desconhecidos desta quinta-feira. E a China lançou uma campanha nacional para transformar cientistas em celebridades, exibindo fotos e conquistas de pesquisadores em grandes telões de LED urbanos, estações de metrô e também outdoors por todo o país. O governo adotou essa estratégia de marketing de massa para viralizar com a cultura de... ou melhor, rivalizar, né? Com a cultura de influenciadores digitais, buscando inspirar jovens a seguirem carreiras em ciência e tecnologia. Tá, então, Fatos Desconhecidos? Por enquanto, um breve intervalo, já já tem Você Sabia Muito Mais aqui na programação, tá bom?
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11: Você sabia?
12: Os Colossos de Rhodes eram uma gigantesca estátua de bronze do deus Hélio, construída para celebrar a vitória dos habitantes de Rhodes sobre o invasor macedônio Demetrio Poliorcetes, em 305 a.C. A estátua tinha cerca de 33 metros de altura, o que a tornava uma das maiores estátuas do mundo antigo. No entanto, ela foi destruída por um terremoto apenas 56 anos depois da sua construção. A imagem do Colosso permaneceu viva na cultura popular, sendo representada em várias obras e desenhos.
11: E essa informação, você já sabia?
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0: 94FM, 5 horas e 19 minutos, 5 e 19, meu amigo André. Claro, lanchonete do André, grande abraço, obrigado pela tua sintonia. Do pessoal de Turvo, Irmo, Jacinto Machado, Morro Grande, municípios de abrangência aqui da 94. Tudo de bom pra vocês, hein? É 21 graus e a temperatura, bora com aquela troca de calçada, Marília Mendonça.

0: Mais um bloco fechado com o Sandro Coelho, Pra Não Pensar em Você. Maiara e Maraíza, Melhor Terminar. E Marília Mendonça, Troca de Calçada.
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0: 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Boa tarde.
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0: Vamos lá então com a quarta e última edição de hoje. Atenção, eleitores de Turvo. Venha treinar o seu voto neste dia 19 de setembro, das 8h30 às 11h30 da manhã. A Justiça Eleitoral estará no mercado Super Cooper com duas urnas eletrônicas para simulação. Aproveite para treinar e tirar suas dúvidas com a equipe. A Carlesse de Turvo informa que, devido às obras no centro de Turvo, está com acesso pela rua de trás, nos fundos da loja.
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0: Imigrantes FM, são 5 horas e mais 32 minutos, 5 e 32. Grande abraço aí pro Bulica, pro Billy. Bulica aí no transporte dos alunos, né? Tudo de bom, Bulica. Sucesso hoje e sempre. Lúcia, boa tarde pra você também, Lúcia. O Dunga, vai o bloco inteiro aí pro Dunga, né?
9: Minha mobília.
0: Por aqui também o Laércio aqui de Turvo, pediu o Leonardo. O Bulica pediu o Amado Batista com Simone Simaria, né?
9: Eu vou aprovar.
0: Bom demais.
9: Que tá em...
0: Vamos abrindo com o Leonardo. Amanhã.
9: Só...

0: 94 FM, Neguinho com Agiota, Amado Batista com Simone Simaria, Folha Seca e Leonardo, amanhã.
1: Valeu, meu Agiota, meu parceiro.
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1: Cinco horas e mais 45 minutos. Estamos chegando por aqui com o DR de hoje. E as primeiras informações, como de praxe.
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1: Com ela mesmo, Camila Cardoso. 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Olá, Camila, quais as suas informações?
7: A previsão do tempo para esta quinta-feira é uma quinta-feira em que a gente percebe que o ar frio já deve se afastar em direção ao oceano, proporcionando gradual elevação nas temperaturas, com máximas que devem chegar à casa dos 24 graus no sul catarinense. O tempo é firme e o sol aparece pela região. Porém, a nossa expectativa é que as chuvas retornem para nós, do sul catarinense, principalmente no sábado, dia 19. Amanhã, na sexta-feira, é um dia que amanhece com neblina, mais nuvens nas primeiras horas da manhã, mínimas na faixa de 10 graus por aqui, máximas de 25. Então, a gente percebe maior aquecimento ali durante a tarde da sexta-feira. Para o sábado, tempo instável, chuvoso, para as

0: áreas do sul do estado. Algumas aberturas são esperadas para a tarde do domingo, mas essas aberturas na tarde do domingo esquentam o ar e deixam o ambiente atmosférico novamente favorável a instabilidades no começo da semana que vem. Portanto, a gente deve ter aí um final de semana bastante variável no sul do estado, assim como deve se desenhar a semana que vem. Você que precisa fazer atividades ao ar livre, tem esta quinta e a sexta-feira com estabilidade. O ar frio fica mais restrito às primeiras horas da manhã, as tardes são mais aquecidas, né, chegando a 25 graus na sexta-feira, mas de fato, final de semana tem instabilidade, sobretudo no sábado e na madrugada do domingo. No domingo, assim que a gente tiver aberturas de sol, aí não tem jeito. Toda e qualquer abertura vai esquentar o ar e vai trazer um domingo com forte aquecimento e ar abafado por aqui, antecipando as instabilidades previstas ali para segunda-feira. Camila Cardoso, especialmente para a Rádio Imigrantes de Turvo.
1: Muito obrigado, Camila, pelas suas informações.
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1: 10 minutos faltando para as 6, informações da Renata Toneto Angelone. Vinícolas dos Vales da Uva Guete conquistaram medalhas no Brasil In Cup 2026.
5: As características únicas do vinho Guete, produzido no Vale das Uva Guete, ganharam destaque nacional durante o Brasil Wine Cup 2026, realizado em Florianópolis. Vinícolas integrantes do território da denominação de origem Vale da Uva Guete, no sul de Santa Catarina, estiveram entre os rótulos reconhecidos na competição, que reúne especialistas do Brasil e de outros países em avaliações técnicas às cegas. A vinícola Borgo de Nova Veneza conquistou 4 medalhas e também foi reconhecida como a vinícola com maior número de premiações entre as participantes. O Sonata de Goethe Alegro recebeu medalha de ouro na categoria Goethe e ainda conquistou o título de Best Offshore White Wine como melhor vinho branco do concurso. O concurso mantém uma categoria específica para vinhos Goethe, destacando a identidade e as características próprias da variedade. Foi um resultado que realmente nos surpreendeu. Participamos pela primeira vez e fomos sem muita expectativa. Quando vimos que o Sonata de Goethe Alegro havia conquistado ouro e também o melhor vinho branco, ficamos muito felizes. É um reconhecimento importante para o vinho que estamos lançando e também para a nossa região, afirma Elias Gava Colombo. Além do Sonata de Goethe Alegro, a Borgo conquistou medalha de prata com o Prosecco Brut e medalhas de bronze com os vinhos Cabernet Sauvignon Borgo e Merlot Borgo.
1: E tem mais informação com a Renata. Filme Feito Pipa é escolhido para representar Brasil no Oscar 2027.
5: O filme Feito Pipa, do diretor Alain de Botton, foi escolhido para disputar uma indicação de melhor filme internacional no Oscar 2027. O anúncio foi feito nesta quarta-feira pela Academia Brasileira de Cinema e Artes Visuais, responsável por selecionar o título que representa o país na premiação. A obra foi escolhida entre os 6 longas-metragens pré-selecionados para representar o Brasil na disputa, anunciados no último dia 6 de setembro. Ao todo, 15 longas foram inscritos e habilitados para concorrer à vaga brasileira. O longa-metragem foi rodado em Quixadá, no sertão do Ceará. O enredo acompanha a trajetória de Gugu, papel de Yuri Gomes, um menino de 11 anos apaixonado por futebol que mora com a avó Dilma, interpretada pela atriz Teca Pereira. Quando a saúde dela se fragiliza, ele tenta reesconder a situação para não ter que se mudar para a casa do pai, Batista, personagem de Lázaro Ramos, em Brasília. O filme foi o mais premiado da edição deste ano do Festival de Gramado, com os prêmios de melhor direção, melhor atriz para Teca Pereira, melhor ator coadjuvante para Lázaro Ramos e melhor filme pelo júri popular, além de menção honrosa para Yuri Gomes, que interpreta o protagonista da história. A emoção é gigante porque dentro de tantos bons filmes que a gente teve esse ano, um monte de filme legal, um monte de trabalho rico, valioso, precioso, o Feito Pipa foi selecionado para tentar esse caminho, que é um caminho que, na verdade, começa em casa, de a gente mesmo valorizar o nosso cinema, comemorou o ator Lázaro Ramos em uma rede social. O filme Feito Pipa, de Alain de Botton, tem uma narrativa sensível que comunica universalmente e, ao mesmo tempo, traz uma forte identidade brasileira a partir de uma cidade do interior do Ceará. É sobre família, cumplicidade entre avó e neto, infância, finitude, já foi premiado em festivais internacionais importantes, disse Clélia Bessa. A estreia no Brasil está marcada para 5 de novembro, mas antes o filme será exibido no Festival do Rio em outubro.
6: Muito obrigado, Renata. Agora aqui no DR tem ele, Nino Marmoro.
7: João Paulo, o árbitro que faleceu após um acidente de carro no terminal do bairro Próspera, em Criciúma, será homenageado na Série B do Regional da LARME, a Liga Atlética da Região Mineira. O troféu da competição receberá o nome de Taça Bruno Davi Rossetti. Segundo o presidente da LARME, Guilherme Gomes, a decisão busca reconhecer o legado deixado pelo árbitro que atuou em diversas partidas do futebol amador da região. A Série B do Regional deveria contar inicialmente com 6 equipes, porém, conforme Gomes, devido a exigências relacionadas a finanças e restrições, apenas Itaúna Clube de Siderópolis e 7 de setembro de Braço Norte disputarão o título. Ambas as equipes já estão classificadas à primeira divisão de 2027. A decisão ocorrerá em jogos de ida e volta. Jogo de ida, dia 14 de novembro, em Siderópolis, enquanto a volta será dia 21, no campo do 7 de setembro, em Braço do Norte. Por ironia do destino, é o campo onde Bruno apitou a sua última partida, comentou o presidente. O árbitro morreu aos 32 anos após colidir um veículo no terminal urbano do bairro Próspera, na madrugada do último dia 23 de agosto. A guarnição encontrou o veículo em chamas, combatendo o fogo em menos de um minuto. Após a extinção do incêndio, os militares encontraram Rossetti carbonizado e preso às ferragens do automóvel. O eleitor de Turvo poderá treinar o seu voto para as eleições de outubro, sábado, 19 de setembro, das 8h30 às 11h30 da manhã. A Justiça Eleitoral estará no Super Cooper com 2 urnas para simulação. Então, você pode aproveitar para tirar dúvidas e pegar o seu lembrete eleitoral. Também no sábado, dia 19, a Sersul realiza a Assembleia Geral Extraordinária. O associado deve participar desta votação nos seguintes locais: em Turvo, na Escola Básica Jorge Schutz; em Meleiro, na Escola Básica de Meleiro; em Morro Grande, na Escola Ana Machado da Altoé; em Ermo, na Escola Básica Pedro Simão; em Timbé do Sul, na Escola Básica Timbé do Sul. O horário da votação, das 8 da manhã às 5 da tarde. Para facilitar a votação, o associado poderá votar em qualquer desses 5 locais, pois o sistema estará integrado. O único item a ser votado é a alteração do estatuto. proposta de alteração do Estatuto Social para permitir uma única reeleição da diretoria executiva. A cédula de votação conterá apenas as opções sim para aprovar e não para reprovar. Informações de hoje para o DR. Um abraço, JP.
6: Grande abraço, Nilomar Moro. Grato pelas suas informações. 3 minutos estão faltando para as 6. Um breve intervalo e às 6 horas temos um momento de fé, um momento de reflexão, a oração da Ave Maria. Depois, então, a parte 2 do programa. E lembrando que 7 da noite tem um programa mais italiano do seu rádio, Ricordi del Imigrante, com Iraci Scarabellotti, que já se encontra aqui nos estúdios.
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0: 6 horas, Ave Maria.

Jeremias foi um profeta apaixonado por Deus, que se manteve fiel à aliança e desejo ardente que seu povo também se manifestasse firme em sua identidade de povo da aliança, nação escolhida. Porém, nada disso aconteceu. Jeremias pronuncia assim oráculos fortes contra o templo e contra o povo. Avisa-lhes que serão destruídos, que serão arrastados para outras nações e que perderão sua identidade. Mas ninguém lhe deu ouvidos. Antes, enche-se de fúria e de rancor e arrasta-no ao tribunal. A única defesa de Jeremias é a certeza de que falara em nome de Deus e da aliança que fizera com o povo. A vida do profeta Jeremias bem merece ser lida e meditada por todos nós que desejamos colocar-nos no caminho de Deus. Precisamos retomar os seus oráculos para meditarmos onde é que devemos nos esforçar mais para que o reino de Deus venha a nós. Temos que nos esforçar sempre para que possamos ter a sensatez de Jeremias para dizer, quando nos acusam ou nos injuriam, de que, na verdade, foi o Senhor que nos mandou falar, que temos em nossa boca as palavras do Senhor. Se tivermos a certeza de que falamos em nome de Deus, se Ele nos sinaliza que estamos no reto discernimento, não devemos temer o juízo dos seres humanos. Em tudo deve mover-se o Espírito do Senhor e sua santa operação, como deixou escrito Francisco de Assis. Às vezes, nós queremos porta-vozes de Deus, mas devemos ter um certo cuidado para ver se as nossas palavras estão produzindo vida, esperança, alegria e paz no coração. Senhor, nós te pedimos a graça do discernimento para que em tudo ajamos segundo a tua vontade e falemos aquilo que tu nos inspiras na retidão do nosso coração.

O anjo do Senhor anunciou a Maria, e ela concebeu do Espírito Santo. Ave Maria, cheia de graça, o Senhor é convosco. Bendita sois vós entre as mulheres, e bendito é o fruto do vosso ventre, Jesus. Santa Maria, Mãe de Deus, rogai por nós, pecadores, agora e na hora de nossa morte. Amém. Eis aqui a serva do Senhor. Faça-se em mim segundo a sua palavra. Ave Maria, cheia de graça, o Senhor é convosco. Bendita sois vós entre as mulheres, e bendito é o fruto do vosso ventre, Jesus. Santa Maria, Mãe de Deus, rogai por nós, pecadores, agora e na hora de nossa morte. Amém. E o Verbo se fez carne e habitou entre nós. Ave Maria, cheia de graça, o Senhor é convosco. Bendita sois vós entre as mulheres, e bendito é o fruto do vosso ventre, Jesus. Santa Maria, Mãe de Deus, rogai por nós, pecadores, agora e na hora de nossa morte. Amém. Rogai por nós, Santa Mãe de Deus, para que sejamos dignos das promessas de Cristo. Oremos. Infundi, Senhor, como vos pedimos em nossas almas a vossa graça, vós que, pelo anúncio do anjo, nos revelastes a encarnação de Jesus Cristo, vosso Filho. Por sua paixão e morte na cruz, sejamos conduzidos à glória da ressurreição. Por Cristo nosso Senhor. Amém.

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9: Comitiva Sertaneja, 6:12, 6:12. Vamos seguindo por aqui. Vamos seguindo por aqui até as 7, né? 7 horas tem o Iraci Scarabellotti. Eu tô devendo lá pro meu amigo André, Lady Laura, Força do Amor. Recebi por aqui também a participação do Luiz Antônio, lá em Santa Rosa do Sul. Vai ouvir o Menino Caçador com Lourenço e Lourival. Tem mais uma aqui, deixa eu ver. Aqui é a Luciane do Arroio do Silva. Essa com Cleiton e Camargo eu não tenho aqui. Vou rodar outra com Cleiton e Camargo, tá bom? É pro esposo Vinícius. Muito obrigado, Luciane, Vinícius, o pessoal em Arroio do Silva. O Chiru, todo o pessoal lá no campo em Poço do Caixão também. Vamos tocar o trio Parada Dura e a Barquinha de Ouro. Tá surgindo aí de novo a Barquinha de Ouro, né? E hoje, dia 17 de setembro, o neto do senhor Iraci Scarabellotti está de aniversário hoje, né? Pietro Scarabellotti Gonçalves. Então fica registrado aqui as nossas felicitações pro Pietro, que essa data aí se repita por muitos e muitos anos, né? Parabéns, Pietro. 6:13, chegando Lady Laura, Força do Amor.

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1: E essa aí é pra quem tá apaixonado, viu?
2: Vamos cantar com a gente, eu quero ouvir todo mundo agora, hein? Simbora!

0: 94 FM tem um sucesso. Trio Parada Dura, Barquinha de Ouro. Cleiton e Camargo, Na Hora de Amar. Lourenço e Lourival, Menino Caçador. E Lady Laura, A Força do Amor. 6h28, tem informação? Tem sim.
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0: Vamos lá com as notícias do Agro em Destaque.
2: 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Informações do Sistema CNA, Senar.
3: Qualidade e sanidade da carne brasileira, temas centrais da reunião entre a CNA e representantes de 14 países, a maior parte da União Europeia. A reunião reforçou a segurança sanitária das carnes brasileiras diante das novas exigências da União Europeia para produtos de origem animal importados pelo bloco. A medida que discute o uso de antimicrobianos nos animais começou a valer a partir do dia 3 de setembro. Para a diretora de Relações Internacionais da CNA, Suemi Mori, o encontro foi uma oportunidade de esclarecer informações sobre a produção no país e manter o diálogo técnico com os representantes internacionais. Além da Europa, participaram do encontro representantes da Argentina, Austrália, China, Equador, Estados Unidos, Nova Zelândia, Reino Unido, República Dominicana e Singapura. Da Rádio Agência CNA Senar, Estevão Damasio.
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0: Muito, muito bem. 6 horas e 32 minutos. 6h32. Temperatura 18 graus em declínio. Boa noite, meu amigo JP. Boa noite, Marcos Teza. Se possível, tocar o Soldadinho de Deus. Para todos que estão ouvindo, grande abraço. Obrigado, Marcos. JP, a música do Soldadinho, olha aí. Pedido em dose dupla, quem pediu foi a Rosária. Para as amigas Maria Arcaro e a Marta Mantovani. Muito obrigado, Rosária. O Itamar vai ouvir sim. Milionário José Rico, viva a vida. É só música boa, só música de qualidade desfilando aqui. 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

0: Raiz e Sertão, ditado do povo. Terceira dimensão, padre. Os Gargantas de Ouro, milionário José Rico. Viva a vida! E Jade Jefferson, soldadinho de Deus. Everaldo Rocha, lá em Araranguá. Para a esposa Cristina, para os filhos, para todos que estão ouvindo. Vai ser uma das saideiras, Everaldo. O X-Salada, grande clássico aí com Bob Robson. Inclusive, falando em Bob Robson, né? Já entrevistei a dupla aqui nos estúdios há alguns anos atrás. Bob Robson.
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3: 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Uma produção do Sistema CNA Senar.
4: Você sabe como funciona o Sistema CNA, FAESC, Senar, Sindicatos Rurais? Em âmbito nacional, a CNA é a voz institucional do setor agropecuário, com atuação junto aos poderes públicos, na defesa de políticas para o campo e na elaboração de propostas voltadas ao desenvolvimento do agronegócio. Em Santa Catarina, a FAESC representa os interesses dos produtores e articula ações estratégicas para o setor produtivo. O Senar atua na formação profissional, na promoção social, na assistência técnica e gerencial, entre outras ações. Já os sindicatos rurais formam a base do sistema nos municípios, mantendo contato direto com os produtores, identificando demandas locais e mobilizando o setor. Juntas, essas entidades trabalham para fortalecer o agronegócio. Minuto do Agro, uma produção do sistema CNA, FAESC, Senar e sindicatos rurais.
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6: Legal, 10 minutos faltando para as 7. Iracy Scarabellotti, Vanderlei Bordignon. Dupla dinâmica já está aqui. Os estúdios da 94 FM, daqui a pouquinho tem recorde dele imigrante. Estou de volta amanhã, se Deus quiser, tenho certeza que ele quer. Beijo!

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1: È isso aí, Iraci, boa noite a todos os ouvintes do programa Ricordi degli Immigranti desta quinta-feira, dia 17 de setembro do ano 2026. 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
0: É, colorá, avanti com o programa Ricordi degli Immigranti. Vou mandar um abraço ao meu nipote, Pietro Scarabellot Gonçalves.
1: Ah, sim.
0: Padre da Duda e da Luísa. Compleano hoje.
1: Faço o compleano ancora?
0: Ecco. Um abraço a Pietro. E cominciamo allora. Dio, come ti amo. 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Andiamo ascoltando.

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3: Você sabia?
4: Sabia que o tubarão da Groenlândia pode viver mais de 400 anos? Ele é considerado o vertebrado com a maior expectativa de vida do planeta. Esses tubarões nadam lentamente nas águas geladas do Ártico e só atingem a maturidade sexual por volta dos 150 anos. Um estudo de 2016 revelou que alguns exemplares analisados nasceram antes mesmo da fundação dos Estados Unidos, no século XVII. Um verdadeiro avô dos oceanos.
3: E essa informação, você já sabia?
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7: Ricordi dell'immigrante, andiamo avanti. Andiamo alla festa allora, eh. Domenica, olha assim, ó. Sabato, os sanfoneiros do sul estarão num jantar dançante na Itopava Primeira, não é? Segunda.
8: Ah, na Primeira.
7: Primeira, lá do rio, lá do...
8: Banda de lá do rio.
7: Do rio Itopava. E depois, domingo, Nossa Senhora do Rosário, Armazém, Uruçanga. São Jerônimo, Rio América, lá em Uruçanga também, ó. Tem Santa Luzia, num lugar chamado Santa Luzia, lá no Sumbrio. Santo Estevão, Canjiquinha, Arroio do Silva. Nossa Senhora das Graças, Campestre, São João do Sul. São Francisco, Morro do Cipó. É aqui entre
8: Sim.
7: Sombrio
8: e Jacinto Machado.
7: Divino Espírito Santo, Matriz de Araranguá. Santa Terezinha, no lugar chamado Santa Terezinha, lá em Forquilhinha.
8: É.
7: Essa é a terra dos três lá, padres irmãos lá, no
8: vai,
7: do Valdir.
8: Sim, quem vai daqui do Turvo para Forquilhinha, na rótula ali, pega a direita.
7: Eco. Mãe Peregrina, bairro Bortoloto, em Nova Veneza. Santo, Espírito Santo, em Araranguá, num lugar chamado Santuário, nem sei onde é que fica. E aqui no Ermo, festa de São Miguel e São Judas Tadeu, domingo também aqui no Ermo. E agora andiamo avanti com o programa Ricordi dell'Immigrante. Esta notte bela, mela frida, não?
8: E na escutatória, qua.
7: Qua,
8: aqui. O Itamar de Araranguá está curtindo a programação do Imigrantes 94.1 FM, está pedindo sucesso. Boa noite, Itamar, para ti e para toda a família. Muito obrigado pela sintonia. Maravilhosa noite de quinta-feira. O Carlos e a Cecília, no Morro do Soares, também ouvindo a programação da 94.1 FM, mandando um boa noite. E, ó, boa noite, estamos na audiência do Record do Imigrante, manda um sucesso aí para nós. Grande abraço aí, Carlos e Cecília, muito obrigado pela audiência. O Sidney Antonin, no Timbé do Sul, também curtindo a programação da 94.1 FM Record de Imigrante. E a Joici, lá no Marieto, Linha Acontece, também está mandando boa noite, está ligada no Record del Imigrante.
7: Um abraço a tutti voi altri, cari ascoltatori e ascoltatore. Allora lá, Grupo Belunese, La Se Voi Maridar, Addio Mia Bella Anita. Marietta, tu sei bella e quando aveva 15 anni andiamo a ascoltare.

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6: Temperatura.
10: Em Turvo, 15 graus, informou o Dr. Victor Rodrigues.
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2: É colora. Avanti com o programa Record del Imigrante. Costa Edirne, Bodinhão.
3: Vamos lá, Iraci, que tem ouvinte aqui. A Adelina está na audiência do programa, está mandando um grande abraço aí para todos os ouvintes e também estou aqui curtindo a programação do Imigrantes e o recorde dele Imigrante manda um sucesso aí para nós. Então, um grande abraço, Adelina, e uma maravilhosa noite de quinta-feira em companhia do recorde dele Imigrante.
2: É, colora com o grupo 6 de janeiro. Olha, Vittorio Emanuele, Gentil Relógio, Le Tre Sorelle, il signor curato, andiamo a ascoltare.

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3: É, colora! Parla, Boninho.
4: Temos aqui a audiência da Lúcia, curtindo a programação, mandando uma boa noite. Diz, ó, tô curtindo o programa Recorde del Imigrante, manda um sucesso aí pra mim. Então, um grande abraço, Lúcia, uma ótima quinta-feira em companhia da Imigrantes do Recorde del Imigrante.
3: É, colocando concluir o programa Recorde del Imigrante, me lasta um forte abraço e três belas canções com Lilian e Karina. Paradiso delle Valle, Santa Lucia, e se tu fossi una regina, arrivederci fino alla prossima settimana.

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6: Temperatura.
7: Em Turvo, 15 graus, informou o Sul Medicina e Saúde.
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7: Aí no pique da alegria, nas ondas da Imigrantes 94, Mundo FM, estão chegando com Coração Sertanejo. Boa noite a você de todo o sul do Brasil, de todo o Vale do Araranguá. Um grande abraço. Imigrantes 94, Bundum FM, Turvo Bela e Santa Catarina. Em sua companhia, o Vanderlei Bordinho, o Popular Neguinho, trazendo muita música. Até as 21 horas estaremos juntinhos, juntinhos. Muito sucesso sertanejo dos bons tempos para você. Boa noite a você que está no seu merecido descanso, a você que está no seu trabalho, a você que nos dá uma carona pelas estradas do sul, no seu automóvel, no seu caminhão. Hoje, quinta-feira, o calendário mundial no giro do globo terrestre está marcando 17 de setembro, ano 2026. E para você também que está curtindo aqui de todo o interior, a todos os agricultores, a você trabalhador do campo, um grande abraço, uma boa noite e muito obrigado pela sintonia de todo o sul do Brasil e do Vale do Araranguá. Vamos de sucesso!

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Aí pra você ligado na 94.1 FM, o melhor do sucesso, e vamos que tem pedido musical, mandando boa noite pra toda a galera de Timbé do Sul, grande abraço aí pra galera lá do Poço do Caixão, o Chiru, a Naira, o Edinho, também o Alexandre, toda a galera lá, muito obrigado pela sintonia, um grande abraço, boa noite também pra todo o interior de Timbé do Sul e o centro da cidade e todos os bairros. Também vamos mandando boa noite Morro Grande, um grande abraço, boa noite também pra toda a galera de... que tá ligada de Morro Grande, todo o interior de Morro Grande, Meleiro, boa noite Meleiro, boa noite Forquinha e Maracajá, muito obrigado pela sintonia. O Dino Tramontinho ligado na Imigrantes 94.1 FM, grande abraço Dino, ele e a esposa, muito obrigado pela sintonia, maravilhosa quinta-feira pra ti, tamo com a tua música aqui do Mato Grosso e Matias na ponta da agulha e já vai sair, grande abraço Dino, para todo o pessoal da linha São José também um grande abraço, muito obrigado pela sintonia e também para todo o pessoal aqui de Turbo Centro da cidade, pro Ney no Morro da Canoa curtindo a programação da 94.1 FM, boa noite Ney, para ti, para toda a galera, já tem música para ti no bloco, para toda a galera do Morro da Canoa, muito obrigado pela sintonia, o Adélio Zanelato no loteamento do Laerte e também tá mandando para toda a galera do bairro São Luís, grande abraço para ti Adélio, para toda a galera do loteamento do Laerte e do bairro São Luís, muito obrigado pela sintonia, vamos de sucesso. Sucesso.

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É aí para você ligado na 94.1 FM, muito obrigado pela sintonia. O melhor do sucesso, e vamos que tem pedido musical e a gente vai trazendo, é claro. Um grande abraço para você que tá ligado. Vamos mandando alô pro Valdirão lá no Morro Azul que tá ligado. Pro Laudelino Zavarize, boa noite, Valdirão, para ti. Um grande abraço pro Laudelino Zavarize lá no Paredão. E a Lair também, toda a família. Todos os moradores da comunidade, todas as famílias da comunidade do Paredão. Todas as famílias lá do Costão do Pinheirinho. Um grande abraço do Pinheirinho do Meio. Também aquele abraço a todas as famílias, a todos os moradores. Rio de Dentro, muito obrigado pela sintonia. Morro da Queimada, Morro de Fátima. Todo o pessoal que está sintonizado na Imigrantes 94.1 FM, da Serra da Pedra, linha São Pedro, Costão da Pedra, e também todo o pessoal lá do Engenho Velho, um grande abraço. Mandando alô para toda a galera de Ponte Alta, muito obrigado pela sintonia. Rio Aparecida, muito obrigado pela audiência também. Toda a galera de Morro do Meio, Rodeio da Areia, boa noite, Rodeio da Areia, um grande abraço. Linha Acontece, um grande abraço para todo o pessoal, Linha Acontece. Livramento, muito obrigado pela sintonia, São Pelegrino. Também toda a galera de Jundiá, Barra do Jundiá, Poço da Londra, Boa Vistinha, Turvo Baixo, muito obrigado pela sintonia. Toda a galera de Livramento, como a gente precisou, Loteamento do Serrano, um grande abraço. E todo o pessoal de Ermo, boa noite, Ermo. Boa noite, Jacinto Machado e todo o interior, Último Rios. Também toda a galera de Água Branca, muito obrigado pela sintonia. Todos os moradores da comunidade do Santana, Morro do Soares, muito obrigado pela sintonia. Garapuvu, Taquarçu. E toda a galera às margens da BR-101, Sombrio, também um grande abraço. Um grande abraço para toda a galera de São João do Sul, Praia Grande e também Santa Rosa do Sul. O Luiz Antônio na Santa Rosa do Sul, sempre sintonizado, e todos os moradores. Um grande abraço, vamos de sucesso. Música.

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15: Aí, para você ligado na 94.1 FM, um grande abraço, muito obrigado pela sua sintonia. O Vanderlei Brunhão Popular Reguinho, vou ficando por aqui. É mais uma edição do Coração Sertanejo, Sertanejo Coração, como você queira. Um grande abraço a você, ouvinte de todo o Vale do Aranaguá, de todo o sul do Brasil. Muito obrigado pela sua sintonia. Eu volto amanhã de coração com a linda Marlo Sieti Minato. E no sábado de madrugada, na primeira parte do Sabadão Sertanejo. Para você, uma maravilhosa noite. Muito obrigado pela sua sintonia. Continue ligado no Imigrantes. Vem aí.

Voz do Brasil, mas depois da Voz do Brasil vem muita música, muito sucesso até as 24 horas. Fique ligado. Um grande abraço, muito obrigado pela sintonia e até amanhã, se Deus quiser.

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10: Olá, boa noite.
11: Boa noite para você que nos acompanha em todo o país.
10: Quinta-feira, 17 de setembro de 2026.
11: Vamos aos destaques do dia.
10: Ação contra o comércio de celulares irregulares.
11: Operação Última Chamada tem como alvo cerca de 200 estabelecimentos comerciais em 15 estados. Luana Karen.
12: 50 inquéritos policiais foram instaurados. Também foram realizadas prisões em flagrante e 635 aparelhos celulares foram recuperados.
10: Semana Nacional de Trânsito traz como tema Desacelere, seu bem maior é a vida.
11: E especialistas discutem como a ciência pode atuar a serviço da vida nas ruas brasileiras. Cleide Lopes.
13: O objetivo é transformar conhecimento científico em prevenção.
10: ECA Digital completa um ano.
11: Estatuto trouxe novas regras para que as plataformas digitais garantam a proteção de crianças e adolescentes na internet.
10: Os principais avanços são destacados em entrevistas por IAG Miola, diretor da Agência Nacional de Proteção de Dados.
14: Uma mensagem central dessa legislação para as plataformas digitais, que a partir de agora elas têm o dever de atuar preventivamente para evitar que danos e riscos para crianças e adolescentes sejam consumados.
11: Hoje na apresentação da Voz do Brasil, eu, Mariana Jungmann e Nazi Brum.
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11: Uma operação em 15 estados para desarticular o comércio de celulares roubados.
10: Numa primeira fase, foram enviadas notificações a pessoas que compraram aparelhos com notificação de roubo no programa Celular Seguro.
11: Com base nessas informações, foi montada a Operação Última Chamada, com foco nos comerciantes que estavam vendendo esses aparelhos.
12: Pelo menos 200 estabelecimentos comerciais localizados em 15 estados foram alvo da segunda fase da Operação Última Chamada, voltada ao enfrentamento de irregularidades relacionadas à venda de aparelhos celulares. O ministro da Justiça e Segurança Pública, Wellington César Lima e Silva, destacou que a operação pretende quebrar a cadeia que envolve o roubo e o furto de celulares.
15: A única forma de combatermos o crime organizado, bem como outras modalidades de criminalidade comum, é exatamente através dessa atuação integrada de todos os órgãos.
12: Como resultado da ação desta quinta-feira, 50 inquéritos policiais foram instaurados. Também foram realizadas prisões em flagrante e 635 aparelhos celulares foram recuperados. Cerca de 280 policiais participaram diretamente da operação nos 15 estados. O secretário nacional da Receita Federal, Robson Barreirinhas, alertou que os consumidores devem consultar o e-mail do aparelho sempre que for comprar um aparelho celular por meio do site ou do aplicativo Celular Seguro. O e-mail é o número de identificação único e global, que funciona como o CPF de um telefone celular. Segundo Barreirinhas, essa consulta deve ser efetuada mesmo no caso da compra de celulares novos.
15: Esse cuidado tem que ser feito também na aquisição de celulares novos em lojas não tão conhecidas, porque em uma das ações aqui nós encontramos caixas de celular novo, caixa vazia. Para que serve isso? Muitas vezes para esquentar o celular roubado. Às vezes, mesmo com a aparência de novo, é importante que o cidadão, quando não seja de uma loja conhecida, verifique o e-mail para ver se aquilo lá não é produto de roubo.
12: Já a recomendação para os cidadãos que tiveram o celular roubado é que indiquem os dados do aparelho na plataforma Celular Seguro. Na internet, o site Celular Seguro pode ser acessado pela conta gov.br. Já o aplicativo está disponível para baixar de graça nas lojas de aplicativo para celulares. Reportagem Luana Karen.
11: E as Forças Integradas de Combate ao Crime Organizado, as FICOS, divulgaram os resultados da Operação Força Integrada 4, de combate ao tráfico de drogas e de armas, à lavagem de dinheiro e a organizações criminosas violentas.
10: Foram cumpridos em 20 estados 173 mandados de busca e apreensão, além de 137 prisões.
11: Também foram apreendidos 18 veículos avaliados em R$1,5 milhão, além de 7 armas de fogo, 49 munições, 11 quilos de cocaína e 90 quilos de maconha. Os bens bloqueados somam R$510 milhões.
10: As FICOS estão presentes em todo o país, com 41 unidades que promovem o compartilhamento de informações de inteligência e atuação integrada.
11: Uma oportunidade para empresas privadas ou públicas que estão com pendências na Receita Federal.
10: Até o dia 10 de novembro, elas poderão ajustar os pagamentos de PIS, PASEP e COFINS sem a incidência de juros de ofício.
16: A regularização é destinada a empresas privadas, órgãos públicos e entidades sem fins lucrativos, que pagam PIS, PASEP e COFINS. A iniciativa faz parte da ação de regularização de créditos da Receita Federal e busca o ajustamento espontâneo das obrigações tributárias. De acordo com a Receita, existem inconsistências que somam R$1,3 bilhão. Os avisos para regularização foram enviados pelos Correios e para a Caixa Postal do Contribuinte no portal ECAC, o Centro Virtual de Atendimento. Para fazer a regularização, não é preciso comparecer às unidades da Receita, nem enviar comprovação das retificações. O prazo para que esses contribuintes façam os pagamentos sem a incidência de juros de ofício vai até o dia 10 de novembro. Após essa data, a Receita Federal vai realizar novas verificações e os contribuintes que não efetuarem os pagamentos serão fiscalizados. Na última edição dessa ação, foram regularizados R$900 milhões. Thaísa Vitória para a Voz do Brasil.
11: Há um ano, o Brasil dava um passo importante para garantir os direitos das crianças e adolescentes. Era sancionado o ECA Digital.
10: Inspirado no Estatuto da Criança e do Adolescente de 1990, que foi um marco para a proteção dos pequenos, o ECA Digital trata das obrigações das plataformas com a segurança deles, também no ambiente virtual.
11: Mais cedo, eu conversei com o diretor da Agência Nacional de Proteção de Dados, IAG Miola, sobre os avanços desse novo marco legal e as mudanças que estão sendo implementadas para uma navegação mais saudável nas mídias digitais. Acompanhe.